0: 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Bom dia.
1: Já a seguir, as notícias. São 5 horas em Moçambique.
2: Bom dia, estimado ouvinte. Bem-vindo às notícias apresentadas por Vítor Rufino. O Presidente da República trabalha esta sexta-feira nas províncias de Niassa e Nampula, onde vai dirigir atividades ligadas à formação superior, investigação científica e segurança. Um comunicado da Presidência da República indica que em Niassa, concretamente no distrito de Sanga, Daniel Chapo vai participar na cerimónia central de graduação da Faculdade de Ciências Agrárias da Universidade de Lúrio, a decorrer no campus universitário de Unango. E em Nampula, o chefe do Estado vai dirigir na qualidade de comandante-chefe das Forças de Defesa e Segurança a cerimónia militar de encerramento do 31º curso de comandos na Escola de Formação de Forças Especiais no distrito de Nacala. O ato assinala o culminar de mais uma etapa de formação e preparação dos militares finalistas do curso de comandos das Forças Armadas de Defesa de Moçambique e o reforço permanente na salvaguarda da soberania, integridade territorial e segurança do país. Ativistas sociais, juristas e decisores políticos defendem medidas urgentes para pôr fim à escalada de violência contra mulheres. O posicionamento foi defendido esta quinta-feira na cidade da Beira, em Sofala, na Conferência Nacional sobre Feminicídio, que debateu estratégias para travar a onda de assassinatos de mulheres no país. A diretora executiva da Associação Moçambicana para a Promoção do Desenvolvimento Comunitário, Ângela Jorge, referiu que a maioria dos casos de feminicídios ocorrem em ambiente familiar.
3: Entendemos nós que o feminicídio ainda não tem o seu reconhecimento, mas nem por isso deixamos de lado a importância de refletirmos e de chamar a atenção à necessidade de tipificação do feminicídio para começarmos a alinhar as questões jurídicas. Há muitos casos de feminicídio em Moçambique. Não são vistos, não são revelados.
2: Os participantes do evento defenderam que se deve tipificar o feminicídio no ordenamento jurídico moçambicano para que este tipo de crime deixe de ser integrado e julgado sob a moldura penal geral de homicídio qualificado. No distrito de Mecubura, em Nampula, reduziram em 61% os casos da malária no primeiro semestre deste ano, ao notificar 25.644 casos da doença, contra cerca de 66 mil no igual período do ano passado. O diretor de Saúde, Mulher e Ação Social de Mecubura, Afonso Amoni, sublinhou que no período em alusão não foi registado nenhum óbito por malária.
4: E temos a situação de distribuição de campanha de quimioprofilaxia sazonal que a gente dá em dezembro, a novembro, dezembro até por aí março, está a ajudar de forma considerável. Mas estamos a dizer que reduzimos drasticamente. Hoje não temos no distrito aquilo que vínhamos tendo antes. Era normal numa unidade sanitária, durante as 24 horas, temos por aí 20, 15 casos de malária. Mas hoje podemos ter só dois, um.
2: Distrito de Mecubure, em Nampula, registrou uma redução de casos de malária no primeiro semestre deste ano. O Partido Frelimo está a reabilitar e requalificar o Instituto Médio Politécnico Armando Guebuza, localizado no distrito de Vanduze, província de Manica. As obras arrancaram este mês e consistem na reabilitação completa da infraestrutura composta por dormitórios masculino e feminino, salas de aula, bloco administrativo, dois laboratórios, refeitório e outros compartimentos. O presidente da Frelimo, Daniel Chapo, que visitou esta quinta-feira a infraestrutura, procedeu à entrega de dois motocultivadores, colchões, cobertores, produtos alimentares, de higiene e limpeza e ainda equipamento informático.
5: Não podemos sair da província de Manica sem uma ação de responsabilidade social deste grande partido que é o Partido Frelimo. E durante as visitas feitas a vários locais e várias instituições, nós conseguimos ver que o nosso Instituto Politécnico, aqui em Vanduze, as condições estavam péssimas. Por isso, nós decidimos que vamos reabilitar as instalações para colocar em condições.
2: O Instituto Médio Politécnico Armando Guebuza, em funcionamento desde 2013, conta atualmente com 341 formandos nos cursos de agropecuária, contabilidade, gestão, hotelaria e turismo. Na província de Tete, o setor privado pretende transformar a Feira Internacional de Maputo, que arranca a próxima semana, num espaço de captação de investimentos. Sob o lema Transformação Digital e Energética rumo a uma economia sustentável, o setor privado encara o evento como uma oportunidade crucial para fechar negócios. Segundo o presidente do Conselho Empresarial de Tete, António Saene, a província dispõe de um ambiente de negócio favorável, aliado à localização geoestratégica para a implantação de novos investimentos.
6: A expectativa é muito grande e nós queremos aproveitar o máximo a nossa participação na FACIM como pequenas e médias empresas e também nos associarmos às grandes empresas para que possamos representá-las naquilo o que estas empresas possam desejar levar para as nossas províncias.
2: Presidente do Conselho Empresarial de Tete, António Saene, e as expectativas da 61ª edição da FACIM a ter lugar próxima semana em Marraquene, província de Maputo. A atriz moçambicana Ana Magaia defende que o legado de Noémia de Souza deve continuar a ser levado às novas gerações através da arte e da poesia para formar consciências e inspirar a construção de um país melhor. A posição foi defendida esta quinta-feira em Maputo durante a celebração do centenário da vida e obra da poetisa moçambicana Noémia de Souza, que teve Ana Magaia como convidada para uma conversa sobre o percurso, obra e importância da escritora na literatura e cultura nacional. Para a atriz Ana Magaia, Noémia de Souza não foi apenas uma poetisa, mas uma mulher de luta, cuja palavra assumiu também uma dimensão de intervenção e formação. Na atualidade internacional, o Egito iniciou com os ensaios clínicos de uma vacina contra a estirpe Bundibugyo do Ébola, responsável pelo atual surto da doença na República Democrática do Congo. Os ensaios estão a ser realizados pela empresa farmacêutica egípcia Minapharm, com o financiamento de uma multinacional de coligação para inovações em preparação para epidemias. A atual variante do Ébola na República Democrática do Congo já matou mais de 2.700 pessoas. Fechamos com o tempo. A cidade de Tete pode registrar esta sexta-feira 30 graus centígrados de temperatura máxima, seguida por Pemba com 28 graus. Quilimani, Nampula 27, Vilanculo e Beira 26, Maputo, Xai-Xai, Inhambane, Chimoio e Lixinga 24 graus centígrados de temperatura máxima. Apresentamos as notícias a esta hora, as próximas às 6 horas, inseridas no Jornal da Manhã.
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3: Muito obrigado.
1: Seu nome?
3: Fernando Cacilho.
1: Estás aqui a treinar?
3: Sim.
1: Bom, então costuma-se dizer que filho de peixe sabe nadar e quem é o treinador sempre tem que se preparar.
3: Sim.
1: Qual é a sua modalidade?
3: Basquetebol.
1: Basquetebol, como é que está a ser a viagem?
3: A viagem está a ser turbulenta pelas condições da estrada. E não está a ajudar muito naquilo, eu acho que não vai ajudar muito naquilo que vai ser o nosso desempenho em campo, talvez por algum de nós também estar a fazer a primeira viagem longa e com o objetivo que é ir lá jogar para ganhar. Eu acho que isto pode influenciar no nosso desempenho em campo.
1: Muito bem, mas já sabe que é preciso alguma motivação. Aliás, todas as delegações têm esta viagem. Por exemplo, nós cruzamos com o Cabo Delgado, que saiu primeiro antes de Nampula. Temos também o Niassa, estamos agora com Zambésia. É preciso ter esta motivação. Tu sabes muito bem disso.
3: Sim, sempre.
1: Muito bem, mas faça isso. Há esta possibilidade de conseguir chegar e ganhar.
3: Sim.
1: Quanto à alimentação?
3: Está tudo certo.
1: Está tudo certo. 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

Muito bom dia Moçambique, bom dia estimado ouvinte, bem-vindo ao Jornal da Manhã da Rádio Moçambique, edição de sexta-feira. Eis os destaques deste jornal. Presidente da República trabalha hoje nas províncias de Niassa e Nampula. Daniel Chapo vai hoje dirigir atividades ligadas ao ensino superior, investigação científica e segurança. Eletricidade de Moçambique em Inhambane desmantela a rede de indivíduos que usava clandestinamente energia elétrica em alguns distritos da província. O Conselho Municipal da Beira em Sofala avança com a demolição de barracas construídas nas bermas de estradas e passeios. Os proprietários terão ignorado a advertência da idilidade para a remoção voluntária dos estabelecimentos. No estrangeiro, 49 pessoas morreram e 33 ficaram feridas em ataques armados entre comunidades étnicas no sul do Sudão. Após os destaques, estimado ouvinte, aceito os cumprimentos de todos os profissionais que pelo país e região austral do continente garantem este jornal, entre eles Sidónio Pires está na sonorização, Gerson Janice nas notícias, eu sou Adérito Lipang na edição e apresentação. Votos de ótima escuta. Música.

0: Atualizamos agora as notícias por intermédio do jornalista Gerson Jamis. Gerson, bom dia.
1: Muito bom dia, Dérito Lipang. Uma saudação extensiva ao nosso ouvinte. O Presidente da República trabalha hoje nas províncias do Niassa e Nampula, onde vai dirigir atividades ligadas à formação superior, investigação científica e segurança. Um comunicado da Presidência da República indica que no Niassa, concretamente no distrito de Sanga, Daniel Chapo vai participar na cerimónia central de graduação da Faculdade de Ciências Agrárias da Universidade Lúrio, a decorrer no campus universitário de UNAM. Em Nampula, o chefe de Estado vai dirigir, na qualidade de comandante em chefe das Forças de Defesa e Segurança, a cerimónia militar de encerramento do 31º curso de comandos na Escola de Formação de Forças Especiais do Distrito de Nacala. O ato assinala o culminar de mais uma etapa de formação e preparação dos militares finalistas do curso de comandos das Forças Armadas de Defesa de Moçambique e o reforço permanente na salvaguarda da soberania, integridade territorial e segurança no país. Ativistas sociais, juristas e decisores políticos defendem medidas urgentes para pôr fim à escalada da violência contra mulheres. O posicionamento foi defendido ontem na cidade da Beira, em Sofala, na Conferência Nacional sobre Feminicídio. A diretora executiva da Associação Moçambicana para a Promoção do Desenvolvimento Comunitário, Ângela Jorge, referiu que a maioria dos casos de feminicídio ocorrem em ambiente familiar.
2: A importância de refletirmos e de chamar a atenção à necessidade de tipificação do feminicídio para começarmos a alinhar as questões jurídicas. Há muitos casos de feminicídio em Moçambique. Não são vistos, não são revelados.
1: Os participantes do evento defenderam que se deve tipificar o feminicídio no ordenamento jurídico moçambicano para que este tipo de crime deixe de ser integrado e julgado sob a moldura penal geral de homicídio qualificado. Os casos de malária reduziram em 61% no primeiro semestre deste ano no distrito de Mekuburi, em Nampula. Este ano foram notificados 25 mil casos da doença, contra 66 mil no igual período do ano passado. O diretor de Saúde, Mulher e Ação Social de Mekuburi, Afonso Amone, sublinhou que no período em alusão não foi registado nenhum óbito por malária.
3: Hoje não temos no distrito aquilo que vínhamos tendo antes. Era normal numa unidade sanitária, durante as 24 horas, temos por aí 20, 15 casos de malária. Mas hoje podemos ter só dois, um.
1: Distrito de Mekuburi, em Nampula, registrou uma redução de casos de malária no primeiro semestre deste ano. O Partido Frelimo está a reabilitar e requalificar o Instituto Médio Politécnico Armando Guebuza, localizado no distrito de Vanduze, na província de Manica. As obras arrancaram este mês e consistem na reabilitação completa da infraestrutura, composta por dormitórios masculino e feminino, salas de aula, bloco administrativo, dois laboratórios, refeitório e outros compartimentos. O presidente da Frelimo, Daniel Chapo, que visitou ontem a infraestrutura, procedeu a entrega de dois motocultivadores, colchões, cobertores, produtos alimentares de higiene e limpeza e ainda equipamento informático.
4: Não podemos sair da província de Manica sem uma ação de responsabilidade social deste grande partido, que é o Partido Frelimo. E durante as visitas feitas a vários locais e várias instituições, nós conseguimos ver que o nosso Instituto Politécnico, aqui em Vanduze, as condições estavam péssimas. Por isso, nós decidimos que vamos reabilitar as instalações para colocar em condições.
1: O Instituto Médio Politécnico Armando Guebuza, em funcionamento desde 2013, conta atualmente com 341 formandos nos cursos de agropecuária, contabilidade, gestão, hotelaria e turismo. A atriz moçambicana Ana Magaia defende que o legado de Noémia de Sousa deve continuar a ser levado às gerações através da arte e da poesia para formar consciências e inspirar a construção de um país melhor. A posição foi defendida ontem em Maputo durante a celebração do centenário da vida e obra da poetisa moçambicana Noémia de Sousa, que teve Ana Magaia como convidada para uma conversa sobre o percurso, obra e importância da escritora na literatura e cultura nacional. Para a atriz Ana Magaia, Noémia de Sousa não foi apenas uma poetisa, mas uma mulher de luta, cuja palavra assumiu também uma dimensão de intervenção e formação. Breve nota do estrangeiro, pelo menos 49 pessoas morreram e 33 ficaram feridas em ataques armados entre comunidades étnicas registados ontem numa aldeia no estado sul-sudanês de Warrap. As autoridades locais atribuíram a violência a uma rede criminosa transfronteiriça, alegando que os membros armados de diferentes comunidades do vizinho estado de Unity participaram nos confrontos juntamente com outros grupos da região. Ao fim, apresentamos as notícias das 6 às próximas às 7 horas.

0: É chegado o momento de conhecermos a previsão do tempo para esta sexta-feira em todo o país. Hoje, Gonçalves Mabuia, o meteorologista em serviço, a quem saúdo e pergunto como é que vai estar o tempo hoje em Moçambique. Gonçalves, bom dia.
1: Bom dia, estimados ouvintes da Rádio Moçambique. Previsão do estado do tempo para hoje, sexta-feira, dia 28 de agosto de 2026. O Instituto Nacional de Meteorologia prevê para as províncias da região norte, céu pouco nublado, localmente muito nublado, com possibilidade de ocorrência de chuviscos intermitentes. Vento de sul a sueste com intensidade fraca. Para as províncias da região centro, céu localmente nublado, com ocorrência de chuvas fracas, dispersas, em Manica, Sofala e sul de

0: São 6:11 e começa agora a nossa viagem pelo país para retratarmos, portanto, o nosso Moçambique em informação a partir dos eventos que se desenrolam nas comunidades. Seguimos agora para Inhambane, onde a Eletricidade de Moçambique desmantelou uma rede de indivíduos que usava clandestinamente energia elétrica em alguns distritos desta província. Vamos então ao detalhe com o nosso colega Horácio Romão. Horácio, muito bom dia.
1: Bom dia. São no total 150 casos de ligações fraudulentas descobertos pela equipa de inspeção da EDM em Inhambane. A cidade da Maxixe, o distrito de Morrobene, que registram mais casos de roubo de energia na província. Devido a esta ação, a empresa Eletricidade de Moçambique, área de serviço ao cliente de Inhambane, perdeu cerca de 14 milhões de meticais. O diretor da EDM em Inhambane, Teoclício Hu, que lamenta o fato de algumas pessoas efetuarem ligações clandestinas de energia, disse que a empresa continuará a apertar o cerco visando a descoberta e responsabilização dos envolvidos nesta prática. Hu indicou que o roubo de energia tem implicações negativas para a EDM e não só.
2: Nós, quando instalamos postos de transformação em bairros, aqueles postos de transformação são dimensionados para um determinado número de consumidores. Portanto, se aparece um consumidor extra a consumir energia de forma não adequada, cria situações de sobrecarga na própria infraestrutura e pode isso resultar em queima dos transformadores. E para além dessas situações de ligações clandestinas, mesmo para aqueles que têm contadores nas suas próprias casas e optam por violar esses sistemas de contagem e usam energia de forma indevida, naturalmente, a tendência sempre é de usar sem limite. Consequentemente, também vai abrir espaço para sobrecargas nas nossas infraestruturas. Tem sido comum, naquelas horas da ponta, a energia tender a ficar um bocadinho fraca. E, em algum momento, tem a ver com esses comportamentos de uso indevido de energia.
1: Teoclício Hu, diretor da empresa Eletricidade de Moçambique em Inhambane, e o impacto negativo de ligações clandestinas de energia elétrica na província. Lipank, na cidade de Inhambane, está uma manhã fresca, com céu muito nublado. Os termômetros, segundo a informação avançada a momentos neste jornal pelo Instituto Nacional de Meteorologia, prevêem acusar 24 graus centígrados de temperatura máxima. Portanto, hoje o dia exige agasalho. E aí na capital moçambicana, Maputo?
0: Continua uma manhã fresca e com céu nublado aqui na cidade de Maputo, a capital do país. Experimenta neste momento o típico movimento de mais um dia útil da semana. Com efeito, as pessoas já movimentam-se para os seus afazeres, para, portanto, a construção de um país cada vez melhor.
1: 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Horácio Romão.
0: Seguimos agora a Beira com mais uma nota em destaque. Dissemos que o Conselho Municipal da Beira, em Sofala, avança com a demolição de barracas construídas nas bermas de estradas e passeios. Os proprietários terão ignorado a advertência da edilidade para a remoção voluntária dos estabelecimentos. Vamos ao detalhe com Leiton Sifa.
3: Prevê-se que sejam demolidas mais de 100 barracas numa operação a ser desencadeada de forma faseada. O inspetor-geral no Conselho Municipal da Beira, Chico Chimual, diz que a proliferação de estabelecimentos nas bermas das estradas está a ter implicações na acessibilidade. O responsável refere que, numa primeira fase, estão a ser demolidas barracas erguidas ao longo da Estrada Nacional de Mercês. Deixa claro que não há lugar a indemnizações, sustentando que os afetados pela medida já tinham sido avisados.
4: Os vendedores já estão a ocupar a estrada, porque estão a retirar nas ruas para dentro do mercado, porque no mercado tem muito espaço para ele. Agora, começando no Hindu, porque também tem esse tipo de problema, os vendedores estão a vender mesmo à frente do cemitério. Já não teve acesso, porque com aquele acidente vimos que já estão ocupados todos os espaços com o mercado. Agora, enquanto nós temos mercado que foram indicados para exercer esse tipo de atividade, estamos a fazer um trabalho que vamos mirar e todos aqueles que vendem nas bermas da estrada para entrar.

0: Nós queremos acabar com esse escândalo, vender no espaço, não admitido.
1: Inspetor-geral no Conselho Municipal da Beira, Chico Chimoali, e a demolição de barracas construídas de forma ilegal nas bermas das estradas e passeios. Sambani manja na Sabau, Peno na Dota, Tuera, Tichaliru, Tendawa, Nhoca Sequenda. Laiton Sifa, na Beira.
2: Banco Mundial desembolsa cerca de 250 milhões de meticais para a reconstrução do sistema de abastecimento de água à Vila de Namapa, sede distrital de Herat, em Nampula, tal como refere Albano Xavier. Albano, bom dia.
3: Bom dia, Tera Tulipang. O fornecimento de água à Vila de Namapa está interrompido há 3 anos por conta da destruição do sistema de abastecimento devido à passagem de ciclones. O diretor do Serviço Distrital de Planeamento e Infraestruturas de Herat, Anselmo Namahura, disse que vai ser feita uma reconstrução resiliente, além da ampliação do sistema de abastecimento de água, por forma a ser mais robusto, capaz de responder à procura do precioso líquido pelos habitantes de Namapa. Segundo Namahura, neste momento decorrem trabalhos acelerados para que até novembro próximo a obra esteja concluída e elevar a taxa de cobertura de água dos atuais 46% para 56%.
4: Garantir água segura por conta dessa redução de doenças de origem hídrica. E de um lado, do outro lado, também melhorar a questão do saneamento do meio. Tivemos um pequeno atraso, assim podia dizer, mas que depois foi regularizado e assim estão a correr a contente.
3: O diretor do Serviço Distrital de Planeamento e Infraestruturas de Herat, Anselmo Namahura, acrescentou ainda que numa primeira fase, esta infraestrutura de abastecimento de água estará concebida para 30 mil consumidores e a partir de 2030 a capacidade será incrementada para abastecer mais de 50 mil pessoas. Amosi, Nemorer em Moçambique, Ekale, Elapo e Amorretele. Albano Xavier, Nampula.
2: E o governo do distrito de Marrupa, no Niassa, e parceiros trabalham na reabilitação de furos e sistemas de água para minimizar a carência deste precioso líquido nas comunidades. O detalhe por Pinto Catawa.
5: Os trabalhos consistem na ampliação da conduta adutora do sistema de água da Vila Municipal de Marrupa e a reconstrução das fontes avariadas em várias regiões do distrito. A crise de água afeta cerca de 65 mil dos cerca de 110 mil habitantes do distrito de Marrupa. Atualmente, o distrito conta com 152 fontes de abastecimento de água, 10 das quais avariadas e não cobrem o universo da população. O diretor dos Serviços Distritais de Planeamento e Infraestrutura de Marrupa, Avelino Valente, adiantou que os trabalhos de reabilitação e ampliação do sistema de água da Vila Municipal contam com o apoio financeiro do UNICEF, Fundo das Nações Unidas para a Infância.
6: Há uns trabalhos que estão a decorrer, trabalhos como, por exemplo, reparação desta e aquela infraestrutura de abastecimento de água, sobretudo ali no centro distribuidor. A equipa começou a fazer os trabalhos ali no centro distribuidor, que vai terminar lá na captação. Basta este sistema começar a funcionar, penso eu que vai reduzir significativamente o problema de água em Marrupa.
5: Diretor dos Serviços Distritais de Planeamento e Infraestrutura de Marrupa, Avelino Valente, e os trabalhos em curso com vista a prover mais água potável à população. Ainda marca a atualidade na província do Niassa a graduação de 80 técnicos superiores em Engenharias Florestal, Desenvolvimento Rural e Zootécnica na Universidade Lúrio, em Unango, distrito de Sanga. A cerimônia será dirigida pelo presidente da República, Daniel Chapo, que chega dentro de horas aqui na cidade de Lixinga, para depois seguir ao local do evento, a 60 quilômetros da cidade capital, Omvela. Lemekizani Malangizo Yazomoyo, Pachitetezo Chamatenda, Yosiana, Delxinga, Pinto, Catawa.
2: Autoridades sanitárias da província de Manica pedem maior engajamento na prevenção do vírus do ébola face à detecção do surto desta doença na República Democrática do Congo. Jornalista Vitor Ambirai.
7: O ponto focal do Centro Operativo de Emergência de Saúde Pública na província de Manica, Pedro Macul, disse que apesar de não existir uma fronteira direta com o país afetado, a vigilância nos postos fronteiriços foi reforçada. Pedro Macul afirmou que foi montado um posto de vigilância na fronteira de Machipanda para o rastreio de casos suspeitos da doença viral altamente contagiosa. A fonte salienta que a doença exige uma identificação rápida e isolamento de tratamento da pessoa infectada pelo vírus do ébola.
8: Os sinais e sintomas são que nem de uma gripe, geralmente, ou malária, não é? Uma doença qualquer, infecciosa. Começa com febre e depois a pessoa tem fraqueza intensa, cansaço, dores musculares, dor de cabeça e de garganta, não é? Então, mais tarde, não é? Quando já se agrava, a doença pode evoluir já para vômitos também, não é? Incluir vômitos, diarreia, dor de barriga. E já, mesmo grave, já sinais de sangramento em tudo o que é orifício, não é? Nós precisamos, não é, lavar frequentemente as mãos com água e sabão, porque não sabemos que tocamos. Ou podemos utilizar álcool, não é, para poder desinfectar as mãos. Principalmente depois de contacto com pessoas, antes de comer ou preparar alimentos. Então, esta é uma mensagem que nós temos tido para muitas das doenças que são transmissíveis através de mãos, principalmente.
7: O ponto focal do Centro Operativo de Emergências de Saúde Pública na província de Manica, Pedro Magul, vincou que a taxa de letalidade do ébola é de 47%. Mutereri, Ngatigeze, Moko, Kuitraku, Dziviraku, Jureiro, Jacacena, Siena, Dishmoyo, Vitor Amirai.
2: Descemos agora para o sul, concretamente a cidade de Xaxai, disponíveis em Gaza mais de 1 milhão e 200 mil meticais para aquisição e distribuição de alevinos no âmbito das ações de recuperação das atividades de pesca depois das cheias deste ano. Vamos ao desenvolvimento desta nota por intermédio do jornalista Alfredo Mianga. Alfredo, bom dia.
9: Muito bom dia. O valor destina-se à compra de mais de 150 mil alevinos que serão alocados em 200 tanques piscícolas recentemente reabilitados na província. A informação foi dada a conhecer pela diretora provincial de Agricultura e Pescas em Gaza, para quem, numa primeira fase, os alevinos estarão entregues a 150 associações de produtores de peixe nos distritos de Xokwe, Massingir, Guijá e Chibuto. Cília Cau explica que, paralelamente a estas ações, o setor de pescas trabalha com os parceiros e o governo central para o financiamento de um projeto de recuperação pós-cheias avaliado em mais de 34 milhões de meticais.
10: A nível da província de Gaza, vamos adquirir nesta fase cerca de 150 mil alevinos para disponibilizar por um valor de cerca de 1 milhão e 200 mil meticais. E vamos disponibilizar para os nossos pescadores. Esse valor está disponível como governo da província. Estamos a fazer um plano para 274 tanques para associações. Então, na área de pesca temos 150 associações e a maior parte são no distrito de Chibuto, que temos a maior parte de tanques piscícolas.
9: Diretora Provincial de Agricultura e Pescas em Gaza, Ercília Cau, e algumas ações em curso visando a recuperação de prejuízos causados pelas cheias e inundações deste ano no setor pesqueiro na província. Recentemente, o Conselho Executivo Provincial de Gaza entregou no distrito de Chibuto 21 mil alevinos para a produção de peixe e tilápia a piscicultores no âmbito da promoção de aquacultura na província. Mwingset, Ranza Kurula Nintuanano, Ilhuvukisa Tikula Moçambique. Bom dia e bom fim de semana.
2: Muito obrigado. Bom fim de semana para si também, Alfredo Muyanga. Noutras notas da atualidade, em Cabo Delgado, o processo de cartografia censitária para o Censo Geral da População de 2027 decorre sem sobressaltos, apesar dos desafios no acesso a alguns distritos afetados pelo terrorismo, tal como refere o jornalista Sumali Gilberto.
11: Para esta fase, segundo o delegado provincial do INE, Instituto Nacional de Estatística, estão envolvidos 48 cartógrafos distribuídos por diferentes pontos desta província. Lucas Takatuka explicou que este trabalho de mapeamento é crucial para atualizar os limites administrativos em áreas de enumeração e identificar a movimentação populacional, garantindo que todas as comunidades sejam abrangidas durante a principal operação estatística nacional.
12: Porque a cartografia tem essa função de atualizar os mapas e as delimitações administrativas entre localidades, bairros, até quarteirões. Como sabemos, há zonas que o número da população aumentou, quer seja pela situação de guerra ou naturalmente. E, consequentemente, também as áreas de habitação aumentaram, e assim como as zonas que foram abandonadas por causa do conflito. Então, sobre a cartografia que vai nos atualizar toda a situação.
13: De uma forma geral, o processo de cartografia censitária está a decorrer de acordo com o cronograma.
11: O delegado provincial do INE disse igualmente que a instituição está a reforçar as ações de sensibilização em coordenação com as estruturas locais e outros atores para incentivar o apoio das comunidades neste processo que terá forte impacto na planificação do desenvolvimento económico e social do país.
13: E vai ajudar o governo a planificar melhor, com base nas evidências, com dados atualizados, saber onde precisa de mais escolas, fontes de água, energia, por aí em diante. Então, apelamos que toda a população receba os cartógrafos, colabore nesse processo, porque o benefício é de nós todos.
11: Lucas Takatuka, delegado provincial do INE, falando do decurso da cartografia censitária em Cabo Delgado, no âmbito dos preparativos para o 5º Recenseamento Geral da População e Habitação, o Censo 2027. Não há mais na Sabão em Marrivo, o Nhemê que pindo. É tudo por hora. Sou Maria Gilberto em Pemba. Bom dia.

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São 6:30. Vamos recordar as notas em destaque nesta edição do Jornal da Manhã. Presidente da República trabalha hoje nas províncias do Niassa e Nampula. Daniel Chapo vai dirigir atividades ligadas à formação superior, investigação científica e segurança. Eletricidade de Moçambique em Inhambane desmantela a rede de indivíduos que usava clandestinamente energia elétrica em alguns distritos da província. Conselho Municipal da Beira em Sofala avança com a demolição de barracas construídas nas bermas de estradas e passeios. Os proprietários terão ignorado a advertência da idilidade para a remoção voluntária dos estabelecimentos. No estrangeiro, 49 pessoas morreram e 33 ficaram feridas em ataques armados entre comunidades étnicas no sul do Sudão.

0: É o regresso do meteorologista Gonçalves Mabui para recapitular a previsão do tempo para hoje. Uma vez mais, bom dia, Gonçalves.
1: Estimados ouvintes da Rádio Moçambique. Previsão do estado do tempo para hoje, sexta-feira, dia 28 de agosto de 2026. O Instituto Nacional de Meteorologia prevê para as províncias da região norte céu pouco nublado, localmente muito nublado, com possibilidade de ocorrência de chuviscos intermitentes. Vento de sul a sueste com intensidade fraca. Para as províncias da região centro, céu localmente nublado, com ocorrência de chuvas fracas dispersas em Manica, Sofala e sul de Zambeze. Vento de sueste fraco a moderado, soprando com rajadas. E para as províncias da região sul, céu pouco nublado, localmente muito nublado, com período de ocorrência de chuviscos intermitentes no litoral de Inhambane. Vento de sueste a nordeste fraco a moderado. Temperaturas máximas previstas em graus Celsius. A cidade de Tete terá temperatura mais elevada, de 30 graus Celsius, seguido de Pemba com 28, Quelimane, Nampula 27, Vilanculo e Gibeira 26, e por último temos as cidades de Maputo, Xai-Xai, Inhambane, Chimoio e Lixinga com 24 graus Celsius.
0: Hoje, no café da manhã, quando forem, portanto, 7 horas e 30 minutos, vamos perspectivar o arranque da 16ª edição dos Jogos Desportivos Escolares 2026, que este sábado arrancam na cidade de Inhambane. A nossa convidada é a Diretora Nacional de Saúde Escolar e Assuntos Transversais, Arlinda Chaquice. O café será servido nos estúdios do emissor provincial da Rádio Moçambique em Inhambane, com a moderação do jornalista Fernando Silvano. Como sempre, o ouvinte é também convidado a participar através de mensagens que podem ser partilhadas nas páginas do Facebook, Jornal da Manhã, RM e Rádio Moçambique. Quando são 6 horas e 34 minutos, reatamos a nossa ronda pelos emissores provinciais. Fundo de Desenvolvimento Sustentável desembolsa mais de 8 milhões de meticais para a construção de uma fábrica de processamento de milho e soja no distrito de Gurue, a norte da Zambézia. Jornalista Alex Felipe, bom dia.
2: Bom dia. O administrador de Gurue, Felisberto Ponta Vida, diz que as obras para a implantação da infraestrutura iniciaram semana passada e terminam em novembro. A fábrica terá uma capacidade de processar mais de 14 toneladas de milho e soja por dia.
3: Esta seja uma das primeiras indústrias que venham mais e que não se limitem só em processar o milho, mas expandam a vossa área de intervenção. Acima de tudo, nós queremos qualidade na construção desse empreendimento.
2: Por seu turno, o responsável da Chicopera Agroindustrial, empresa beneficiária do projeto, Flávio Vitorino, afirma que, para além de possuir campos de fomento de milho e soja, vai adquirir parte da produção dos agricultores locais.
4: Tem um segmento de processamento de milho, mas também tem a sua área própria no posto de Lioma, na localidade de Chicopera, onde faz a produção de soja e milho. É neste contexto que este é um projeto de uma iniciativa governamental relacionado com o FNDES, que financiou esta unidade de agroprocessamento e não só, e outros tipos de implementos com vista a dinamizar o agronegócio no distrito de Gurue.
2: Batista Neco, residente em Gurue, diz que a construção da fábrica poderá contribuir para a criação de postos de emprego.
5: É uma face que pode nos ajudar para os nossos filhos, nossos irmãos e próprio nós, para termos emprego. Por ver essa obra assim e esse projeto, epa, é muito orgulho mesmo que eu tenho.
2: Batista Neco, falando das expectativas de construção de uma fábrica de processamento de milho e soja no distrito de Gurue, no norte da Zambézia. Alboni Wandoniva Enamada, Moçambique, Onotamalela. De Quilomane, Alex Felipe.
0: O governo do distrito de Makanga, na província de Tete, dispõe de mais de 90 milhões de meticais para financiar este ano projetos de desenvolvimento económico local. A informação é desenvolvida por Orlando Cananegas, a partir de Tete.
6: Trata-se da continuidade de atribuição de crédito do Fundo de Desenvolvimento Econômico Local, FIDEL, iniciativa do Governo Central que, no ano passado, beneficiou em Macanga 230 projetos para catapultar o distrito. O administrador de Macanga enumerou pequenos negócios, nomeadamente venda de acessórios de motorizadas e bicicletas, prestação de serviços, como restaurantes, entre outros, que estão a galvanizar a economia com impacto visível no distrito, resultante da alocação do FIDEL. Daniel Binala espera, por isso, que mais pessoas interessadas e elegíveis possam submeter os seus projetos para se beneficiar do fundo disponível e contribuírem no processo de desenvolvimento do distrito de Macanga. Binala manifestou satisfação com o nível dos reembolsos dos mutuários do FIDEL em Macanga, ato que encoraja o governo em alocar mais fundos para criar renda, gerar emprego e promover o empreendedorismo, sobretudo dos jovens e mulheres.
7: Concluímos que há muita aderência. Pediram-nos que tivéssemos entregue a conta do banco, que já estão disponíveis para fazer o reembolso na totalidade, esperando que também o governo possa lhes conceder a segunda tranche, caso haja. E nós reiteramos que estamos disponíveis para entregar a segunda tranche, logo que eles forem a terminar, mas também poderemos entregar outros beneficiários que se sentirem interessados. Salientar que o nosso distrito de Macanga já tem um valor e sentimos que este valor pode abranger mais projetos do que os anteriores 230 que já financiamos os beneficiários.
6: A administrador de Macanga, Daniel Binala, e o impacto dos projetos do Fundo de Desenvolvimento Econômico Local no distrito que dirige. 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Da cidade de Tete, Orlando Cananecas, bom dia, bom fim de semana.
0: Muito bom dia, Orlando Cananecas. Estamos em contagem decrescente para a FACIM 2026. A Polícia da República de Moçambique, na província de Maputo, diz estar em prontidão para flexibilizar a circulação de pessoas e bens durante a 61ª edição da Feira Internacional de Maputo, a ter lugar em Ricaque, distrito de Marraquene. Verónica Sidum.
8: O evento arranca já na próxima segunda-feira em Recatla, no distrito de Marraquene, e vai reunir mais de 3 mil empresários nacionais e 28 países. Por conta disso, há previsão a partir deste sábado de registro do fluxo de viaturas que vão deslocar ao recinto da Feira Internacional de Maputo. O chefe da Secção de Instrução e Educação Pública na Polícia de Trânsito em Maputo, José Novella, apela à colaboração dos automobilistas para evitar situações de tráfego nas estradas que vão dar acesso à FACIM.
9: Cada condutor adequarem-se de todas as condições de segurança, sobretudo os sinais temporários que serão implantados lá, visto que este trabalho irá movimentar várias pessoas a nível nacional, daí que é preciso nós também termos que implementar algumas medidas de segurança, colocarmos os nossos veículos em ótimas condições. E para poder chegar, sobretudo, à feira, é preciso cada condutor sair a tempo, porque nesta procura do espaço, de um lugar adequado para poder estacionar a viatura, alguns podem de exceder a própria velocidade e a polícia está lá para poder verificar esses aspectos.
8: Esta quinta-feira, o governador da província de Maputo visitou o recinto da Feira Internacional para se inteirar dos trabalhos realizados para acolher o evento. No local, Manuel Tull constatou com satisfação o grau de finalização dos preparativos que compreende a montagem do pavilhão da província de Maputo.
10: Onde iremos apresentar as nossas especialidades, as oportunidades de investimento, que são várias oportunidades. Neste momento estamos a fazer a montagem do stand, estamos a montar um sala de conferência, onde iremos fazer vários seminários para apresentarmos as nossas potencialidades em várias áreas.
8: O governador da província de Maputo, Manuel Tull, e as expectativas em torno da Feira Internacional de Maputo FACIM, que inicia a 31 de agosto corrente. Moingisete, Aitakuxeni Binzu, Nibukosi Dratiku. Damatola, Verônica Sidumo.
0: Hoje, no Café da Manhã, vamos perspectivar a 16ª edição dos Jogos Desportivos Escolares 2026, que este sábado arrancam na cidade de Inhambane. A nossa convidada é a Diretora Nacional de Saúde Escolar e Assuntos Transversais, Arlinda Chaquice. O café será servido nos estúdios do emissor provincial da Rádio Moçambique em Inhambane, com a moderação do jornalista Fernando Chilovani. O ouvinte pode participar através de mensagens, podem ser partilhadas nas páginas do Facebook, Jornal da Manhã RM e Rádio Moçambique.

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0: Abrimos agora a página das notícias sobre o desporto aqui no Jornal da Manhã. Em destaque, jogos desportivos escolares iniciam amanhã na província de Inhambane e hoje aqui na capital do país arrancam os campeonatos nacionais de futebol nos escalões de juvenis e juniores. Hoje o desportivo é trazido por Albino Mesmo. Bom dia.
1: Bom dia. A espera terminou. A partir de amanhã, as cidades da Maxixe e Inhambane, na província do mesmo nome, estarão no centro das atenções pelos próximos 10 dias, com o arranque do 16º Festival Nacional dos Jogos Esportivos Escolares na sua edição 2026. Sob o lema Desporto Escolar Inclusivo, promovendo o patriotismo, o talento e a solidariedade, 11 províncias, 1.430 atletas e pouco mais de 385 acompanhantes deverão chegar à terra da boa gente com o pensamento e a ambição de regressar às suas origens com o mais prestigiado título de desporto escolar. 8 modalidades estarão no centro das atenções nos Jogos Desportivos Escolares, nomeadamente futebol 11, atletismo, xadrez, voleibol de sala, ginástica, handebol, basquetebol e jogos tradicionais. As províncias de Maputo Cidade, Maputo Província e Província de Gaza encontram-se já na província de Inhambane. O trabalho que se segue é da autoria de Nicolau Manjat e Rigoberto Chissano.
2: Neste momento, faltam pouco menos de 100 quilômetros para que as três delegações alcancem o destino final, onde a partir dos próximos dias irão concentrar-se as atenções do desporto escolar nacional. Apesar da distância ainda por percorrer, o ambiente de expectativa e entusiasmo entre os atletas, treinadores e dirigentes que seguem determinados a representar condignamente as suas províncias nesta importante competição. E para percebermos como está a decorrer esta viagem, o estado de espírito dos atletas e o ambiente que se vive no seio das delegações, juntamos em antena a diretora do Provincial de Juventude e Desporto de Gaza, que também integra a delegação. Sim, senhora diretora Lourdes Machava, como é que está a decorrer a viagem, o estado de espírito dos atletas neste momento?
3: A viagem está a correr, os probleminhas que estão a acontecer são típicos de viagem, as crianças já saíram de casa há muito tempo, mas a viagem está a correr, já estamos, como estás a ver, na província de Inhambane, esperamos conseguir chegar a um bom ritmo, sem problemas de avarias das viaturas. Temos uma e outra criança que estão a queixar de gastrite, entretanto está-se a responder ao nível dos hospitais que temos aqui. Por exemplo, ficou uma criança de Maputo em Zavala, mas não é grande coisa, é uma situação capaz de se responder, resolver e ganharmos a viagem.
2: Palavras da diretora provincial de Juventude e Desporto a nível da província de Gaza, que integra esta delegação das três províncias, Maputo Província, Maputo Cidade e província de Gaza, e a radiografia do que está a acontecer neste momento rumo aos Jogos Desportivos Escolares a Inhambane. Brevemente, as três delegações estarão já no ponto certo onde vão decorrer as festividades do Festival Nacional de Jogo Desportivo Escolar. Rumo a Inhambane, para a RM Desporto, Nicolau Mucavel, com o trabalho também de Rigoberto Chissano.
1: A titulada província de Manica tem a ambição de recuperar a sua hegemonia nos Jogos Desportivos Escolares. Daniel Oliveira.
4: Na presente edição, a delegação de Manica chega determinada a recuperar o título. O treinador de handebol masculino, Musa Sabão, garante que os atletas estão preparados para lutar pela meta traçada.
5: A equipa está preparada moralmente, psicologicamente está bem preparado.
6: E o adversário, já conhece?
5: Tete. Não será fácil, visto que na temporada passada foi o nosso adversário. Será um jogo muito difícil, mas a gente vai ter que lutar até conseguirmos a vitória.
4: Em voleibol feminino, Manuel Diacos assegura que as atletas estão devidamente preparadas e confiantes para enfrentar os desafios da competição em busca de um resultado positivo no jogo inaugural diante da congênere de Gaza.
7: A expectativa é conquistarmos um primeiro lugar, trabalhamos para isso realmente. O adversário é Gaza, é um adversário um pouco pesado e nós reconhecemos, mas já trabalhamos para contrariar tudo que ele preparou.
4: Por sua vez, o diretor provincial da Educação de Manica, Tiago Xingore, destaca a chegada segura da delegação a Inhambane e afirma que os atletas estão motivados para representar a província e fazer história no Festival Nacional dos Jogos Desportivos Escolares.
8: Dizer que a viagem correu muito bem, segura, e estamos todos bem e de saúde. E estamos preparados para enfrentar a todas as equipes durante o Campeonato Nacional de Jogos Desportivos Escolares, e a nossa missão é trazer troféus para a província de Manica. Estamos aptos para isso.
4: Os atletas das delegações de Manica e Tete já foram acreditados para participar na 16ª edição do Festival Nacional dos Jogos Desportivos Escolares, cuja cerimónia de abertura terá lugar este sábado na cidade da Machis, província de Inhambane. A cerimónia será orientada pelo Presidente da República, Daniel Chapo.
1: A província de Inhambane garante já estarem reunidas as condições para a realização dos jogos desportivos escolares. O nosso país já tem uma agência anti-doping. O organismo estará em Inhambane nos jogos escolares para campanhas de educação cívica aos atletas, professores, pais e encarregados de educação para aprenderem a ganhar de forma limpa e lícita. A instituição é liderada por Arsênio Sarmento.
6: Os pais podem não se aperceber, por exemplo, mas no âmbito do que fazem para suprir as necessidades familiares, podem encontrar, por exemplo, um sumo, um energético, que simplesmente tem uma marca publicitada e acharem que, bom, isto deve levar para os filhos, especialmente por eles serem, talvez, atletas que estejam a desenvolver a carreira. Então, os pais devem, já desde estas campanhas que nós vamos fazer de sensibilização a nível nacional, de que a responsabilidade de podermos trazer ao país a noção de que há um forte perigo de termos umas gerações que eventualmente possam vir a ter uma glória e honra perdidas, porque uma vez vencido, e quando se detecta que afinal de contas são atletas que atuam no campo competitivo e gerindo substâncias, se perde tudo e o país fica manchado, não só o próprio atleta, é um investimento feito ao longo de uma vida inteira, porque o banimento que é feito de 2-4 anos, como tem sido mais ou menos regular, leva o atleta praticamente a perder a carreira.
1: Diretor da Agência Moçambicana Antidoping, Arsênio Sarmento, e os cuidados dos atletas com as bebidas. A agência estará nos jogos desportivos escolares a sensibilizar os atletas, professores e até encarregados de educação a ensinar os seus filhos a ganharem de forma limpa e lícita. Machete de Maputo, Ferrovada da Beira, é o jogo que marca hoje o início do Campeonato Nacional de Futebol no Escalão de Juvenis. O jogo inserido na Série B está marcado para as 9 horas no Estádio Nacional do Zimpeto. O outro encontro desta série entre a fase académica da Machaba está agendado para o meio-dia no campo número 4 do Complexo Desportivo da Black Bulls. Para a Série A, defrontam-se também a partir das 12 horas Costa de Sol Académica Futebol Clube de Chimoio, jogo projetado para o campo 3 no Complexo Desportivo dos Touros, que ficam de fora nesta ronda inaugural devido ao número ímpar de equipas. Em junho, a prova arranca às 12 horas e 20 minutos no Estádio Nacional do Zimpeto, com a realização da partida entre Atlético de Maputo e Canarinhos de Moelé de Inhambane. Às 14 horas, o Ferroviário de Maputo bate-se com o Ferroviário de Gaza no campo 3 de Tchumene e, à mesma hora, no campo número 4, vão medir forças o Clube de Marraquém e o Futebol Clube da Beira. Amanhã, a Black Bull se enfrenta à Académica de Maputo no campo 3. O Costa de Sol joga com a Académica de Futebol de Chimoio no campo 4. Estes dois encontros começam às 13 horas. 2 horas mais tarde, no campo 3, a Académica da Machava terá pela frente a Academia Desportiva do Dondo. No basquetebol, arranca hoje a Liga Nacional de Basquetebol Sênior Feminino aqui na cidade de Maputo. Quadro de jogos: Costa de Sol, Ferroviário de Maputo, Ferroviário da Beira, Lázio, Municipal da Beira, Politécnica e União Juvenil de Nampipine, de Nampula, vai medir forças com as águias especiais. Regressamos ao futebol para falarmos do Moçambola. 4 jogos abre amanhã a disputa da ronda 18ª. Com o seguinte ordenamento de partidas: Ferroviário de Nampula, ADV, Associação Desportiva de Pemba, Ferroviário de Lixinga, Machakene, Liga Desportiva de Sofala e Associação Black Bulls, União Desportiva de Songo, às 18 horas e 30 minutos, na Arena Lalji, em Tchumene. Trans SK Company e Machete, ambos de Chimoio, defrontam-se no próximo domingo, no jogo mais aguardado da 18ª jornada do Campeonato Provincial de Futebol a nível da província de Manica. Toda a informação com o repórter Vasco Augusto.
9: O jogo vai ditar o vice-campeão, a segunda equipa que vai acompanhar o Teste África na fase regional do Campeonato Nacional de Futebol da 2ª Divisão. As duas coletividades estão separadas por 1 ponto na tabela classificativa. O Trans SK Company ocupa a 2ª posição com 33 pontos e os militares de Chimoio estão na 3ª posição com 32 pontos. O treinador adjunto do Transesca Pacampani, Jair Gonçalves, diz que está a trabalhar para vencer o adversário no próximo domingo.
10: Durante a semana já estamos a trabalhar pensando exatamente no adversário que é Majed, porque é um jogo que pode decidir a segunda equipa que vai à fase da pole. E nós estamos a trabalhar com o intuito de conseguir lograr os melhores resultados para poder avançar.
9: Léo e Dick Caeiro, jogadores do Transesca Pacampani, estão confiantes na vitória.
11: Vamos esperar um Transesca motivado, um Transesca rigoroso. Estamos a trabalhar no sentido de melhorar, ganhar, fazer mais golos dentro do campo.
12: Penso com que a coletividade, né, os adeptos e simpatizantes do grupo Transesca estejam confiantes na vitória, porque nós de tudo faremos no sentido de ganhar o jogo.
9: O técnico adjunto do Machete, Lino Cozinha, afirma que a sua equipa está moralizada para defrontar o Transesca Pacampani.
13: O conjunto vem de umas duas vitórias bem conseguidas. O balneário está bom, a rapaziada está motivada e a direção também já vem trazer o calor no seu dos atletas. Isso é muito bem. Os preparativos vão decorrendo. Normalmente estamos a preparar para a vitória.
9: Michael Chatala e Isaías Alberto, atletas do Machete de Chimoio, só pensam na vitória no domingo.
14: A equipe está sendo preparada. Verdadeiramente não será um jogo fácil, mas quero acreditar eu que o Majed irá fazer de tudo para que possa alavancar aquilo que é nosso.
15: A equipe está moralizada para que possamos vencer esse jogo. E na verdade vamos vencer, porque a equipe está muito moralizada. Então não tem como, a vitória é certa, está do lado do Majed.
9: A ronda abre sábado com o contribuinte INSS Futebol Clube a defrontar o Clube Desportivo Nova Jerusalém no campo do Ferroviário de Gondola. Em Messica, o Tsena recebe o virtual campeão desta África. E no Municipal de Manica, a Associação Desportiva 3 de Março terá pela frente o Futebol Clube Pensão Delgado. Vasco Augusto, em Chimoio.
1: O Jornal de San escreve na sua edição de hoje o seguinte título: Jenny Katamu is coming, dizendo que o Internacional Moçambicano está a chegar à Premier League. O Sunderland deverá bater a cláusula de rescisão até o fim do fecho do mercado, orçada em 60 milhões de euros. O Sporting quer se precaver, não aceita nenhum cêntimo a mais em relação ao passe do Internacional Moçambicano Jenny Katamu. Foi o Desportivo. Saudações.
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0: São 7 horas em toda a República de Moçambique.

0: está de regresso, o jornalista Gerson Jamis, para atualizar as notícias nesta segunda hora.
1: O Presidente da República trabalha hoje nas províncias do Niassa e Nampula, onde vai dirigir atividades ligadas à formação superior, investigação científica e segurança. Um comunicado da Presidência da República indica que no Niassa, concretamente no distrito de Sanga, Daniel Chapo vai participar na cerimónia central de graduação da Faculdade de Ciências Agrárias da Universidade Lúrio, a decorrer no campus universitário de Unango. Em Nampula, o chefe de Estado vai dirigir na qualidade de comandante em chefe das Forças de Defesa e Segurança, a cerimónia militar de encerramento do 31º curso de comandos na Escola de Formação de Forças Especiais, no distrito de Nacala. O ato assinala o culminar de mais uma etapa de formação e preparação de militares finalistas do curso de comandos das Forças Armadas de Defesa de Moçambique e o reforço permanente na salvaguarda da soberania, integridade territorial e segurança do país. E em Cabo Delgado, o processo de cartografia censitária para o Censo Geral da População de 2027 decorre sem sobressaltos, apesar dos desafios no acesso a alguns distritos afetados pelo terrorismo. Sumali Gilberto.
2: O delegado provincial do Instituto Nacional de Estatística, Lucas Takatuka, explicou que este trabalho de mapeamento é crucial para atualizar os limites administrativos em áreas de enumeração e identificar a movimentação populacional.
3: Como sabemos, há zonas que o número da população aumentou, quer seja pela situação de guerra, e assim como há zonas que foram abandonadas por causa do conflito. E vai ajudar o governo a planificar melhor, saber onde precisa de mais escolas, fontes de água, energia.
2: Delegado provincial do INE, falando do decurso da cartografia censitária em Cabo Delgado, Sumari Gilberto Empimba, bom dia.
1: A empresa Eletricidade de Moçambique, em Inhambane, acaba de desmantelar uma rede de 150 indivíduos que usavam clandestinamente energia elétrica. Por conta desta prática, os prejuízos rondam os 14 milhões de meticais. Horácio Romão.
4: A cidade da Machiche, o distrito de Morrobene, que registram mais casos de roubo de energia na província. O diretor da EDM em Inhambane, Teoclício Hu, indicou que o roubo de energia tem implicações negativas para a EDM e não só.
5: Se aparece um consumidor extra a consumir energia de forma não adequada, cria situações de sobrecarga na própria infraestrutura e pode isso resultar em queima dos transformadores. A energia tender a ficar um bocadinho fraca.
4: Tio Clício Hu, diretor da empresa Eletricidade de Moçambique em Inhambane, o impacto negativo de ligações clandestinas de energia elétrica na província Horácio Romão, Inhambane.
1: O Conselho Municipal da Beira, em Sofala, avança com a demolição de barracas construídas nas bermas de estradas e passeios. Os proprietários terão ignorado a advertência da idilidade para remoção voluntária dos estabelecimentos. Leiton Sifa.
6: Prevê-se que sejam demolidas mais de 100 barracas numa operação a ser desencadeada de forma faseada. O inspetor-geral no Conselho Municipal da Beira, Chico Chimual, diz que a proliferação de estabelecimentos nas bermas das estradas está a ter implicações na acessibilidade.
7: Os vendedores já estão a ocupar a estrada, frutos já a retirar nas ruas para dentro do mercado, porque no mercado tem muito espaço para eles.
6: Inspetor-geral no Conselho Municipal da Beira, Chico Chimual, e a demolição de barracas construídas de forma ilegal nas bermas das estradas e passeios. Leiton Sifa, na Beira.
1: A polícia na província de Maputo diz estar em prontidão para flexibilizar a movimentação de pessoas e bens durante a 61ª edição da Feira Internacional de Maputo. O evento arranca já na próxima segunda-feira em Ricatlha, no distrito de Marraquene, e vai reunir empresários internacionais e estrangeiros de 28 países. Verónica Sidum.
8: O chefe da secção de Instrução e Educação Pública na Polícia de Trânsito em Maputo, José Novella, apela à colaboração dos automobilistas para evitar situações de tráfego nas estradas que vão dar acesso ao Facim.
9: Visto que este trabalho irá movimentar várias pessoas a nível nacional, é preciso nós também termos que implementar algumas medidas de segurança, colocarmos os nossos veículos em ótimas condições.
8: Esta quinta-feira, o governador da província de Maputo visitou o recinto da Feira Internacional para se inteirar dos trabalhos realizados para acolher o evento. Da Matola, Verónica Sidumo.
1: Na atualidade internacional, pelo menos 49 pessoas morreram e 33 ficaram feridas em ataques armados entre comunidades étnicas registados ontem numa aldeia no estado sul-sudanês de Warab. As autoridades locais atribuíram a violência a uma rede criminosa transfronteiriça, alegando que os membros armados de diferentes comunidades do vizinho estado de Unity participaram nos confrontos juntamente com outros grupos da região. O governo de Warab pediu também ajuda a organizações humanitárias e a outros parceiros internacionais, afirmando que os confrontos provocaram importantes vagas de deslocados e geraram necessidades humanitárias urgentes. Próximas notícias às 8 horas. 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
0: 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Fazemos mais uma ligação com o Instituto Nacional de Meteorologia para, desta vez, o meteorologista Gonçalves Mabui fazer o resumo das temperaturas máximas previstas para hoje nas principais cidades.
10: A cidade de Tete será a cidade que terá a temperatura mais elevada, de 30 graus Celsius, seguido de Pemba, com 28, Quelimane, Nampula, 27, Vilanculos e Beira, 26, e, por último, temos as cidades de Maputo, Xai-Xai, Inhambane, Chimoio e Lixinga, com 24 graus Celsius.

0: Hoje no Café da Manhã vamos perspectivar a 16ª edição dos Jogos Desportivos Escolares 2026, que este sábado arrancou na província de Inhambane. A nossa convidada é a Diretora Nacional de Saúde Escolar e Assuntos Transversais, Arlinda Chaquice. Este café será servido nos estúdios da Rádio Moçambique, no sul provincial de Inhambane, com a moderação do jornalista Fernando Chibuvanen. Contamos também com a participação do nosso estimado ouvinte, através de mensagens que podem desde já serem partilhadas nas páginas do Facebook, Jornal da Manhã, RM e Rádio Moçambique. A partir da cidade de Chimoio, abrimos hoje a nossa janela do repórter, num dia em que queremos olhar para a preocupação com os acidentes de viação. Queremos compreender que ações é que estão a ser levadas a cabo pela nova liderança da Associação dos Mototaxistas de Chimoio para a prevenção de sinistros rodoviários. Esta informação é trazida por Domingos Cadeado, que hoje espreita pela janela do repórter. Domingos, bom dia.
1: Adérito Lipang, ouvinte, muito bom dia. Respondo a partir da cidade de Chimoio, como bem disseste, numa das praças de táxi motas, não foi possível trazermos aqui a liderança da Associação dos Mototaxistas ao nível da cidade de Chimoio, ao que, entanto, podemos ouvir alguns taxistas aqui em relação aos acidentes de viação. Primeiro, o seu nome, como é que olha para esta situação que tem apoquentado a vossa atividade no vosso dia a dia?
2: Muito bom dia. Chamo-me John José Cheque. Aqui, indo na área de motoristas, é só andar muito mal. E anda, te corta a prioridade. Muitas coisas, e diz aqui para a moto não tem prioridade. E na área de hoje da associação também, estava a trabalhar um pouco mal. Temos essa paragem de 25 de junho, não tem chapa para que vá para 25 de junho, mas quando chega aqui, além de jogar de uma outra forma, leva a moto, até se tentar agir é para ter grid. Então, essa situação aí não está a ser boa.
1: Exato. Vocês têm feito uso de capacete, coleta refletor como medida de segurança no vosso dia a dia das vossas atividades?
2: Sim.
1: Vocês têm usado?
2: Sim.
1: Então, vê-se que muitos acidentes que têm acontecido na cidade de Chimoio envolvem os mototaxistas. Será que isso não vos preocupa?
2: Nos preocupa muito. E é através desse de carro andam mal. Uhum. Quando te desprezam mesmo. Mesmo você fazer como eles, te corta a prioridade.
1: Muito bem, deixe-me ouvir mais um taxista. Seu nome e o que acha do nível de acidentes de viação ao nível da cidade de
3: Chimoio?
1: Não percebi? Muito bem, deixe-me ouvir este taxista. Como é que acha para esta situação de acidentes de viação ao nível da cidade de Chimoio envolvendo mototaxistas?
4: Tipo, caso de acidente, não, bem, a maioria de esses de motoristas, né, não estão nos respeitar, não. Vem, parece que não estão a ver pessoas mesmo. Até hoje mesmo eu queria ser atropelado aí, nessa avenida de semáforo.
1: Vocês têm feito as medidas de segurança, que é o uso de capacete refletor ou mesmo capacete, coleta refletor, vocês têm usado isso?
4: Sim, sempre eu uso, só que agora não estão limpos, né?

0: Rádio nos solicitar. Bom dia, Dérito.
1: Muito bom dia, Domingos Cadeado. E o retrato, portanto, a partir da cidade de Chimoio, num dia em que mototaxistas clamam, portanto, pelo respeito, sobretudo por parte dos automobilistas. Seguimos agora para a atualidade regional. O governo moçambicano está a trabalhar na elaboração de um plano de ação multissetorial de resposta ao fenómeno El Niño previsto para a próxima época chuvosa e ciclónica. O detalhe com o correspondente Monteiro Bonifácio, a partir de Dar es Salaam.
2: O fenômeno que se espera que inicie em outubro próximo eleva o risco de chuvas irregulares abaixo do normal nas regiões sul e centro e chuvas regulares com tendências acima do normal no norte. A diretora nacional do Ambiente e Mudanças Climáticas na Secretaria de Estado de Terra e Ambiente, Sônia Muandu, disse que a resposta às consequências deste fenômeno exige uma intervenção integrada.
3: Portanto, nós estamos a trabalhar para elaborar um plano de ação conjunta multissetorial, mesmo para poder abordar de forma integrada, sistemática, este fenômeno de El Niño, porque não podemos trabalhar de forma isolada. Portanto, são vários setores, de forma integrada, o governo de Moçambique está a se organizar através de um que vai ser conduzido, uma solução, um instrumento integrado com ações prioritárias relevantes para podermos abordar este fenômeno no país.
2: Sônia Muandu, que falava no quadro da participação de Moçambique na Conferência de Plenipotenciários sobre a biodiversidade marinha e costeira da região oriental do Oceano Índico, que termina hoje em Zanzibar, na Tanzânia, disse haver necessidade de inclusão nos planos setoriais a todos os níveis da situação das mudanças climáticas.
3: Pecuária, na saúde também, nós temos que trazer esta robustez à nossa planificação e orçamentação dessas atividades, dessas ações, deve integrar aspectos de resiliência climática.
2: Diretora Nacional do Ambiente e Mudanças Climáticas, Sônia Muandu, e a necessidade da integração das mudanças climáticas nas planificações setoriais a todos os níveis. Na conferência de Zanzibar, Moçambique adotou o protocolo sobre a diversidade biológica marinha e costeira das áreas protegidas da região oriental do Oceano Índico, um instrumento normativo de gestão das potencialidades de cada país membro da Convenção de Nairobi. De Dar es Salaam, Monteiro Bonifácio.
1: Detidos no Malawi, dois altos funcionários da empresa petrolífera estatal NOCMA, acusados de efetuar uma transferência fraudulenta de mais de 403 mil dólares. O valor estava destinado ao pagamento de serviços a uma empresa moçambicana pelo carregamento e desalfandegamento de combustível nos portos de Nacala e Beira. Correspondente Sérgio Sixpence.
4: A Companhia de Petróleos do Malawi afirmou ter recebido um e-mail que parecia vir do fornecedor, informando que os dados bancários da empresa Mosa Dealing tinham mudado para uma nova conta no Bank of America em nome de Moneyray Mosa Dealing Limitada. Especialistas em segurança chamam a este tipo de crime comprometimento de e-mail empresarial, que significa simplesmente que os criminosos se fazem passar por um parceiro de e-mail de confiança e convencem uma empresa a enviar dinheiro para uma nova conta. A 29 de abril, a Companhia Nacional de Petróleos do Malawi, conhecida como NOCMA, instruiu o Banco Nacional do Malawi para enviar o pagamento e o dinheiro foi enviado. Não houve qualquer invasão dos sistemas da própria empresa, segundo o relato divulgado publicamente. O ataque teve como alvo a correspondência entre duas organizações, que é geralmente o ponto mais vulnerável. A NOCMA afirma que o pagamento se referia ao MT Flora, um navio que transportava 15,1 milhões de litros de combustível. A fraude foi descoberta quando o representante legítimo da Mosa Handling contactou a Companhia de Petróleos do Malawi perguntando sobre o pagamento pendente. Isto ocorreu aproximadamente duas semanas após a transferência, em meados de maio. O porta-voz nacional adjunto da Polícia do Malawi, Alfred Shintere, confirmou a detenção do vice-diretor executivo e do gestor sênior de operações da Companhia Petrolífera Malawiana. Estes deverão responder por acusações que incluem negligência criminosa na gestão de fundos públicos, abuso de poder e branqueamento de capitais. Um proeminente comentador social, Onze Zani Kenani, sugeriu publicamente que o roubo contou com ajuda interna, embora não tenham sido apresentadas provas de conluio, pois, para ele, nunca se podem alterar os dados bancários de um fornecedor com base no e-mail sem

0: confirmar através de um canal previamente estabelecido. Sérgio Sixpence, em Blantyre.
1: Termina hoje o prazo para os partidos políticos sul-africanos entregarem as listas de candidatos às eleições autárquicas de 4 de novembro próximo. Informação trazida pelo correspondente Eduardo Figurão.
2: A Comissão Eleitoral da África do Sul já avisou que não vai aceitar qualquer inscrição ou alteração fora do prazo. Este será o escrutínio mais concorrido de sempre no país, com 312 partidos aprovados. O diretor executivo da Comissão Eleitoral, Sai Mamabolo, antecipa uma adesão recorde. Esperamos mais de 100 mil candidatos. Nas eleições de 2021, tivemos menos de 95 mil, por isso prevemos agora um aumento considerável. A Comissão atribuiu aos partidos políticos a responsabilidade de verificar o perfil dos candidatos, mas se houver queixas, vamos analisá-las de acordo com a Constituição e a lei eleitoral. Vários partidos políticos e candidatos independentes já formalizaram as candidaturas. O ANC, partido que reuniu esta semana o Comitê Executivo Nacional, garantiu que entrega as listas antes do fecho das inscrições. A Comissão Eleitoral publica as listas finais a 16 de setembro. E segue-se uma corrida contra o tempo para abrir milhares de mesas de voto, recrutar pessoal e garantir a logística de toda a votação. Rádio Moçambique, Eduardo Figurão, em Joanesburgo.
1: Vamos agora às notas sobre economia e negócios no noticiário econômico, hoje trazido pelo jornalista Sumali Gilberto.

Bom dia. A atividade económica em Moçambique cresceu 1,7% no segundo trimestre do ano em curso, em comparação com o mesmo período de 2025. Segundo dados divulgados esta quinta-feira pelo Instituto Nacional de Estatística, o desempenho da economia moçambicana foi impulsionado pelo setor terciário, que registrou um crescimento de 2,5%, seguido do primário com 1,8%. De acordo com o recente relatório das contas nacionais trimestrais, a agricultura mantém-se como o motor de maior peso no produto interno bruto moçambicano, representando 31,6% da economia, seguida pela indústria extrativa, com 15%. Na ótica da despesa, o crescimento do PIB foi sustentado pelo aumento de 7,9% no consumo final, impulsionado pelo consumo das famílias, que subiu 8,4%, e pelo consumo do governo, que cresceu 6,5%. No comércio externo, tanto as exportações como as importações de bens e serviços mantiveram trajetória positiva, com crescimentos de 5,1% e 3,1%, respectivamente. Mais de 500 empresas estrangeiras e 3 mil expositores nacionais são esperados na 61ª edição da Feira Internacional de Maputo, que abre as portas na próxima segunda-feira. Esta quinta-feira, a organização anunciou a confirmação da participação de 28 países dos cerca de 30 previstos. A organização estima receber cerca de 55 mil visitantes durante os 7 dias da maior montra e plataforma de negócios do país. O Mecanismo Africano de Revisão de Pares, uma iniciativa apoiada pela União Africana, lançará em outubro próximo a Agência Africana de Notação Financeira, com vista a robustecer a capacidade do continente de avaliar o próprio risco soberano e empresarial, bem como combater os elevados custos de financiamento. O anúncio foi feito esta quarta-feira no Quênia por Paul Sikazwe, assessor técnico para a dívida na Comissão da União Africana, o qual enquadrou a criação da agência como parte da ambição do continente de contribuir para a reforma da arquitetura financeira internacional. Em relação às taxas de câmbio de referência fixadas hoje pelo Banco de Moçambique, o euro está a 73 meticais e 75 centavos para a compra e 75 meticais e 24 centavos para a venda. O dólar americano está fixado em 63 meticais e 31 centavos para a compra e 64 meticais e 59 centavos para a venda. Por último, o rand está a 3 meticais e 96 centavos para a compra e 4 meticais e 4 centavos para a venda.

0: Seguimos agora para as notas sobre as artes e cultura. Uso em destaque no cultural. Município da Matola acolhe Uso o primeiro Festival Provincial de Poesia. O cultural Uso é trazido por Jovita Ngovo. Bom dia.
1: Bom dia, estimado ouvinte. O evento, a ter lugar no Auditório Municipal da Matola, vai juntar 24 estudantes poetas oriundos dos 8 distritos da província de Maputo. No palco do Auditório Municipal, os participantes vão apresentar obras sobre vários temas, cimentando a importância da poesia como arte. O diretor da Biblioteca Pública Provincial, Patrício Jude, fala a seguir das atividades que irão compor o evento.
2: Teremos lá uma pequena exposição de livros e fotografias também. Teremos palestra, contamos com a parceria da AEMO, que é a Associação dos Escritores Moçambicanos, que vão fazer a palestra sobre a importância da poesia. Teremos também, através da Associação dos Escritores Moçambicanos, a atuação de um poeta que vai mesmo decifrar o que é a poesia para abrilhantar este evento.
1: Diretor da Biblioteca Pública Provincial, falando do Festival de Poesia, a ter lugar hoje no município da Matola, juntando estudantes de todos os distritos da província. Nascer de Novo é o título da primeira longa-metragem do diretor e realizador beirense Blessed Ngonyama, que chega este domingo aos salões de cinema na capital provincial de Sofala. Desenvolve esta informação Luís Tima.
3: O local escolhido para a estreia do Nascer de Novo é o Salão Auditório Municipal, o antigo cinema Novo Cine. Blessed Ngonyama afirmou que produzir este filme foi o maior desafio que já teve.
4: Nascer de Novo, só para não dar o spoiling total, é um filme evangélico, mas que retrata vários problemas do âmbito social. Então nós tentamos conciliar duas grandes ciências que abordam sobre os problemas da sociedade, que é a antropologia e a sociologia.
3: Realizador cinematográfico beirense Blessed Ngonyama e a estreia este domingo da sua primeira longa-metragem intitulada Nascer de Novo. Luís Tima, Cidade da Beira.
1: 30 gestores culturais de diferentes distritos da província de Gaza beneficiaram recentemente de uma capacitação em matérias de gestão e promoção das artes e cultura. Esta informação nos é trazida por Alfredo Muyanga.
5: O chefe do Departamento das Indústrias Culturais e Criativas na Direção Provincial da Cultura e Turismo de Gaza, Armando Massing, diz que o objetivo desta formação é tornar a indústria da cultura mais rentável.
6: Este exercício de capacitar os gestores em essa matéria de gestão cultural é mesmo para melhorar a planificação, é mesmo para melhorar a questão da gestão de projetos ao nível da nossa província, das nossas instituições, é mesmo para desenvolver as capacidades em termos daquilo que é a gestão da própria cultura. É um desafio, sim, hoje realizamos essa capacitação das indústrias culturais e criativas nessa linha, mas amanhã ou para o próximo ano precisamos de realizar numa outra vertente, que é capacitar o fazedor das artes em como vender as suas obras de arte.
5: Chefe do Departamento das Indústrias Culturais e Criativas na Direção Provincial da Cultura e Turismo de Gaza, Armando Massing, e a capacitação de 30 gestores culturais neste ponto do país.
1: E assim fizemos o Cultural no Jornal da Manhã, editado e apresentado por Jovita Ngovo, a partir da Matola. Bom dia.

Daqui a pouco teremos o nosso espaço de entrevista, o Café da Manhã, num dia em que nos propomos a perspectivar a 16ª edição dos Jogos Desportivos Escolares 2026, que este sábado arrancam na província de Inhambane. A nossa convidada hoje é a Diretora Nacional de Saúde Escolar e Assuntos Transversais, Arlinda Chaquice. Este café será servido justamente nos estúdios do emissor provincial da Rádio Moçambique em Inhambane, com a moderação do jornalista Fernando Chiluvani. Contamos também com a participação dos nossos ouvintes através de mensagens que podem ser partilhadas nas páginas do Facebook, Jornal da Manhã, RM e Rádio Moçambique, e ao longo do café serão abertas linhas telefónicas, cujos números serão anunciados oportunamente.

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0: Daqui a pouco, o espaço de entrevista, o Café da Manhã, mas antes vamos recordar as notas em destaque. Nesta manhã de sexta-feira, o Presidente da República trabalha hoje nas províncias do Niassa e Nampula. Daniel Chapo vai dirigir atividades ligadas à formação superior, investigação científica e segurança. A Eletricidade de Moçambique, em Inhambane, desmantela a rede de indivíduos que usava clandestinamente energia elétrica em alguns distritos da província. O Conselho Municipal da Beira, em Sofala, avança com a demolição de barracas construídas nas bermas de estradas e passeios. Os proprietários terão ignorado a advertência da edilidade para a remoção voluntária dos estabelecimentos. No estrangeiro, 49 pessoas morreram e 33 ficaram feridas em ataques armados entre comunidades étnicas no Sudão do Sul.
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0: Estamos já no Café da Manhã, um espaço de entrevista aqui no Jornal da Manhã, num dia em que queremos perspectivar a 16ª edição dos Jogos Desportivos Escolares 2026, que arrancam este sábado na província de Inhambane. A nossa convidada é a Diretora Nacional de Saúde Escolar e Assuntos Transversais, Arlinda Chaquice. Este café é servido nos estúdios do emissor provincial da Rádio Moçambique em Inhambane, onde está posicionado o jornalista Fernando Chilovane, a quem cumprimento. Muito bom dia.
1: Bom dia. 21 anos depois, Inhambane volta a acolher o maior evento do desporto escolar, o 16º Festival Nacional dos Jogos Desportivos Escolares, arranca este sábado, tendo como epicentro o campo municipal Valdemar Fernandes, na cidade da Machis. Na última noite, o porta-voz da Direção Provincial da Educação em Inhambane, Domingos Chibindi, deu ponto de situação sobre os preparativos do festival, assim como da organização daquilo que é a cerimónia de abertura deste evento.
2: Estamos já a passos bem galopantes para a cerimónia oficial de abertura do Festival Nacional dos Jogos Esportivos Escolares Inhambane 2026, 21 anos depois de termos recebido o festival em 2005. Para este ano, o lema escolhido é Desporto Escolar Inclusivo, promovendo o patriotismo, o talento e a solidariedade. Portanto, o festival vai acontecer nas duas cidades, Machis e Inhambane, sendo que a cerimónia oficial de abertura terá lugar já no sábado, dia 29, no campo municipal da Machis, e contará com a participação de Sua Excelência Presidente da República, Daniel Francisco Chapo, que vai dirigir esta cerimónia. Espera-se receber cerca de 1.800 participantes, onde 1.584 são atletas, pois cada delegação traz consigo 130 atletas das várias modalidades. Estão em competição 8 modalidades ao nível do país. Como dissemos, a semana de abertura será no dia 29, com início às 8 horas. Teremos lá várias atividades, exposições, férias de saúde, gastronômica, atividades culturais. E teremos o jogo inaugural, onde o pontapé de saída será dado por Sua Excelência Presidente da República. No entanto, teremos em disputa as seleções da província de Inhambane e da província de Maputo para o jogo inaugural. Para o presente edição, a nossa província optou por alojar os atletas por modalidades, não é? Estamos a dizer que aqueles que praticam o futebol masculino estarão alojados na cidade da Machis, no campus 2 da Sagrada Família. Então, todos os atletas do futebol estarão no mesmo local. Os que praticam futebol feminino, 11, estarão aqui na cidade de Inhambane, no campo do ferroviário de Moçambique. Teremos o basquetebol, onde os masculinos estarão na escola secundária de Moelé, assim como os femininos. O handball estará também em Moelé e as mulheres no campus 2 da Sagrada Família, na Machis. O atletismo estará aqui na cidade de Inhambane, no Instituto Industrial Eduardo Mondlane, e também teremos as mulheres no Lar 3 de Fevereiro. A ginástica estarão todos na Escola Superior de Hotelaria e Turismo. O xadrez e os jogos tradicionais estarão no IFP de Xicuque. Portanto, esta é a organização para permitir que os alunos façam este intercâmbio entre si. Para os lugares aqui mencionados, temos também centro de trânsito, aqui da cidade de Inhambane, também vai acolher parte dos delegados. Temos o centro da UNISAF aqui em Mutamba e também a escola ADPP.
3: E como é que estão as condições nesses locais?
2: Fizemos a limpeza dos locais todos, mesmo no dia de ontem, porque primeiro tivemos a pulverização de todos os locais de alojamento. Contamos aqui com o apoio da nossa Direção Provincial de Serviço Provincial de Saúde, que mandaram equipes para a pulverização de todos os locais de acomodação. Também teremos alguns pontos de pronto-socorro, alguns não, em todos os locais de alojamento teremos sempre pessoal da saúde a garantir a saúde destes para qualquer situação poderem acorrer a estes. Temos identificados dois hospitais de referência para casos de algum surto, onde aqui na cidade de Inhambane temos o Hospital Provincial e nessa Damaxis temos o Hospital Rural de Xicuque, é onde serão levados os casos, caso hajam, mas oxalá que não tenhamos nenhum caso durante esta semana. Também temos redes mosquiteiras que foram distribuídas ou vão ser distribuídas pelos locais. Estamos ainda a receber algum equipamento, algum material de cama, sim, para os atletas. Sim.
3: Como é que vão ser as refeições durante estes jogos?
2: Festival é festa e festa tem que haver comida. Todas as delegações comprometeram-se a apoiar este festival, trazendo consigo alguns produtos, sobretudo aquilo que é bandeira da sua província. Como muito bem disse Manica, já recebemos produtos de Manica, também recebemos produtos da província de Tete. Temos contratado uma empresa que vai fazer a confecção dos alimentos nas duas cidades, sendo que aqui na cidade de Inhambane a refeição vai acontecer no Instituto Industrial Eduardo Mondlane, contudo na cidade da Maxixe a refeição será feita no Campus 2 da Sagrada Família. Portanto, estes locais serão os locais de alimentação. Já temos um calendário geral onde tem as horas para a refeição, que será na hora única. Temos disponíveis algumas viaturas, mas aguardamos as outras que vêm com as delegações e irão nos apoiar na movimentação dos atletas do alojamento para o campo, bem como para o local da refeição. Como sabemos, é festa, tem que haver comida e temos uma vasta equipe de técnicos, não só da província de Inhambane, mas também algumas províncias trouxeram consigo colegas para nos apoiar nesta questão da refeição, porque não se deseja que as refeições aconteçam na hora programada e que possamos conseguir alimentar a todos em tempo útil e dar tempo da digestão para entrarem nos campos. O mais importante é que hajam várias panelas, vários bufês para servir. Portanto, como dissemos, dos 1.600 atletas, digo, 1.000 estarão cá em Inhambane, cerca de 600 na Maxixe. Inhambane, que acolhe o maior número, não pode ter só um bufê. Teremos um único ponto de cozinha, mas teremos lá depois vários pontos. Hoje mesmo foi um exemplo disto, tínhamos 3 mesas onde os atletas em bicha iam lá, pegavam o tacão e depois tinham locais onde iam sentar para passar a refeição. É flexível. Sentimos nós que se espalharmos muito, podemos não ter controle da comida, depois pode haver déficit em outro sítio. Não, no mesmo sítio é fácil de controlar quem já comeu, quem não comeu e produzir a comida em função dos números que nós temos cá já na província.
1: Domingos Chibinge, porta-voz da Direção Provincial da Educação de Inhambane, referindo-se na última noite aos preparativos do Festival Nacional dos Jogos Desportivos Escolares Inhambane 2026. A Diretora Nacional de Saúde Escolar e Assuntos Transversais no Ministério da Educação e Cultura é a nossa convidada, confirmou a participação deste café, devendo chegar a qualquer momento os estúdios da Rádio Moçambique aqui na cidade de Inhambane. Os Jogos Escolares Inhambane 2026 irão decorrer de 29 de agosto a 6 de setembro nas cidades de Maxixe e Inhambane. A cerimónia oficial de abertura acontece amanhã, sábado, no campo Valdemar Fernandes, na cidade da Maxixe, e será orientada pelo Presidente da República. Os Jogos de Inhambane vão movimentar cerca de 2 mil participantes, dizia, entre atletas, treinadores e oficiais de competição. Enquanto aguardamos a chegada da Diretora Nacional de Saúde Escolar e Assuntos Transversais, Arlinda Chaquice, chama a antena o Adérito Lupang para o espaço interativo neste café.
0: De resto, já estão abertas as linhas para a interação num dia em que perspectiva-se a 16ª edição dos Jogos Desportivos Escolares 2026, que amanhã arrancam na província de Inhambane. Para a participação neste café da manhã, os ouvintes podem ligar para os números 21-31-77-77, 21-31-77-77 e para o número 82-34-77, 82-34-77. E também já temos mensagens enviadas pelos nossos ouvintes. Gerson Jamis.
4: Exatamente, Adérito Lipang e ouvinte, mas antes disso vamos ao encontro do ouvinte de Mateus Langa, que já está em linha. Muito bom dia e já está a participar.
5: Bom dia, café da manhã. a saudação extensiva para o grande Lepang, o nosso convidado, o grande Gerson Jamisse. A pergunta, apesar de não estar aí presente a nossa convidada, é em relação àquilo que é o problema nas escolas, que é a questão de drogas. Como é que está acautelado essa questão? Porque sabemos que teremos alunos concentrados com todo tipo de comportamentos, que mesmo nas escolas transportam drogas em forma de alguns líquidos. Então, o que é que está acautelado para prevenir isto? Dois, temos a questão também de talentos. Após esses jogos escolares, o que também tem como plano o Ministério da Educação para dar seguimento à formação destes em coordenação com as federações desportivas? Matheus Langa, a partir da cidade de Xai-Xai. Bom dia.
4: Muito bom dia e obrigado pela sua participação. Temos a indicação de ter o ouvinte Félix Perruque já em linha. Muito bom dia e bem-vindo, já está a participar.
6: Olá, bom dia, Gerson Jamis. Bom dia, Lipang. Bom dia, Fernando Silvan, a partir da capital da Terra de Boa Gente, em Inhambane. Infelizmente ainda não chegou a nossa convidada, mas penso que a peça que acabou de passar o Fernando já ilustra o nível de organização em que a professora está em relação a esses jogos esportivos escolares. E queremos nós fazer votos para que tudo corra muito bem, que os meninos aproveitem conhecer a província. E eu dizia num outro fórum que era importante que a província também abrisse as portas para que, de facto, possa ser conhecida, até porque sabemos que Inhambane já foi declarada zona especial, digamos, de turismo, né, a capital de turismo, e Inhambane tem vários pontos turísticos que pode mostrar e emprestar aos meninos. A questão que eu queria desafiar ao setor da educação e a todas as delegações era no sentido de, quando os meninos voltarem, serem colocados a fazer uma redação, tal como nós fazíamos na altura, na escola, quando fizéssemos uma excursão, fizéssemos uma redação em torno dessa viagem à Pusa de Inhambane e dos pontos turísticos que terão, naturalmente, terão conhecido, porque acredito que há de haver espaço para o turismo e mostrar esses pontos que me referi. Falamos da Tofo, e tantos outros pontos que Inhambane oferece. Então, queremos fazer votos que tudo corra muito bem e que Deus abençoe os meninos e que tragam resultados positivos. E a me associar ao colega daqui de Xai-Xai em relação às drogas, é importante que se faça uma observação em relação a isso. Um abraço, Félix Farouk em Xai-Xai, mas mais de um pouco.
4: Muito bom dia e obrigado pela sua participação. Temos o ouvinte Domingo Xunga já em linha. Bom dia, já está a participar?
7: Muito bom dia Rádio Moçambique e vastos auditórios da Rádio Moçambique. É o Domingo Xunga de Caia, província de Sofala. A primeira coisa que quero saber, aqueles alunos, por exemplo, que têm problema de saúde, será que vão participar desse evento? E para aqueles também que costumam consumir drogas, então, nessa parte, como que está a ser realizado também nessa parte? Com poucas palavras, é o Domingo Xunga de Caia. Muito bom dia e bom trabalho. Devolvo a palavra para o Estúdio Central. Muito bom dia.
4: Muito obrigado. Lázaro Mazuz já está em linha. Bom dia e bem-vindo. Já está a participar?
8: Bom dia, Carlos Ipang. Bom dia, Rádio Ouvintes. Bom dia, convidado, mesmo que ainda não esteja no painel, mas queria perceber a nossa convidada ou convidado, porque tem sido notório que em alguns jogos aparecem alguns pitizes com uma questão de falsificação das faixas etárias. Então, queria perceber como é que está acautelada essa situação das idades, porque há quem talvez até pode ter uma documentação que não seja credível. Então, queríamos perceber o que é que estaria teria sido feito no sentido de acautelar essas situações. E também queria perceber, em situações de gênero, o que é que depois tem sido feito quanto à situação desse tal pitijo ou tal participante. Muito obrigado. Bom dia.
4: Muito obrigado e bom dia. Fernando Chiluvani, nossa convidada, são estas as questões lançadas pelos nossos ouvintes.
1: Obrigado, Gerson Jamisse. Aqui em Iambá, no painel já composto, com a presença da Diretora Nacional de Saúde Escolar e Assuntos Transversais no Ministério da Educação e Cultura, Arlinda Chaquissa, a quem vai o nosso agradecimento por ter aceito o convite. Sem mais delongas, tudo a postos para o Festival Nacional dos Jogos Desportivos Escolares. Faltam, portanto, há 24 horas dos jogos.
9: Bom, muito, muito bom dia, caros ouvintes, e muito bom dia, senhores locutores e funcionários da Rádio Moçambique. Primeiro, agradecer a oportunidade que é dada ao Ministério da Educação em poder, através deste canal, falar um bocado sobre o Festival Nacional dos Jogos Desportivos Escolares. Na verdade, nós estamos às escassas horas do lançamento do nosso festival, da abertura oficial do nosso festival. Estamos a finalizar, na verdade, alguns aspectos organizativos. Sabemos que até o último minuto há sempre algo por consertar, e o que estamos a fazer. Já recebemos grande parte das delegações provinciais. Chegaram ontem as delegações provinciais da região sul, aqui falamos da cidade de Maputo, província, e província de Gaza. E também recebemos a província de Tete, Manica e Sofala, isso ontem. Hoje já estamos para receber, e que já estão mesmo a entrar para a província de Inhambane, as delegações da região norte, incluindo Zambésia, que estamos a falar de Cabo Delgado, Niassa, Nampula e Zambésia. E, por sinal, estas são as delegações que iniciaram a viagem no dia 25, mas pela distância e também a necessidade de garantirmos o descanso das nossas crianças, a viagem foi feita de forma paulatina. Em termos organizacionais, nós estamos 98%, porque precisamos mesmo de receber estas delegações que estão a chegar, e logo a chegada o primeiro passo tem sido o processo de acreditação, que é para depois podermos alimentar e alojar as nossas crianças, as nossas delegações. Esse tem sido o nosso ritual. E neste processo de acreditação, é uma atividade que já aconteceu, está a acontecer já há algum tempo. Isso tentando aqui começar já a responder algumas questões que nos foram colocadas pelos ouvintes. Aqui falo a questão da falsificação falsificação das faixas etárias
1: casos de identidade.
9: De identidade, e também a questão de termos alunos que são federados. Este é um trabalho que nós temos feito em coordenação com o Ministério da Juventude e Desportos, e também com o Serviço de Identificação Civil. Estamos a trabalhar com estas duas entidades, e no que diz respeito à questão da falsificação das faixas etárias, há um trabalho que é feito rigorosamente por esta entidade da identificação civil. E os casos que foram detectados, isto depois de termos feito o registro provisório das nossas delegações, isso nós começamos a fazer. E nessa altura nós fomos identificando alguns casos, não dissemos que são muitos, são alguns, que prontamente nós orientamos as províncias para que se pudessem retirar estes atletas e substituírem por aqueles que realmente devem fazer parte do nosso festival. E também em relação aos atletas que são federados, também há uma orientação de retirá-los, que é para termos aqui apenas aqueles nossos meninos que realmente devem fazer parte do nosso festival, para estarmos todos no mesmo pé de competitividade. E também nós Nós temos usado, aliás, o Festival Nacional dos Jogos Desportivos Escolares é uma janela que é aberta para a identificação de talentos, e é neste processo de identificação de talentos que surgem muitos dos nossos atletas que acabam abraçando esta carreira desportiva e acabam brilhando em diferentes esferas nacionais e internacionais. E também o festival é uma oportunidade de jovens poderem se conhecer e também eles poderem conhecer aquilo que são as nossas diversidades culturais, geográficas e por aí fora. Porque temos muitos jovens que muitas das vezes a viagem para o festival é a primeira deslocação longa que eles têm, interna ou internamente a nível de província e também a nível nacional. Então, é um momento em que os jovens se conhecem e trocam experiências, trocam ideias, e daí esta festa toda do próprio festival. E quando estamos aqui a falar desta semana do festival, não apenas olhamos para os aspectos do desporto, mas também em outros aspectos ligados a oportunidade de podermos usar aqueles momentos fora dos campos para podermos passar mensagens importantes para o bem-estar destes nossos. Aqui estamos a falar da questão do combate à droga. Vão existir palestras que vão falar desta questão dos riscos e os malefícios do consumo do álcool e droga, a questão da gravidez na adolescência. Aqui vamos falar dos assuntos ligados à saúde sexual e reprodutiva, também a questão do doping, já que estamos num ambiente desportivo, os malefícios do consumo e uso destas substâncias para aumentar aquilo que é a rentabilidade individual.
1: Muito bem, vamos para os próprios jogos.
9: Então, em relação ao festival, nós temos a nossa cerimónia de abertura marcada para amanhã, dia 29 de agosto, e vai ser no campo municipal da Maxixe, e terá a presença de Sua Excelência o Presidente da República. Nessa altura estarão lá todas as delegações que vão fazer aquele desfile, e com um programa que vai culminar com o primeiro jogo de futebol 11, depois
1: o jogo inaugural, depois do
9: discurso de Sua Excelência o presidente, e depois terminamos o dia. As competições vão continuar a partir do dia 31. Teremos uma interrupção no dia 4, que é para fazer com que as delegações possam conhecer outras experiências e também alguns lugares importantes e históricos da província de Inhambane.
1: Sim, mas e como é que está a situação dos campos? Alguns campos ainda estão em obras, o caso do campo ferroviário aqui em Inhambane, a pista 7 de setembro. Como é que está? Qual é o estágio das infraestruturas?
9: Bom, nós estamos a fazer todos os demarches para permitir que estes locais identificados realmente sejam utilizados para a realização do nosso festival. A pista está... Tivemos aqui as chuvas há bem pouco tempo, para além daquelas que tivemos em janeiro, tivemos umas chuvas já há bem pouco tempo que criaram uma certa inundação ao próprio campo, mas felizmente houve uma intervenção imediata.
1: Vamos ter
9: competições na pista e estamos a fazer de tudo para permitir que isso aconteça. Aliás, se as corridas acontecessem hoje, elas já estão em condições de poder acolher. Mesmo o campo de futebol daqui do CFM também já foi nivelado e o trabalho foi feito e está todo em condições de poder acolher. Os locais todos que nós identificamos e que foram aprovados para acolher as diferentes modalidades já estão em condições de poderem acolher estes todos.
1: Quais são os desafios da organização, do comitê organizador para estes jogos?
9: Bom, os grandes desafios que nós temos têm mesmo a ver com a questão da logística. Nós tivemos um espaço de tempo muito, muito limitado para podermos organizar este festival, tendo em conta os desastres naturais que tivemos no início do ano, mas havia um compromisso de fazermos o festival este ano, daí que não declinamos e fizemos de tudo para podermos ter. A logística que a gente se refere tem mesmo a ver com aquilo que era a previsão dos orçamentos necessários para garantir a realização deste mesmo festival. Mas acabamos criando posições alternativas e alguma inovação que, de certa maneira, acaba trazendo um aspecto positivo para todos nós. Criamos os padrinhos, houve a iniciativa de termos padrinhos em cada uma das províncias. Estes padrinhos ajudaram o Ministério no processo de criação das condições básicas para cada uma das províncias poder ter o necessário para poder se deslocar à província de Inhambane e também o próprio equipamento desportivo. E estes padrinhos nós esperamos que sejam permanentes, porque a cada 2 anos nós temos este festival. E também nós, nesta questão dos desafios todos, a questão dos alojamentos, nós tivemos que fazer algumas alterações à última da hora, tendo em conta as condições que nós encontramos no local, que era para podermos ter este festival. Mas podemos dizer que estamos em condições agora de dizer que vamos ter o nosso festival, teremos a semana do festival e tudo estamos a fazer para que aconteça de forma tranquila e que seja realmente um ambiente de festa para todos nós.
1: Há um ouvinte que colocou a questão do talento, o talento que a diretora referenciou aqui na sua locução, como objetivo do festival. E o ouvinte questionava, e bem, qual é o encaminhamento que se dará ao talento que vai despontar destes Jogos de Inhambane. Outro ouvinte questionava sobre o legado dos Jogos.
9: Bom, a questão dos talentos, nós dissemos que temos trabalhado com o Ministério da Juventude e Desporto, com as federações e tudo mais. E é neste ambiente competitivo que acabam se destacando os melhores. E estes melhores, muitas das vezes, eles acabam sendo identificados pelas diferentes entidades, as diferentes federações que também assistem e participam do nosso processo. E muitas das vezes eles acabam sendo integrados nas diferentes equipes de diferentes subgrupos de jogos. Temos estudantes que depois eles acabam fazendo parte das competições da AUSC, acabam fazendo parte das competições da CPLP e daí acabam levando uma vida já de federados e abraçam esta componente desportiva. O legado que os festivais deixam é mesmo este, de criar talentos, deixar imagens positivas da província que acolhe este festival e que possamos despertar o interesse e a vontade de cada um dos nossos dos adolescentes gostarem do desporto e praticarem o desporto.
1: Obrigado, Arlinda Chaquice, diretora nacional de saúde escolar e assuntos transversais no Ministério da Educação e Cultura. Ela foi a nossa convidada para o Café da Manhã sobre o ponto de situação dos preparativos do 16º Festival Nacional dos Jogos Desportivos Escolares em Inhambane 2026, festival que arranca amanhã com a cerimónia de abertura no Campo Valdemar Fernandes, na cidade da Machis, a ser orientada pelo Presidente da República. Bom dia.
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0: São 8 horas no país. No terceiro e último bloco de notícias, o jornalista Gerson Jamissa atualiza à informação e notícias.
4: O Presidente da República trabalha hoje nas províncias do Niassa e Nampula, onde vai dirigir atividades ligadas à formação superior, investigação científica e segurança. Um comunicado da Presidência da República indica que no Niassa, concretamente no distrito de Sanga, Daniel Chapo vai participar na cerimónia central de graduação da Faculdade de Ciências Agrárias da Universidade de Lourio, a decorrer no campus universitário de Unango. Em Nampula, o chefe de Estado vai dirigir, na qualidade de comandante em chefe das Forças de Defesa e Segurança, a cerimónia militar de encerramento do 31º curso de comandos na Escola de Formação de Forças Especiais no distrito de Nacala. O ato assinala o culminar de mais uma etapa de formação e preparação dos militares finalistas do curso de comandos das Forças Armadas de Defesa de Moçambique e o reforço permanente na salvaguarda da soberania, integridade territorial e segurança do país. E em Cabo Delgado, o processo de cartografia censitária para o Censo Geral da População de 2027 decorre sem sobressaltos, apesar dos desafios no acesso a alguns distritos afetados pelo terrorismo. Sumali Gilberto.
12: O delegado provincial do Instituto Nacional de Estatística, Lucas Takatuka, explicou que este trabalho de mapeamento é crucial para atualizar os limites administrativos em áreas de enumeração e identificar a movimentação populacional.
13: Como sabemos, há zonas que o número da população aumentou, quer seja pela situação de guerra, e assim como há zonas que foram abandonadas por causa do conflito. E vai ajudar o governo a planificar melhor, saber onde precisa de mais escolas, fontes de água, energia.
12: Delegado provincial do INE, falando do decurso da cartografia censitária em Cabo Delgado, Sumari Gilberto em Pemba, bom dia.
4: A empresa Eletricidade de Moçambique, em Inhambane, acaba de desmantelar uma rede de 150 indivíduos que usavam clandestinamente energia elétrica. Por conta desta prática, os prejuízos rondam os 14 milhões de meticais, Horácio Romão.
14: A cidade da Machiche, o distrito de Morrobene, que registram mais casos de roubo de energia na província. O diretor da EDM em Inhambane, Teoclício Hu, indicou que o roubo de energia tem implicações negativas para a EDM e não só.
15: Se aparece um consumidor extra a consumir energia de forma não adequada, cria situações de sobrecarga na própria infraestrutura e pode isso resultar em queima dos transformadores. A energia tender a ficar um bocadinho fraca.
14: Teoclício Hu, diretor da empresa Eletricidade de Moçambique em Inhambane, e o impacto negativo de ligações clandestinas de energia elétrica na província. Horácio Romão, Inhambane.
4: O Conselho Municipal da Beira, em Sofala, avança com a demolição de barracas construídas nas bermas de estradas e nos passeios. Os proprietários terão ignorado a advertência da edilidade para remoção voluntária dos estabelecimentos. Layton Sifa.
16: Prevê-se que sejam demolidas mais de 100 barracas numa operação a ser desencadeada de forma faseada. O inspetor-geral no Conselho Municipal da Beira, Chico Chimual, diz que a proliferação de estabelecimentos nas bermas das estradas está a ter implicações na acessibilidade.
17: Os vendedores já estão a ocupar a estrada, frutos já me retiraram nas ruas para dentro do mercado, porque no mercado tem muito espaço para eles.
16: Inspetor-geral no Conselho Municipal da Beira, Chico Chimual, e a demolição de barracas construídas de forma ilegal nas bermas das estradas e passeios. Layton Sifa, na Beira.
4: A polícia na província de Maputo diz estar em prontidão para flexibilizar a movimentação de pessoas e bens durante a 61ª edição da Feira Internacional de Maputo. O evento arranca já na próxima segunda-feira em Ricatlia, no distrito de Marraquene, e vai reunir mais de 3 mil empresários entre nacionais e estrangeiros de 28 países. Verónica Sidomo.
18: O chefe da secção de instrução e educação pública na Polícia de Trânsito em Maputo, José Novella, apela à colaboração dos automobilistas para evitar situações de tráfego nas estradas que vão dar acesso ao Facim.
19: Visto que este trabalho irá movimentar várias pessoas a nível nacional, é preciso nós também termos que implementar algumas medidas de segurança, colocarmos os nossos veículos em ótimas condições.
18: Esta quinta-feira, o governador da província de Maputo visitou o recinto da Feira Internacional para se inteirar dos trabalhos realizados para acolher o evento. Da Matola, Verónica Sidumo.
4: Na atualidade internacional, pelo menos 49 pessoas morreram e 33 ficaram feridas em ataques armados entre comunidades étnicas registados ontem numa aldeia no estado sul-sudanês de Warrap. As autoridades locais atribuíram a violência a uma rede criminosa transfronteiriça, alegando que os membros armados de diferentes comunidades do vizinho estado de Warrap, de UNIT, melhor dizendo, participaram nos confrontos juntamente com outros grupos da região. O governo de Warrap pediu também a ajuda a organizações humanitárias e outros parceiros internacionais, afirmando que os confrontos provocaram importantes vagas de deslocados e geraram necessidades humanitárias urgentes. Ao fim, apresentamos as notícias das 8, as próximas às 9 horas.

Estamos já na reta final da quinta e última edição da Semana do Jornal da Manhã, mas antes do fecho vamos recordar as notas que estiveram hoje em destaque. Presidente da República trabalha hoje nas províncias de Niassa e Nampula. Daniel Chapo vai dirigir atividades ligadas à formação superior, investigação científica e segurança. Eletricidade de Moçambique em Inhambane desmantela a rede de indivíduos que usava clandestinamente energia elétrica em alguns distritos da província. O Conselho Municipal da Beira em Sofala avança com a demolição de barracas construídas nas bermas de estradas e passeios. Os proprietários terão ignorado a advertência da idilidade para a remoção voluntária dos estabelecimentos. No estrangeiro, 49 pessoas morreram e 33 ficaram feridas em ataques armados entre comunidades étnicas no Sudão do Sul. No Café da Manhã, perspectivamos hoje a 16ª edição dos Jogos Desportivos Escolares 2026, que este sábado arrancam na província de Inhambane. A nossa convidada foi a Diretora Nacional de Saúde Escolar e Assuntos Transversais no Ministério da Educação e Cultura, Arlinda Chaquice, cujo café foi servido nos estúdios do Emissor Provincial da Rádio Moçambique em Inhambane.

0: Posto isto, estimado ouvinte, nada mais nos resta senão agradecermos a simpática audiência. São agradecimentos de uma vasta equipa de profissionais que do rumo a Maputo e do Zumbo Índico e pela região austral de África tornou possível esta quinta e última edição da semana do Jornal da Manhã. Em nome desta equipa, despedem-se Sidónio Pires, que esteve na sonorização, Gerson Jamisse nas notícias, dos estúdios do emissor provincial da Rádio Moçambique em Inhambane, Fernando Chiluvane moderou o Café da Manhã. Eu sou Adérito Tulipangue, assino a edição e apresentação. Bom dia, muito obrigado pela companhia, para mais logo um bom fim de semana.
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0: Escuta as notícias a esta hora, apresentadas por Jacinta Nhamitambo. Muito bom dia.
1: Muito bom dia, Albertina Zandamela. Bom dia, ouvinte da Rádio Moçambique. Duas pessoas morreram num acidente de viação ocorrido esta manhã na zona do Pinto, ao longo da Estrada Nacional número 1, na cidade de Nampula. O detalhe por Albano Xavier.
2: As duas vítimas mortais faziam-se transportar numa motorizada e o acidente do tipo choque envolveu duas viaturas que seguiam em sentido contrário. A Rádio Moçambique, que se deslocou ao local do incidente nesta manhã, entrevistou algumas testemunhas, as quais disseram que o acidente foi originado por excesso de velocidade, aliado a deficiências mecânicas nas viaturas.
3: O homem de municipal sentiu que já estava a vir aquele homem com uma alta velocidade e ele tinha que parar. E ele foi ver que de verdade aconteceu o acidente.
4: À frente estava o homem de moto, eram duas pessoas. E o minipaz estava atrás. Ele, no momento, se cruzaram ali mesmo. Então, o minipaz bateu homens de moto contra cante.
5: Naquilo, então, de querer manoparar. Então, daquele lado também vinha o minipaz.
2: Palavras de algumas testemunhas do acidente de aviação ocorrido esta manhã na zona do Pinto, na Estrada Nacional número 1, que vitimou dois ocupantes de uma motorizada após serem embatidos por duas viaturas na cidade de Nampula. Albano Xavier, em Nampula.
1: O Presidente da República trabalha hoje nas províncias do Niassa e Nampula, onde vai dirigir atividades ligadas à formação superior, investigação científica e segurança. Um comunicado da Presidência da República indica que Daniel Chapo vai participar na cerimônia central de graduação da Faculdade de Ciências Agrárias da Universidade de Lúrio, a ter lugar no campus universitário de Unango, no distrito de Sanga, em Niassa. E neste campo está posicionado o jornalista Pinto Catawa, que traz detalhes. Bom dia. Daqui a pouco voltaremos a Unango e ainda hoje o Presidente da República vai dirigir na qualidade de Comandante em Chefe das Forças de Defesa e Segurança a cerimônia militar de encerramento do 31º Curso de Comandos na Escola de Formação de Forças Especiais no distrito de Nacala. O comunicado refere que o evento assinala o culminar de mais uma etapa de formação e preparação dos militares finalistas do curso de comandos das Forças Armadas de Defesa de Moçambique e o reforço permanente na salvaguarda da soberania, integridade territorial e segurança do país. As autoridades sanitárias da província de Manica pedem o envolvimento de todos na prevenção do vírus da ébola face ao surto da doença na República Democrática do Congo. O detalhe por Vitor Ambirai.
6: O ponto focal do Centro Operativo de Emergência de Saúde Pública na província de Manica, Pedro Macul, disse que apesar de não existir uma fronteira direta com o país afetado, a vigilância nos postos fronteiriços foi reforçada. Pedro Macul afirmou que foi montado um posto de vigilância na fronteira de Machipanda para o rastreio de casos suspeitos da doença viral altamente contagiosa. A fonte salienta que a doença exige uma identificação rápida, isolamento e tratamento da pessoa infectada pelo vírus do ébola. De Chimoio, Vitor Amirai.
1: Governo do Distrito de Marupa, no Niassa, e parceiros trabalham na reabilitação de furos e sistemas de água. A iniciativa visa melhorar o fornecimento de água potável às comunidades, como reporta Pinto Catawa.
7: Os trabalhos consistem na ampliação da conduta adutora do sistema de água da Vila Municipal de Marupa e a reconstrução das fontes avariadas em várias regiões do distrito. A crise de água afeta cerca de 65 mil dos cerca de 110 mil habitantes do distrito de Marupa. O diretor dos Serviços Distritais de Planeamento e Infraestrutura de Marupa, Avelino Valente, adiantou que os trabalhos de reabilitação e ampliação do sistema de água da Vila Municipal contam com o apoio financeiro do UNICEF, Fundo das Nações Unidas para a Infância. Delxinga, Pinto Catawa.
1: Na atualidade internacional, detidos no Malau, dois altos funcionários da empresa petrolífera estatal, acusados de efetuar uma transferência fraudulenta de mais de 403 mil dólares. O montante estava destinado ao pagamento de serviços a uma empresa moçambicana pelo carregamento e desalfandegamento de combustível nos portos de Nacala e Beira. Correspondente Sérgio Sixpence.
8: A Companhia Nacional de Petróleos do Malawi instruiu o Banco Nacional do Malawi para enviar o pagamento e o dinheiro foi enviado. Não houve qualquer invasão dos sistemas da própria empresa, segundo o relato divulgado publicamente. O ataque teve como alvo a correspondência entre duas organizações, que é geralmente o ponto mais vulnerável. A Nokma afirma que o pagamento se referia ao MT Flora, um navio que transportava 15,1 milhões de litros de combustível. A fraude foi descoberta quando o representante legítimo da Moss Handling contactou a Companhia de Petróleos do Malawi perguntando sobre o pagamento pendente. O porta-voz nacional adjunto da Polícia do Malawi, Alfred Shinhere, confirmou a detenção do vice-diretor executivo e do gestor sênior de operações da Companhia Petrolífera Malawiana, Sérgio Sixpence, em Blantyre.
1: O tempo. A cidade de Tete poderá registrar hoje 30 graus centígrados de temperatura máxima, seguida por Pemba com 28 graus. Quelimane, Nampula, 27, Vilanculi, Beira, 26, Maputo, Xaxai, Inhambane, Chimoio e Lixinga, 24 graus centígrados de temperatura máxima. Foram as notícias das 9, escutas próximas quando for 10 horas.

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0: Estimado ouvinte, a sua atenção às notícias a esta hora, apresentadas por Rosa Freitas. Muito bom dia.
1: Muito bom dia. Duas pessoas morreram num acidente de viação ocorrido esta manhã na zona do Pinto, ao longo da Estrada Nacional número 1, na cidade de Nampula. Desenvolve a notícia Albano Xavier.
2: As duas vítimas mortais faziam-se transportar numa motorizada e o acidente do tipo choque envolveu duas viaturas que seguiam em sentido contrário. A Rádio Moçambique, que se deslocou ao local do incidente nesta manhã, entrevistou algumas testemunhas, as quais disseram que o acidente foi originado por excesso de velocidade, aliado a deficiências mecânicas nas viaturas.
3: O homem de municipal sentiu que já estava a vir aquele homem com uma alta velocidade e ele tinha que parar. E ele foi ver que de verdade aconteceu o acidente.
4: À frente estava o homem de moto, eram duas pessoa e o minipaz estava atrás. Em outro momento, se cruzaram ali mesmo, então o minipaz bateu o homem de moto contra a cante.
5: Naquilo então de querer manoprar, então daquele lado também vinha o minipaz.
2: Palavras de algumas testemunhas do acidente de aviação ocorrido esta manhã na zona do Pinto, na Estrada Nacional número 1, que vitimou dois ocupantes de uma motorizada após serem embatidos por duas viaturas na cidade de Nampula. Albano Xavier, em Nampula.
1: O presidente da República, Daniel Chapo, trabalha hoje na província do Niassa, onde vai dirigir atividades ligadas à formação superior e investigação científica. No aeroporto de Lixinga está posicionada a jornalista Margarida Chuembo para descrever os momentos que marcam a chegada do presidente da República. Bom dia, Margarida.
6: Bom dia. O presidente da República, Daniel Chapo, acaba de chegar aqui na cidade de Lixinga, para ir orientar a cerimónia de graduação de 80 técnicos superiores em engenharias florestal, desenvolvimento rural e zootécnica na Universidade de Lúrio, em Sanga. Neste momento, a população da cidade de Lixinga, que está aqui no aeroporto de Lixinga, está a saudar o chefe de Estado, que depois seguirá ao distrito de Sanga. Os residentes dançam, cantam, enquanto saudam o presidente da República, Daniel Chapo. A Faculdade de Engenharia Florestal, Desenvolvimento Rural e Zootécnica da Universidade de Lúrio, em Onango, está no distrito de Sanga, que dista a 60 quilômetros da cidade de Lixinga, de onde falou Margarida Chuembo. Bom.
1: Muito bom dia. O presidente Daniel Chapo vai participar na cerimónia central de graduação da Faculdade de Ciências Agrárias da Universidade de Lúrio, a ter lugar no campus universitário de Onango. O detalhe em direto com o jornalista Pinto Catawa. Bom dia. Não temos disponível o jornalista Pinto Catawa. Vamos dar seguimento com o nosso serviço noticioso. Ainda hoje, o chefe de Estado vai trabalhar na província de Nampula, onde vai dirigir, na qualidade de comandante em chefe das Forças de Defesa e Segurança, a cerimónia militar de encerramento do 31º curso de comandos na Escola de Formação de Forças Especiais, no distrito de Nacala. A Polícia da República de Moçambique deteve ontem três professores em Milange, na Zambésia, indiciados de desvio de bens alimentares no programa Lanche Escolar. Jornalista Caetano Alberto.
7: O facto foi confirmado pelo diretor do Serviço Distrital de Educação, Aníbal Fombem. A fonte diz tratar-se do diretor pedagógico e uma professora da escola primária de Nalicule, surpreendidos na posse de diversos produtos alimentares.
8: Justiça vai trabalhar, é a justiça, e nós também temos nossos mecanismos, não é? Temos aí os instrumentos que também nos orientam como devemos agir. Vamos agir conforme as normas.
7: Aníbal Fombe, diretor do Serviço Distrital de Educação, Juventude e Tecnologia de Milange, na Zambésia. Kilimani, Caetano Alberto.
1: De Kilimani, regressamos a Nampula, onde o Presidente da República vai participar na cerimónia central de graduação da Faculdade de Ciências Agrárias da Universidade de Lúrio, a ter lugar no campus Universidade de Onango. O detalhe em direto com o jornalista Pinto Catawa.
9: Bom dia. Neste momento, figuras públicas, familiares, amigos, encontram-se concentrados no campo desportivo onde vai decorrer esta cerimónia. Dentro de instantes é aguardado aqui a qualquer momento a presença do Presidente da República, que vai dirigir esta cerimónia de graduação de 80 técnicos superiores formados em três áreas, nomeadamente engenharias em Faculdade Engenharias em Florestal e Desenvolvimento Rural, bem como a Enzotécnica. Antes de se dirigir neste local onde vai acontecer a cerimônia de graduação destes técnicos superiores, o Presidente da República prevê ter um breve encontro com a população logo na entrada do campus universitário da Universidade Lúrio, aqui na Faculdade de Ciências Agrárias de Unango, de onde vos falou Pinto Catawa. Bom dia.
1: Muito bom dia. Foram as notícias das 10, o próximo serviço quando forem precisamente 11 horas. 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

Manhã de sexta-feira, na sua estação de primeira, somos a sua Rádio Moçambique Estúdios em Nampula, emissão em língua oficial, frequência de 765 kilociclos por segundo, na banda de 392 metros em onda média, para a cidade de Nampula e arredores, chegamos através do 90.0. Lúcia, máquina consigo até perto das 15 horas. Vamos descarregar muito boa música para si. Aliás, é sexta-feira. Para uns, a sexta-feira ou o final de semana começa depois do meio-dia. Para outros, um pouco mais longo. Então estamos consigo. Depende de como quiser começar o dia. Vamos estar sempre do vosso lado. Para ouvir, tenho medo. A Buxama Munhote.

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Esta sim é escolhida para esta noite, ou melhor, para esta manhã, quando são 10 horas e 25 minutos e meio. Badocha. Amei-te. Aliás, eu te amei.

Gerilson Israel. Israel. Minha bêbada e o tema.

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1: Faça uma boa viagem da vida.
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Ouvimos Sérgio Mapoz a trazer-nos aqui o tema Sou Teu. Agora é Queremos Te Ver.

0: com o tema Assistir Boneco. São 11 horas em todo o território nacional. O convite é para acompanhar as notícias em cadeia nacional.
1: Dadas por Rosa Freitas. Mais uma vez, bom dia.
2: Muito bom dia. O Presidente da República participa esta manhã na cerimónia de graduação da Faculdade de Ciências Agrárias da Universidade de Lúrio, no distrito de Sanga, província do Niassa. O evento tem lugar no campus universitário de Unango, onde se encontra o jornalista Pinto Catawa e neste momento em direto. Muito bom dia.
3: Bom dia, Rosa Freitas. Bom dia, ouvinte. Dizer que, neste momento, participantes da cerimónia, dentre figuras públicas, amigos e familiares dos graduandos, estão posicionados no pavilhão de desportos da Faculdade de Ciências Agrárias de Unango, da Universidade de Lúrio. E logo na entrada da cidadela da faculdade, está concentrada a população que espera receber o Presidente da República do lado de fora da Faculdade de Ciências Agrárias de Unango. É neste local que, antes de se dirigir no local da cerimónia, que o Presidente da República vai partilhar alguma mensagem com a população que aqui se encontra para o recebê-lo. Entretanto, depois deste local, vai se dirigir para o pavilhão de desportos, onde os participantes da graduação estão concentrados à espera deste momento especial para acompanhar esta cerimónia que há de ser dirigida pelo Presidente da República, Daniel Chapo. Da cerimónia de graduação da Faculdade de Ciências Agrárias de Unango, falou-vos Pinto Catawa. Até já.
2: Até já, Pinto Catawa. Ainda hoje, o chefe de Estado vai trabalhar na província de Nampula, onde vai dirigir, na qualidade de comandante em chefe das Forças de Defesa e Segurança, a cerimónia militar de encerramento do 31º curso de comandos na Escola de Formação de Forças Especiais no distrito de Nacala. A Polícia da República de Moçambique deteve ontem três professores em Milange, na Zambésia, indiciados de desvio de bens alimentares no programa Lanche Escolar. Jornalista Caetano Alberto.
4: O facto foi confirmado pelo diretor do Serviço Distrital de Educação, Aníbal Fombe. A fonte diz tratar-se do diretor pedagógico e uma professora da escola primária de Nalicule, surpreendidos na posse de diversos produtos alimentares.
5: Justiça vai trabalhar, é a justiça, e nós também temos nossos mecanismos, não é? Temos aí os instrumentos que também nos orientam como devemos agir. Vamos agir conforme as normas.
4: Aníbal Fombe, diretor do Serviço Distrital de Educação, Juventude e Tecnologia de Milange, na Zambésia. Climane, Caetano Alberto.
2: Da Zambésia, seguimos a Nampula, onde o Banco Mundial desembolsa cerca de 250 milhões de meticais para a reconstrução do sistema de abastecimento de água, a vila de Namapa, sede distrital de Irate. Desenvolve a notícia o jornalista Albano Xavier.
6: O fornecimento de água à vila de Namapa está interrompido há 3 anos por conta da destruição do sistema de abastecimento devido à passagem de ciclones. O diretor do Serviço Distrital de Planeamento e Infraestruturas de Erate, Anselmo Namahura, disse que vai ser feita uma reconstrução resiliente, além da ampliação do sistema de abastecimento de água, por forma a ser mais robusto, capaz de responder à procura do precioso líquido pelos habitantes de Namapa. Segundo Namahura, neste momento decorrem trabalhos acelerados para que até novembro próximo a obra esteja concluída e elevar a taxa de cobertura de água dos atuais 46% para 56%. Albano Xavier, Nampula.
2: A província de Tete representa o país na cerimónia tradicional Kulamba, uma das manifestações culturais do povo Shewa na Zâmbia. Os detalhes por Isaura Afonso.
7: O evento tem lugar no fim de semana no distrito de Katete, na República da Zâmbia. Além da participação de Moçambique e Malawi e o país anfitrião, a cerimónia tradicional Kulamba visa reforçar os laços históricos e culturais entre as comunidades Shewa dos três países e exaltar o rei Kalonga Gawa Undi. A delegação de Tete, constituída por artistas, líderes tradicionais da etnia Shewa, grupos de Nyau Gule Wankulu e técnicos da Direção Provincial da Cultura e Turismo. Isaura Afonso, em Tete.
2: Na atualidade internacional, subiu de 392 para 472 o número de mortos na sequência das cheias que assolam a fronteira entre o Nepal e o Tibete desta quarta-feira. São dados atualizados no balanço provisório divulgado hoje pelas autoridades nepalesas, destacando que mais de 1.400 pessoas estão desaparecidas devido às cheias provocadas por chuva torrencial. A mesma fonte diz que mais de 1.500 feridos foram resgatados e dezenas de pessoas estavam a receber tratamento médico. Foram as notícias das 11, as próximas às 12 horas e 30 minutos, no Jornal da Tarde.

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No amor não adianta você achar que as coisas vão sempre a favor da maré. Você pode esperar que sempre o grande amor mesmo vem meio assim, na contramão.

0: Tocosa, Msilenguizul. Em que ele chuta isso agora?
1: Pai é o meu marido. Meu marido, pai, já não é carinhoso. Eu quero que ele seja carinhoso, me dê muito dinheiro e que quando eu for a falar alguma coisa, ele possa me obedecer.
0: Calma, não está passando, mananga, mas chico vale. Se eu lá com o tira aí, mananga, me tira em colongo, como me pede a cabojela.
1: Pai, eu quero...
0: Não sei lhe comer,

0: Presidente da República, Daniel Francisco Chapo, encontra-se na manhã desta sexta-feira na província de Niassa, onde vai graduar técnicos da universidade, de uma universidade de Pungwe, que vão constituir a nata dos agricultores ao nível do país. É para lá onde vamos, a Niassa, através da Antena Nacional.
1: Estas que acabam traindo um pouco de risadas nos líderes comunitários, que certamente estão ansiosos por ter esta oportunidade, uma ocasião ímpar de poder assim conversar diretamente com o Presidente da República. Entretanto, neste preciso momento, ainda continua a saudação e, estimados ouvintes, a verdade, nós também vamos acompanhando este momento específico e logo a seguir o Presidente da República vai claramente transmitir uma mensagem à população que está aqui presente, que está ansiosa também em ouvir a mensagem do Presidente da República, que chega neste local para dirigir a cerimônia de graduação de técnicos superiores formados em engenharia florestal, zootécnica e desenvolvimento rural. Três cursos ministrados pela Faculdade de Ciências Agrárias de Unango, da Universidade de Lourdes, neste caso Unango, que está localizado no distrito de Sanga. Aos poucos estamos seguindo e, na medida que o Presidente da República avança, estimado 20, é possível ouvir ao fundo, digamos, o som de batuques, batuques estes que representam boas-vindas ao Presidente da República, boas-vindas estas, demonstrando um nível de satisfação, manifestando aqui alegria pela recepção do chefe do Estado cá em Unango. Aos poucos, depois de terminar aqui a conversa ou a saudação melhor com os líderes comunitários, o Presidente da República vai aqui demonstrando, digamos, aquele momento mais engraçado com um dos veteranos da luta de libertação nacional, este que vai pegando a mão ao Presidente da República e demonstrando muita satisfação, alegria por estar neste momento aqui a interagir com o chefe do Estado. E é assim, vão entoando aquelas canções revolucionárias típicas deste grupo social que sempre caracterizou o momento da epopeia da luta de libertação nacional. É assim, o Presidente da República ainda vai tirando alguns minutos com este grupo, onde vai fazendo uma demonstração aqui gesticulada de conversa com os veteranos da luta de libertação nacional, visivelmente alegres por estarem aqui a interagir com o chefe do Estado. O Presidente da República, depois deste momento de viva e encorajamento aqui a este grupo social, vai continuando dar mão um por um a todos que estão perfilados neste local. Segue-se agora uma saudação a grupo de líderes religiosos, depois do grupo de veteranos da luta de libertação nacional, religiosos estes que igualmente estão aqui para acompanhar este momento em que o Presidente da República vai fazendo mais uma visita à província de Niassa para diretamente interagir com a população desta província, e ali mão a mão, também o presidente vai levantando a mão para aqueles que não conseguem certamente chegar mais perto, para justamente transmitir este calor de que o chefe do Estado está junto com a população e que tantos que estão na fila mostram-se ansiosos em querer dar a mão ao presidente da República, que até vai dispensando a outra mão para exatamente fazer um pouco de tudo, para que toque a mão de um pouco de todos que estão na fila. Depois de saudação aos líderes religiosos, neste momento o Presidente da República vai saudando aqui um grupo cultural feminino que também de viva voz vai cantando e travando aqui uma breve conversa com o chefe de Estado, uma demonstração de boas-vindas à província de Niassa e ao distrito de Sanga. E aí, há uma breve conversa, o presidente da República vai aplaudindo e uma breve palavra de encorajamento a este grupo cultural feminino, totalmente vestido de gala, uma roupa que identifica este grupo cultural. Vai seguindo em frente ao Presidente da República neste momento e já neste local ainda saudando especificamente um outro grupo cultural igualmente feminino, onde é possível vermos as senhoras ainda acelerar os ânimos, dando aqui uma correspondência de boas-vindas ao chefe de Estado, à província do Niassa. E por conta destas boas-vindas, esses ânimos, o Presidente da República certamente vai dispensando mais alguns minutinhos para uma conversa breve igualmente com este grupo. A seguir está aqui um grupo da OJM empunhado de batuques, cânticos. E igualmente, neste preciso momento, o chefe de Estado também vai ali demonstrando um pouco de talento, animação a este grupo da Organização da Juventude Moçambicana. Jovens estes que vão demonstrando uma força, que vão demonstrando uma vontade, totalmente incansáveis, bem motivados. Os jovens vão recebendo aqui cumprimentos e ao mesmo tempo também transmitindo um calor de boas-vindas ao chefe de Estado. Só de lembrar, estimado ouvinte, que estamos no distrito de Sanga, aqui certamente na Faculdade de Ciências Agrárias da Universidade Lúrio, é o campus universitário de Unango. Unango é um ponto mais alto e próximo da vila sede do distrito de Sanga, neste caso que é a sede distrital Malulu, que dista mais ou menos 10 ou 15 quilômetros daqui da universidade ou do campus universitário da Faculdade de Ciências Agrárias daqui de Unango. Prosseguindo, o Presidente da República, a fila é longa e mesmo assim vai dispensando o momento a todos que aqui estão presentes, e prontos, acompanhando um pouco daquilo que é a manifestação cultural desses grupos, aplausos, cânticos, danças. É o momento próprio mesmo de recepção de um chefe de Estado que chega neste local onde justamente vejo aqui jovens incansáveis, jovens totalmente motivados a dar um pouco da sua força e demonstrar aquilo que tem de bom de cultura aqui na província de Niassa para a recepção de grandes figuras. Povo totalmente animado e uma longa fila aqui de jovens da OJM Continuando, o Presidente da República, certamente que estes jovens, em breves conversas, vão acompanhando igualmente aqui passos de dança. O Presidente da República que vai acompanhando aqui este grupo que está altamente animado, animado mesmo em receber o Presidente da República aqui neste local, em Unango. E a seguir a este grupo, segue-se um outro grupo cultural em que aqui é possível distinguir que trata-se da dança cultural Xioda, uma dança cultural típica do povo Nyanja, este que é do distrito do Lago, onde exatamente as senhoras vão trazendo ali uns passos marcados de forma bem calculada. E neste preciso momento é ali onde o Presidente se encontra, no grupo cultural Xioda, uma dança feminina do distrito do Lago. E aqui neste local é possível ver as mulheres muito bem motivadas e também, digamos, alegre. Alegria esta que é mesmo de estar a interagir neste momento com o chefe de Estado. É exatamente. E logo a seguir também há um outro grupo também de dança cultural, e o Presidente da República, de forma muito, digamos, paciente e paulatina, a cada grupo vai apresentando aqui as saudações a estes grupos que estão aqui justamente para animar o momento este especial. E na medida em que vamos avançando, estamos a aproximar logo na entrada do campus universitário de Unango, este local onde espera-se que o Presidente da República venha aqui transmitir uma mensagem à população aqui presente. O momento é este que vai acontecer depois de terminar a saudação aos que estão aqui a apresentar as danças culturais estas da província do Niassa, que são manifestações culturais dos povos da província do Niassa. Povos da província do Niassa, estes que são divididos em três grandes grupos étnicos. Dizemos que os três grandes grupos étnicos da província de Niassa, que é o grupo étnico Mapua, e o grupo étnico Yao e o grupo étnico Xinyanja. De uma e de outra maneira, todos esses grupos étnicos estão aqui a apresentar as suas danças essas que caracterizam, que identificam esses povos da província de Niassa, um povo pacífico, um povo alegre, um povo que justamente sabe partilhar bons momentos esses com aqueles que chegam para visitar a província de Niassa. E hoje a grande figura que visita a província de Niassa é o Presidente da República, que vai estar percebendo um pouco desses movimentos culturais que aqui estão presentes. É possível ver lá no fundo também um grupo cultural masculino daqui do distrito de Sanga, certamente que é o Beni, que também vai apresentando ali alguns passos, talentos, mostrando aquilo que é de bom desta dança cultural. Aos poucos, o Presidente vai dando mensagem de encorajamento aos membros deste grupo cultural e que, pronto, levantando ali a mão em gesto gesto de saudação a este grupo, vai seguindo em frente para um outro grupo que ali também é justamente já posicionado à espera de saudação do Presidente da República. Presidente, este que está aqui com o povo, alegre, povo pacífico. Neste momento, vejo de longe o grupo das mulheres empunhando ali dísticos com dizeres diversos, sobretudo desejando boas-vindas ao Presidente da República, à província do Niassa. Então, ali, demoradamente, o Presidente da República vai tirando uma conversa com o grupo das mulheres, e é aí onde é possível ver uma risada assim de longe, e certamente depois dali as mulheres quase que não querem se separar do Presidente da República. Ele que vai recebendo ali muitas animações deste grupo cultural das mulheres. E seguindo mais para frente, o Presidente da República vai se aproximando a um outro grupo cultural que se encontra um pouco mais, alguns metros de onde se encontra o Presidente da República neste momento, que é um grupo cultural Uganda. Grupo cultural Uganda. É próprio do distrito do Lago. E igualmente, ali, o grupo vai apresentando aqui uma letra onde é possível, de longe, exatamente acompanhar que, pronto, vão acelerando ali os passos, fazendo umas boas demonstrações daquilo que tem sido os momentos mais altos desta dança. Contudo, o Presidente vai seguindo ali, já com um grupo de jovens, um grupo de jovens este, que o Presidente da República, de longe consigo ver que está transmitindo uma breve mensagem de saudação àquele grupo, e ali vai tirando também alguns segundos para cumprimentar, para saudar este grupo cultural. Logo a seguir está um outro grupo onde o Presidente se encontra neste momento, grupo este de dança cultural, mas não consigo neste momento, de forma independente, identificar que tipo de dança é esta. Apenas é possível também ver um momento de animação, um momento de celebração, um momento de recepção calorosa ao Presidente da República. E ali o Presidente vai dispensando igualmente alguns minutos, onde saúda o grupo e, pronto, uma breve mensagem. Agora sim, a se despedir deste grupo para seguir o grupo de Uganda. Ali, o Presidente da República já se posicionou igualmente para saudar a este grupo que vai fazendo estas demonstrações culturais da província, é uma das demonstrações culturais da província do Niassa. E é ali onde também vai tirando alguns minutos em saudação a este grupo. Na medida em que vai passando um grupo cultural e outro, o Presidente da República vai se aproximando aqui numa tribuna provisória colocada aqui na estrada, onde justamente o Presidente da República vai parar e transmitir uma mensagem a este povo, a esta população que se encontra aqui, a esta comunidade que está aqui para acompanhar um momento específico, justamente porque o chefe de Estado nem sempre está com a população em todo o país e nem chega em simultâneo em todos os pontos. É motivo de alegria, é motivo de satisfação e é motivo, sim, para uma recepção calorosa ao Presidente da República. Ali, o Presidente Daniel Chapo vai saudando o grupo igualmente de jovens homens e mulheres estes que de forma muito ordeira vão saudando ao chefe do Estado e assim dando boas-vindas. O chefe do Estado agora chega muito próximo à tribuna provisória aqui montada, onde vai se posicionar dentro de instantes e transmitir uma mensagem em que esta população está ansiosa em querer ouvir o Presidente da República. Estimado ouvinte, nós vamos continuar sim a trazer este momento especial ligado à graduação da Faculdade de Ciências Agrárias de Unango, da Universidade de Lúrio, aqui no distrito de Sanga, província de Niassa, onde o Presidente da República se encontra para dirigir esta cerimônia. Então, neste preciso momento, o Presidente da República já se posicionou nesta tribuna provisória, onde, sim, agora vai proferindo, mensagem de saudação geral aos que estão aqui presentes. Que é neste momento em que a comunidade que se encontra está preparada para ouvir a transmissão. Estimado 25, nós estamos aqui. O Presidente da República.
2: Nós, em primeiro lugar, queremos dizer que estamos muito satisfeitos por estar aqui hoje. Nós chegamos esta manhã na nossa capital, Lixinga. Mas o nosso trabalho principal é aqui em Sanga. Mais concretamente, aqui em Unango. Nós viemos aqui a Sanga. Porque tem nossas filhas e nossos filhos que estão a estudar aqui na Universidade Lúrio. E Sanga, aqui é Unango, é símbolo da unidade nacional. Porque estão aqui pessoas que vieram de todo o país. Não são só pessoas de Niassa. E esta nossa vinda, porque essa Universidade Lúrio, ao instalar-se aqui em Unango, na província de Niassa, no distrito de Sanga, vem materializar o sonho do nosso saudoso presidente Samora Moisés
3: Machel.
2: Que na altura já tinha pensado e tinha definido que Niassa tem tudo para produzir comida não só para Moçambique, mas também para o mundo. Niassa, oi! E ao instalarmos essa faculdade aqui no distrito de Sanga, mais concretamente aqui em Unango, a Universidade Lúrio, vem materializar o sonho do Presidente Samora. E que a partir daqui temos que pensar como vamos produzir comida em Niassa, como vamos produzir comida em Moçambique, para podermos alimentar o povo moçambicano, mas também alimentar o mundo. Por isso nós dissemos, se nós vamos marcar presença quando há graduações na cidade de Maputo, e a Universidade Lúrio, que está em Unango, no distrito de Sanga, nos convidou para estarmos presentes. Unango é Moçambique.
3: Unango jo, Moçambique.
2: Sanga é Moçambique.
3: Sanga jo, Moçambique.
2: Niassa é Moçambique.
3: Niassa jo, Moçambique.
2: Vamos marcar presença.
3: Tu
2: é por isso que está
4: estamos aqui hoje.
3: Entende já com ele, hoje não trocou você lá ganhou malo ganhou.
4: Minhas irmãs e meus irmãos.
3: Anya dada, niwanya kaka.
4: Quero deixar uma mensagem muito importante.
3: O nembora cantenga neche o ambo não vê.
4: Nós como governo.
3: Ué, se catisha boma.
4: Trabalhamos dia e noite.
3: Tu corre rachulo nimuri.
4: Como governo da Frelimo,
3: Chikatisha Boma, ya Frelimo,
4: para todo o povo moçambicano.
3: Kujia kwa vandu wore amarambiki.
4: Independentemente da sua filiação política.
3: Ngalo laga kwa kutio shilangani ya shama.
4: Independentemente da sua religião.
3: Ngalo laga kwa kutio shilangani ya dini.
4: Independentemente da sua origem étnica.
3: Ngalo laga kwa watio shile kutiano abadi lukuriyoshi.
4: Somos todos moçambicanos.
3: Ué, tudi wore amarambiki.
4: Eu não é.
3: Iriene, kabena eu nami.
4: Moçambique, oi! Por isso, nós estamos a trabalhar para trazer mais estradas, mais energia, mais água, mais escolas, mais livros mahala, mais hospitais, mais medicamento para o nosso povo. Mas para isso tudo acontecer,
3: não vai curar aí ora eu neste.
4: Tem que haver paz.
3: Para ver que vai na utendele.
4: Sem paz.
3: Pangadi utendele.
4: Não há desenvolvimento.
3: Pangadi se tu cuco.
4: Eu não é.
3: Iriene cabeça eu não me.
4: Sangaoi. Unangoi. Niasaoi. Por isso,
3: oi, oi, oi.
4: Nós como governo,
3: ué, chikatisha boma,
4: estamos a trabalhar dia e noite.
3: Tudim kutena marengo shilo ni muri.
4: Para poder pôr fim ao terrorismo em Cabo Delgado.
3: Pakurora kuvika endi matega kwe finish.
4: Porque Cabo Delgado, Cabo Delgado é Moçambique.
3: Nikongo Cabo Delgado na jujidi Moçambique.
4: Unango é Moçambique.
3: Unango na jujidi Moçambique.
4: Sanga é Moçambique.
3: Sanga na jujidi Moçambique.
4: Para acordarmos de manhã.
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4: Kuja machamba vontade.
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4: Kuja machamba vontade.
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4: Para podermos trabalhar.
3: Pakurora tu yuejim kupanga nyamarengo.
4: Tem que haver paz.
3: Pewejibana utendele.
4: Eu não é.
3: Iriene kabene eu nami.
4: Por isso,
3: oi, oi, oi.
4: Quando o presidente diz vamos trabalhar,
3: che presidente vai kutukwendo tu banganya marengo,
4: não está a dizer só emprego,
3: ngakuti bari ngani ya marengo gakupatela mbi,
4: ou no estado,
3: mboma,
4: ou numa empresa,
3: kavena ku company ya jidijore,
4: acordar de manhã,
3: kuimuka kundavi,
4: ir a mashamba,
3: kwa ula kumigunda,
4: é trabalho,
3: na kukurevera,
4: acordar de manhã,
3: kuimuka kundavi,
4: ir vender no mercado,
3: kwa ula kurumira kunrika,
4: é trabalho,
3: na gomarengo,
4: acordar de manhã,
3: kuimuka kundavi,
4: ir vender sua produção,
3: kwa ula kurumira yapatela baudimi,
4: é trabalho,
3: na gomarengo,
4: acordar de manhã,
3: kuimuka kundavi,
4: ir vender teu peixe,
3: kwa ula kurumira romba
4: rien, é trabalho,
3: na gomarengo,
4: ir vender sua galinha,
3: kwa ula kurumira yangokurien,
4: é trabalho,
3: na gomarengo,
4: eu não é,
3: iriene kabene eu nami.
4: Moçambique, oi! O que nós temos que fazer como moçambicanos, quando o presidente fala de independência econômica,
3: é para
4: nós como país,
3: com
4: a nossa própria produção, conseguirmos produzir dinheiro e dependermos cada vez menos ao apoio dos outros países. Neste momento, para fazermos as nossas despesas na educação, na saúde, infraestrutura,
3: estrada,
4: pontes,
3: milato,
4: expandir energia,
3: água.
4: Temos que pedir apoios
3: para
4: outros países apoiar o nosso
3: orçamento.
4: É como uma pessoa.
3: Ele é pelo mundo de
4: país é como uma casa.
3: Chilambo, chidimpela vanango,
4: onde todos nós aqui vivemos.
3: Matukulama weshila miruandu
4: mbilango. Temos vizinhos.
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4: Acordar de manhã.
3: Kuimuka kundavi.
4: Ir pedir sal.
3: Kwala kuenda njete.
4: Não é problema.
3: Ngawa angani.
4: Se não tem fogo.
3: Nambaga wangani moto.
4: Se não tem fósforo.
3: Nikongo mamashiri pangani.
4: Ir pedir fogo vizinho.
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4: Não é problema.
3: Yele ngawa angani.
4: Mas já não dá.
3: Nambaranu ngayikuna avachenene.
4: Ir pedir farinha vizinho.
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4: Ir pedir arroz vizinho.
3: Kwala kuenda mpunga. 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
4: Os vizinhos vão ficar cansados.
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4: Eu não é.
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4: Moçambique, oi! É por isso que acordamos de manhã.
3: Vamos
4: à machamba.
3: Kumigunda,
4: para sustentar nossa família.
3: Kurora, kulamia ulongo
4: acordamos
3: wetu.
4: De manhã.
3: Kumimuka kundavi.
4: Vamos trabalhar.
3: Tukwaula kubanga nyamarengo.
4: Para sustentar nossa família.
3: Kurora, umi wetu, ni wa ulongo wetu.
4: Isso tudo.
3: Yeleyo reyo.
4: Acontece também no país.
3: Yukoneka mchilambo.
4: Temos que trabalhar todos nós.
3: Tuveyokurevera uwewore.
4: Por isso, nós como governo, queremos trazer mais escolas, mais empresas, para os nossos jovens trabalhar, trazermos mais indústrias, para os nossos jovens trabalhar, mais obras, para os jovens e mulheres trabalhar. Mas para isso acontecer, tem que haver paz. E paz.
3: Utendeleo
4: não é só calar das armas.
3: Ngawa puriri na kwa uti.
4: Paz.
3: Utendele.
4: Os inimigos da paz.
3: Vanga huraka utendele.
4: Quando nos veem que estamos em paz.
3: Anakutuona kutu watu ni utendele.
4: Inventam mentiras.
3: Hakuna atenda ukandonga.
4: Inventam boatos.
3: Hakuna ajigele chindu yona mikumika.
4: Inventam desinformação.
3: Hakujigela. Yangana ipako kupika shika vele.
4: Porque não querem ver o povo em paz. Ngombo
3: kutinga hakuna kwa wana wandu anankurangala.
4: Assensivelmente.
3: Pakuvandi kanava.
4: Esses são inimigos da paz.
3: Que
4: tem discursos de violência. Discursos de ódio. Desinformação nas redes sociais. São inimigos da paz e do desenvolvimento do povo
3: moçambicano.
4: Quando vem que não tem nada a fazer, até inventam boato, coisas que não aconteceram, não acontecem e nunca vão acontecer. Há 2 meses atrás, andaram a dizer que há pessoas que quando cumprimenta outra pessoa ou encosta outra pessoa, o sexo se atrofia ou desaparece. É mentira.
3: Ele é unami.
4: É boato.
3: Ele é mkutula wabandu.
4: São mentirosos.
3: Vanya waunami iwo.
4: E há irmãos nossos moçambicanos
3: que agrediram
4: outro irmão,
3: mataram
4: outro irmão por causa de uma coisa que não existe e nunca vai existir. Por isso, meus irmãos, minhas irmãs, meus pais e minhas
3: mães,
4: para eu fechar, quero vos agradecer por esta recepção calorosa e dizer que nós estamos aqui em Onango. Porque hoje temos irmãos nossos que terminaram o curso. E nós
3: queremos
4: desejar parabéns a eles. Parabéns à população de Onango.
3: Que
4: cuida dos nossos filhos e nossas filhas que vieram do Makuto. Parabéns ao distrito de Sanga. Parabéns à província de Niassa.
3: Eja província de Nyanza.
4: Muitos parabéns.
3: Eja Yejinji.
4: E nós temos que continuar unidos.
3: Ué, tu vejo um coentro na chalumo.
4: Temos que continuar a trabalhar.
3: Tu vejo um coentro na chalapanga nyamarengo.
4: E tem que haver vigilância.
3: Tu vejo um colonelete.
4: Contra os inimigos da paz.
3: Colonelete ria com a magongo vanga contra o tendele.
4: Colonelete
3: ria com a magongo vanga rakachitu kuko.
4: Para haver paz.
3: Para corora tu pava banishitu kuko.
4: Desenvolvermos nosso Moçambique.
3: Para corora tu tukule chilambo chetu.
4: Eu não é.
3: Iriene kabene ona mi.
4: Sanga oi. Onango oiê! Moçambique oiê! Unidade Nacional oiê! A paz oiê! Onango oiê! Asante sana!
3: Minhas senhoras, meus senhores, chegados a este momento, é com levada a hora que anunciamos o fim desta saudação e a retirada de Sua Excelência, o Presidente da República de Moçambique, junto da sua
5: Universidade Lúrio, mas justamente na Faculdade de Ciências Agrárias de Onango. Na entrada deste local, o Presidente da República esteve há momentos a transmitir uma mensagem aos presentes neste local, destacando, neste caso, a necessidade de todo o povo moçambicano se unir no sentido de continuar a trabalhar para desenvolver o país e bem como conquistar a independência econômica que tanto se almeja. O segredo está no trabalho. Entretanto, nós devolvemos momentaneamente o sinal aos estúdios da Antena Nacional e voltamos dentro em breve. Pinto Catawa e Bagarni Conti na cobertura da faculdade, na cobertura melhor da graduação na Faculdade Agrária de, neste caso, Faculdade Agrária da Unilúrio, aqui em Unango, Distrito de Sanga.

Muito boa tarde. Notícias apresentadas por Hermínia Francisco. Duas pessoas perderam a vida em consequência de um acidente de viação ocorrido na manhã desta sexta-feira na zona do Pinto, ao longo da Estrada Nacional número 1, na cidade de Nampula. As duas vítimas mortais faziam-se transportar numa motorizada e o acidente do tipo choque envolveu duas viaturas que seguiam em sentido contrário. A Rádio Moçambique, que se deslocou ao local do incidente nesta manhã, entrevistou algumas testemunhas, as quais disseram que o acidente foi originado por excesso de velocidade, aliado a deficiências mecânicas nas viaturas. O Banco Mundial desembolsa cerca de 250 milhões de meticais para a reconstrução do sistema de abastecimento de água à Vila Sede de Namapa, sede distrital de Herate, em Nampula. O fornecimento de água à Vila de Namapa está interrompido há 3 anos por conta da destruição do sistema de abastecimento devido à passagem de ciclones. A informação foi dada a conhecer pelo diretor do Serviço Distrital de Planeamento e Infraestruturas de Herate, Anselmo Namahura. Anselmo Namahura disse que vai ser feita uma reconstrução resiliente, além da ampliação do sistema de abastecimento de água, por forma a ser mais robusta, capaz de responder à procura do precioso líquido pelos habitantes de Namapa. No município de Nampula, inicia em outubro próximo a formação de novos agentes do ramo da Polícia Municipal para melhorar e reforçar os trabalhos de fiscalização da urbe. O anúncio foi feito pelo presidente do Conselho Autárquico da cidade de Nampula, Luís Jiquira, esta quinta-feira. Para Jiquira, pretende-se ainda com a iniciativa trazer robustez na fiscalização das atividades desenvolvidas na autarquia para o desenvolvimento não só do município, bem como dos cidadãos. As bancadas da Frelimo e MDM da Assembleia Municipal na autarquia da cidade de Nampula convergem sobre a aprovação da proposta do Plano de Atividades e Orçamento Autárquico referente ao ano de 2027, enquanto que a Renamo absteve-se. No encontro, foi aprovada a proposta do Plano de Atividades e Orçamento Autárquico para o próximo

0: Muito boa tarde, estimado ouvinte. O noticiário foi transmitido a esta hora por conta dos trabalhos da Antena Nacional. Aliás, o Presidente da República que se encontra na província de Niassa para graduar técnicos de ensino superior da Universidade de Lúrio, assim é que é, para várias componentes, sobretudo na área de agricultura, pecuária, em Universidade ou Faculdade de Ciências Agrárias. Faculdade de Ciências Agrárias da Universidade de Lúrio, em Niassa. Para ser mais precisa, em Unango. Portanto, vamos ficar com o programa Uma Data na História. Hoje, 28 de agosto do ano 2026.
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2: 28 de agosto de 1975. Tropas do regime racista da África do Sul invadem Angola.

Quando se aproximava a data da proclamação da independência de Angola, marcada para 11 de novembro de 1975, as tropas do regime da África do Sul levaram a cabo uma invasão ao território angolano. A invasão sul-africana a Angola verificou-se numa altura em que se desenvolvia a Segunda Guerra de Libertação naquele país da África Austral. Assim, as FAPLA, Forças Armadas para a Libertação de Angola, tiveram que combater ao mesmo tempo os sul-africanos e as forças da FNLA, UNITA e FLC, que eram financiadas pelo regime do Apartheid e pelo então Zaire de Mobutu Sese Seko. Os racistas sul-africanos justificaram a sua invasão ao território angolano para defender as barragens do Cunene e Ruacaná, que construíram a pedido do governo colonial português. Mas as tropas sul-africanas não se limitaram a atuar apenas na região das barragens, localizadas na fronteira com a Namíbia. Foram mais longe, penetrando vários quilómetros no interior da Angola, espalhando morte e destruição.

Em Angola, até 1974, quatro companhias petrolíferas planeavam investir na extração de petróleo. Antes disso, em 1971, uma companhia estava encarregada de financiar a extração do ferro, que nesse ano ultrapassou 6 milhões de toneladas. Estes dados, ainda que insignificantes, dão conteúdo a uma ideia aproximada do papel que Angola desempenhava na esfera económica mundial. Um outro aspecto a ter em conta é o fato de, na sua maioria, as restantes indústrias de Angola serem financiadas por capitais portugueses, que, por sua vez, se encontravam dependentes de monopólios estrangeiros. O governo colonial português, ao abrir as portas ao capital estrangeiro, pretendia naturalmente internacionalizar o conflito, uma vez que os monopólios não estariam satisfeitos com a independência das colónias. Sendo Angola, na altura, a colónia mais rica e mais penetrada pelo capital estrangeiro, foram várias as manobras para a formação de um governo neocolonial após o golpe de Estado de 25 de abril de 1974, que depôs o governo colonial fascista em Portugal. O governo português estabeleceu que, nas conversações realizadas na sequência da luta de libertação de Angola, participassem todos os movimentos nacionalistas, nomeadamente o MPLA, a FNLA e a UNITA.

Após a assinatura dos acordos de Alvor, o MPLA, Movimento Representativo do Povo Angolano, formou a FNLA e a UNITA, um governo de transição. Contudo, contrariamente ao que seria de esperar, aquela coligação durou pouco tempo, devido precisamente ao fato de as autoridades portuguesas terem consentido que a FNLA e a UNITA cometessem uma série de arbitrariedades e atrocidades. Foi no meio daquela conturbada situação que se desencadeou uma onda de violência contra os militares do MPLA em Luanda. Recorde-se que as tropas portuguesas, cuja missão era de patrulhamento, encaravam a situação com passividade, mas que afinal não era senão a clara demonstração da sua cumplicidade.

Foi nessa perspectiva que o MPLA lançou a palavra de ordem: Resistência Popular Generalizada. Assim, o povo angolano e o seu braço armado, as FAPLA, organizaram-se para combater o inimigo. Os combatentes sucederam-se em várias frentes e o avanço contínuo das FAPLA obrigou o inimigo a recuar. Várias cidades foram então libertadas e os mercenários foram obrigados a regressar aos seus covis. Foi naquela fase decisiva para a vitória do povo angolano que ocorreu a invasão das tropas sul-africanas. O objetivo era claro: provocar uma dispersão das forças do MPLA, obrigando-as a combater em várias frentes e assim perderem terreno em relação à UNITA e à FNLA. Em segundo lugar, os sul-africanos pensavam que a invasão obrigaria as potências estrangeiras a intervirem diretamente no conflito. Havia também o interesse causado pela posição estratégica que Angola ocupava na África Austral. Com Angola e Moçambique independentes e dirigidos por governos populares, o problema do Zimbábue seria rapidamente resolvido, restando apenas a questão da Namíbia e da própria África do Sul. Era daquilo e do avanço da luta armada de libertação da Namíbia e na África do Sul que o regime racista tinha medo. A 28 de agosto de 1975, invadiu Angola.

0: Tem uma data na história. Recordamos hoje a invasão da África do Sul a Angola, ocorrida a 28 de agosto de 1975. A redação do texto foi de Dalila Miquidade. A sonorização esteve a cargo de Musa Gigalibo e a apresentação de Albertina Zandamela.
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0: Boa tarde, ouvintes. São 12 horas e 28 minutos e meio. Vamos continuar a trazer informações de utilidade pública. Já sabe que a qualquer momento voltaremos à Antena Nacional para a transmissão da visita de trabalho do Presidente da República à província de Niassa.
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1: Estimado ouvinte, uma vez mais, muito boa tarde. São 12 horas e 30 minutos. A transmissão do Jornal da Tarde em cadeia nacional, para a qual chamamos a atenção do estimado ouvinte e fazemos votos para que tenha uma excelente recepção.

0: Saudações, seja bem-vindo ao Jornal da Tarde da Rádio Moçambique. Presidente da República, Daniel Chapo, reitera que a devolução da paz efetiva é a prioridade do momento no país, apontando a erradicação do terrorismo em Cabo Delgado como um dos principais desafios do governo. Três professores estão detidos em Milange, na Zambésia, por suspeita de desvio de produtos alimentares destinados ao lanche escolar. Um dos implicados é diretor pedagógico da Escola Primária de Nili. Duas pessoas perderam a vida em consequência de um acidente de viação ocorrido na manhã de hoje na zona do Pinto, ao longo da Estrada Nacional número 1, na cidade de Nampula. E na atualidade internacional, os Estados Unidos da América anunciam a reabertura do Estreito de Hormuz, depois de as tropas norte-americanas removerem minas marítimas que bloqueavam a navegação naquela importante rota internacional. São tópicos do Jornal da Tarde, edição de sexta-feira, 28 de agosto de 2026. Estou na companhia de Ernesto Chouque na edição e apresentação, com Hermínio Abel na sonorização. Votos de ótima escuta. O Jornal da Tarde, presidente da República, Daniel Chapo, diz que a prioridade do momento é devolver a paz efetiva ao país, apontando a erradicação do terrorismo em Cabo Delgado como um dos principais desafios do governo. Mais detalhes por Margarida Nchuembo.
1: O presidente da República, Daniel Chapo, disse esta sexta-feira em Lixinga que a prioridade do momento é de devolver a paz efetiva para o país. Este desafio do governo passa necessariamente pela erradicação do terrorismo na província de Cabo Delgado. Daniel Chapo sublinhou que a situação de insegurança que se vive em algumas regiões da província de Cabo Delgado está a influenciar negativamente na implementação de projetos de desenvolvimento, além de causar crises humanitárias devido à deslocação da população. O chefe de Estado falou igualmente da necessidade de intensificação das ações de combate à corrupção na administração pública e noutros setores e, para tal, pediu a união de todos. O presidente da República fez este pronunciamento no aeroporto de Lixinga, na interação com a população desta cidade.
2: Com o terrorismo a continuar em Cabo Delgado e às vezes tentam saltar para Niassa, para Nampula, não é possível desenvolvermos todo o Moçambique. Com a corrupção, não é possível desenvolvermos todo o Moçambique. Porque o dinheiro que podia ir para construirmos mais escolas, mais hospitais, mais medicamento, mais estrada, mais energia para o nosso povo, mais medicamento para o nosso povo, comprarmos livros para distribuir uma rala para os nossos filhos, acaba indo para uma pessoa ou para um grupo de pessoas. Nós não podemos continuar nesta situação. Temos que combater este mal dia e noite, porque não faz bem à sociedade. Nós temos que combater a guerra, combater o terrorismo, combater discursos de ódio, combater a violência, mas dizer sim ao diálogo, combater os boatos, porque o boateiro é o inimigo da paz do povo moçambicano, é o inimigo do desenvolvimento do povo moçambicano. Por isso, minhas irmãs, meus irmãos, vamos nos unir. O segredo para desenvolver Moçambique é a paz.
1: Nesta breve conversa com a população da cidade de Lixinga, o presidente Daniel Chapo falou também dos esforços de busca de financiamentos para desenvolver a província do Niassa.
2: Porque Niassa é uma província que tem todo o potencial para produzir comida, não só para Moçambique, para a África e para o mundo. E nós, neste momento, estamos a trabalhar dia e noite para materializar este capital temático de transformar Niassa numa capital agrícola.
1: Presidente da República, Daniel Chapo, veio a Niassa para orientar a cerimônia de graduação de 80 técnicos superiores em engenharias florestal, desenvolvimento rural e zootécnica na Universidade de Lúrio, em Unango, distrito de Sanga. A partir de Lixinga, Margarida Nchuembo.
0: Ainda hoje, o chefe de Estado vai trabalhar na província de Nampula, onde vai dirigir, na qualidade de comandante-chefe das Forças de Defesa e Segurança, a cerimónia militar de encerramento do 31º curso de comandos na Escola de Formação de Forças Especiais no distrito de Nacala. O Estado moçambicano reafirma o seu compromisso na promoção e defesa dos direitos humanos, observando as recomendações do 4º ciclo de mecanismos de revisão periódica universal. Joana Mawai.
3: Das 292 recomendações existentes, Moçambique vai implementar 284, que abrangem as áreas de proteção e segurança, grupos vulneráveis, instituições e justiça. O ministro da Justiça, Assuntos Constitucionais e Religiosos, Mateus Saizi, diz tratar-se de uma oportunidade para reforçar a proteção dos direitos fundamentais e melhorar a qualidade de vida dos cidadãos.
4: Para esse efeito, continuaremos a reforçar os mecanismos nacionais de coordenação e acompanhamento dos direitos humanos, melhorar a recolha e análise de dados e fortalecer a cooperação entre as instituições do Estado e organizações da sociedade civil. Prosseguiremos os esforços de fortalecimento do Estado de Direito, de melhoria do acesso à justiça e da modernização do setor da justiça, incluindo a transformação digital dos nossos serviços públicos. A revisão periódica universal é um processo que pertence a todo o país e deve contar com a participação ativa da sociedade.
3: Mateus Saizi falava hoje em Maputo, na cerimónia do endosso do posicionamento do governo sobre as recomendações do 4º ciclo do Mecanismo de Revisão Periódica Universal, feitas em maio deste ano em Genebra, na Suíça. Por sua vez, o provedor de justiça, Isaac Xande, defende o mapeamento das instituições que violam os direitos humanos no país.
5: Nós não podemos continuar todos os dias a discutirmos assuntos relevantes sobre direitos humanos e, do ponto de vista substancial, não estamos a assistir a essa evolução no terreno. Creio que nós temos que encontrar formas de maior envolvimento da Polícia da República nas questões de direitos humanos, para assegurar que a Polícia respeita aquilo que são os direitos e liberdades fundamentais dos cidadãos.
3: O 4º ciclo de Mecanismo de Revisão Periódica Universal da ONU ocorre entre 2022 e 2027 e foca-se no fortalecimento da implementação de recomendações de direitos humanos em todos os Estados-membros.
0: O Jornal da Tarde da Rádio Moçambique, estúdios em Maputo, cidade de Chimoio, é palco da reunião da Associação Nacional dos Municípios de Moçambique. E quais são os temas em debate, Domingos Cadeado?
6: O ministro da Administração Estatal e Função Pública defende o reforço da capacidade de preparação e resposta aos eventos climáticos extremos em todas as autarquias do país para fazer face a mudanças climáticas. O ministro do Pelouro, Inocêncio Impissa, que esta sexta-feira dirigiu a reunião com os presidentes dos conselhos municipais, disse que numa altura em que os efeitos das mudanças climáticas continuam a afetar diferentes municípios, é preciso que os edis redobrem esforços para mitigar estas situações. Impissa quer que os municípios que já foram afetados pelas calamidades naturais partilhem durante a reunião as suas experiências inerentes às respostas a desastres calamitosos.
7: Afigura-se por isso importante investir fortemente em medidas a montante, antecipando as ocorrências de riscos de desastres, como ações que se seguem. A planificação de ações de prevenção e mitigação, a implementação de programas assistenciais a grupos vulneráveis, de programas de prevenção de doenças e de saúde ocupacional, a aprovação de planos de contingência executivas, o estabelecimento de um quadro de gestão integrada de bacias hidrográficas, transfronteiriças e outros cursos de água, a construção de obras duradouras e infraestruturas resilientes.
6: Presentes na reunião, os edis de Gondola Arlindo Ngozo e Francelina Nhantumbo de Mangacasa disseram que estão aptos a aprender e transmitir experiências para minimizar os impactos calamitosos.
8: Já temos experiência, uma vez que Gondola também é caminho de vento e sofremos muito a questão dos ventos fortes. Estamos numa zona próxima do litoral, e como município já temos equipas e comissões de trabalho para minimizar aquilo que serão os efeitos.
9: Esta capacitação veio a calhar, tendo em conta que não tínhamos esta realidade. É uma situação que os nossos munícipes, tanto como nós também, não tínhamos. Não é uma oportunidade para colher experiência e podermos implementar no nosso território.
6: O ministro da Administração Estatal e Função Pública, Inocêncio Impissa, disse haver necessidade dos municípios integrarem a prevenção de riscos climáticos no planeamento urbano. De Chimoia Domingos, Cadeado.
0: Jornal da Tarde, deixamos nos destaques que duas pessoas perderam a vida em consequência de um acidente de viação ocorrido na manhã desta sexta-feira na zona de Pinto, ao longo da Estrada Nacional número 1, na cidade de Nampula. Albano Xavier desenvolve a informação.
10: As duas vítimas mortais faziam-se transportar numa motorizada e o acidente do tipo choque envolveu duas viaturas que seguiam em sentido contrário. A Rádio Moçambique, que se deslocou ao local do incidente nesta manhã, entrevistou algumas testemunhas, as quais disseram que o acidente foi originado por excesso de velocidade, aliado a deficiências mecânicas nas viaturas. A seguir, descrevem como tudo aconteceu.
11: Vinha o homem de minibus. O homem de minibus sentiu que já estava a vir aquele homem com uma alta velocidade, e ele tinha que parar, ver qual seria a reação do carro. E ele foi ver que, de verdade, aconteceu o acidente.
12: À frente estava o homem de moto, eram duas pessoas, e o minibus estava atrás. Em outro momento, se cruzaram ali mesmo, então o minibus bateu o homem de moto contra a cante.
13: Naquele então de querer manobrar, então daquele lado também vinha o minibus. Então, no meio também estava um taxista, um cliente aí. Então, de repente, aquele então bateu aquele carro e aquele também minibus que vinha atrás também. Cada vez mais sempre acontece. Uma vez aconteceu um acidente ali mesmo, morreu um homem ali que vinha de moda, caiu e vinha a cavalo daquele lado ali, então desmagou aquela cabeça.
14: Então, esses dois bons foram mortos, os dois, ali mesmo, nessa manhã mesmo, 10 horas. Esses estavam com velocidade a mais. Então perdeu a direção.
10: Palavras de algumas testemunhas do acidente de aviação ocorrido esta manhã na zona do Pinto, na Estrada Nacional número 1, que vitimou dois ocupantes de uma motorizada após serem embatidos por duas viaturas na cidade de Nampula. Recorde-se que este é o terceiro caso de género que se registra no mesmo local este ano e até a hora da retirada da nossa reportagem do local, os corpos já tinham sido removidos para a morgue do Hospital Central de Nampula pelas autoridades competentes. Albano Xavier, em Nampula.
0: PRM Sofala reafirma a preocupação com o aumento de acidentes com mototáxis e suas consequências, Paul MacArthur.
15: Em menos de uma semana, 5 pessoas morreram em resultado de duas colisões entre chupelas e caminhões na província. Segundo o porta-voz do Comando Provincial da Polícia da República de Moçambique em Sofala, Honório Chimbo, as causas destes sinistros são sempre as mesmas: ultrapassagem irregular e excesso de lotação nos mototáxis. Mas tudo isso se resume à falta de habilitação de condução por parte da maioria dos chamados chupelistas, afirma Honor Chimbu. Avisa que a Polícia da República de Moçambique vão intensificar a fiscalização rodoviária para disciplinar os mototaxistas.
16: Não só nos preocupa o número de acidentes, mas sim a gravidade com que os mesmos têm ocorrido. A polícia tem desencadeado diversas ações com vista a limar este mal, porque, se formos a ver, os acidentes têm ocorrido praticamente da mesma forma. Há excesso de passageiro, há uma ultrapassagem irregular, não há uso de capacetes. Então, todos estes fatores têm concorrido para a gravidade que temos registrado. Nisso, a polícia tem instado aos mototaxistas a respeitar as medidas de segurança rodoviárias. Temos realizado operações de roadblock, que é mesmo para retirada de circulação. E olhando para esses últimos dois casos, o que a polícia vai fazer é mesmo incrementar as suas ações em diversos pontos da província de Sofala, que visa mesmo retirar de circulação mototaxistas que não estiverem a cumprir as medidas de segurança rodoviária no geral. Uso de capacete, documentação regularizada da motorizada, excesso de passageiros na motorizada.
15: O porta-voz do Comando Provincial da Polícia da República de Moçambique em Sofala, Honor Chimbu. Da cidade da Beira, Paulo MacArthur.
0: E na província de Tete tende a decrescer o número de casos de acidentes de aviação nos últimos meses, mercê à intensificação das ações de prevenção realizadas pela Polícia de Trânsito e parceiros. Jornalista de Olinda Matavel.
17: A título ilustrativo, nos últimos três meses, a província registrou 8 casos de acidentes de aviação, com 3 óbitos, contra 11 casos e 6 óbitos do igual período do ano passado. Segundo o chefe da secção de Instrução e Educação Pública na Polícia de Trânsito, a redução dos casos de acidentes e óbitos, dentre vários aspectos, deve-se às campanhas de sensibilização dos automobilistas para a observância das regras de trânsito, associada à capacitação dos mototaxistas para melhor comportar-se na via pública. Januário António referiu que as ações com vista à prevenção da sinistralidade rodoviária têm sido constantes e espera-se uma maior intensificação nos próximos meses.
18: Sim, a indicação de aviação é um mal social, está a ceifar a vida das famílias, semeia lucro nas famílias. Para poder estancar este mal, este fenômeno fatal, temos feito fiscalização, não é sensibilização aos utentes da via pública. Temos o regular do trânsito para permitir fluidez dos veículos, porque estamos cientes que na via pública transitam cidadãos com diferentes preocupações. Uns dirigem-se ao centro de saúde, em qualquer outro ponto, mas para permitir que cheguem rapidamente ao destino, temos o regular do trânsito para permitir que haja fluidez de veículos. Mas também, para garantir a materialização, ou seja, a operação da segurança rodoviária, temos controlado a velocidade e o álcool, sobretudo, na gênese do final de semana.
17: Chefe da Secção de Instrução e Educação Pública na Polícia de Trânsito, Januário António, e as ações em curso na província no âmbito da redução da sinistralidade rodoviária. Januário António apela aos automobilistas a continuarem a cumprir com as regras de trânsito e evitar conduzir em estado de embriaguez. De Tete, de Olinda Matavel.
0: Jornal da Tarde. Presidente do Conselho Superior de Comunicação Social exorta a mídia a participar no processo de divulgação e implementação das leis de comunicação social e da radiodifusão lançadas hoje em Maputo. Jeremias Mondano.
19: Rogério Sitoy diz que a medida visa acabar com os atropelos à ética e deontologia profissional. Sitoy adverte que a gestão dos órgãos de comunicação social deve ser respeitar as leis de forma a evitar sanções.
20: As questões críticas podemos dividir em duas dimensões. A maior dimensão das questões críticas é aquela que diz respeito a quem é proprietário dos órgãos de comunicação, que tem que ter atenção. O segundo aspecto crítico tem a ver com a produção, o setor de produção. Eu fiz referência há pouco tempo. Por exemplo, os problemas de ética e de teologia profissional não se colocam ao nível, vocês que estão na rua, a colher informações, a reportar o que acontece. Coloca-se menos nisso. Mas surgiu uma nova figura nos órgãos de comunicação, sobretudo ao nível da televisão. Aquelas figuras que fazem aqueles programas em que falam de tudo.
19: A iniciativa de divulgação das duas leis é do Gabinete de Informação, em parceria com o Conselho Superior de Comunicação Social e sindicatos do ramo da comunicação social. A chefe do Departamento Jurídico do Gabinfo, Silvia Nhaduate, diz que o lançamento marca o início de um processo de preparação para a entrada em vigor do novo quadro jurídico do setor da comunicação social a 22 de novembro deste ano.
21: Prevê-se também um regulamento de registro e licenciamento dos órgãos da comunicação social, permitindo que se faça registro tanto de forma presencial como papel físico, assim como através de um portal de registro dos órgãos de comunicação social. As leis prevêem também um regulamento das rádios comunitárias, que vai definir também a sua forma de ser e estar no ecossistema. Prevê também o regulamento da acreditação dos jornalistas de órgãos de comunicação social estrangeiros.
19: Segundo Silvia Nhaduate, durante o período que antecede a entrada em vigor dos instrumentos legais, deverão ser criadas as condições para garantir uma aplicação efetiva. Dentre as atividades, destacam-se a divulgação e socialização das leis, regulamentação, harmonização institucional, capacitação dos intervenientes e monitoria do processo de implementação. Tchau.
0: Jornal da Tarde da Rádio Moçambique, estúdios em Maputo, são 12 horas e 50 minutos. Três professores estão detidos em Milange, na Zambésia, por suspeita de desvio de produtos alimentares destinados ao lanche escolar, numa altura em que o programa abrange 100 escolas primárias do distrito e de vários pontos do país. Um dos implicados, neste caso, é o diretor pedagógico da escola primária de Nalicule. Mais detalhes por Caetano Alberto.
1: A Polícia da República de Moçambique deteve esta quarta-feira três professores em Milange, na Zambésia, indiciados de desvio de bens alimentares do programa Lanche Escolar. O facto foi confirmado pelo diretor do Serviço Distrital de Educação, Aníbal Fombe. A fonte diz tratar-se do diretor pedagógico e uma professora da escola primária de Nalicule, surpreendidos na posse de diversos produtos alimentares.
2: A justiça vai trabalhar, é a justiça, e nós também temos nossos mecanismos, não é? Temos aí os instrumentos que também nos orientam como devemos agir. Vamos agir conforme as normas. Aquilo chama-se desvio de bens do Estado. Aquilo entra na categoria de bens do Estado. Apesar de ser consumível, mas trata-se de bem do Estado. Três, sim, diretor, pedagógico e uma professora. Parece que essa professora era fiel do armazém.
1: No distrito de Milange, o projeto Lanche Escolar abrange 100 estabelecimentos de ensino primário. O diretor do Serviço Distrital de Educação, Aníbal Fombe, critica a atitude de professores envolvidos num esquema de desvio de bens alimentares.
2: Tornaram-se fracos e desviaram uma parte, uma quantidade. O administrador orientou o encontro a aconselhar, amigos, aquilo não é não ser do povo. Hoje passa pouco tempo, já cometeram. Isso é complicado.
22: Yeah.
2: Aviso não desfalta. Aquilo é mesmo comportamento individual. Nunca desfaltou aviso.
1: Aníbal Fombe, diretor do Serviço Distrital de Educação, Juventude e Tecnologia de Milange, na Zambésia. Climane, Caetano Alberto.
0: O Tribunal Administrativo aperta o cerco contra o uso indevido de recursos públicos no país. O Tribunal, que recuperou nos últimos tempos mais de 88 milhões de meticais para os cofres do Estado, considera preocupante o nível de irregularidades na gestão e contratação pública. Lília Langa, boa tarde.
23: Boa tarde, Chauque. O Tribunal Administrativo impediu no primeiro semestre deste ano o uso irregular de mais de 1 bilhão e 200 milhões de meticais na administração pública. O valor representa mais do triplo dos cerca de 350 milhões de meticais retidos em igual período do ano passado. Os dados constam dos resultados da fiscalização do Tribunal Administrativo apresentados hoje pelo porta-voz do órgão de justiça. Arquímedes Varimelo diz serem preocupantes as irregularidades detectadas na gestão e contratação pública.
24: Com a recusa dos vistos que o Tribunal Administrativo fez a alguns contratos que foram submetidos à fiscalização prévia e alguns atos administrativos foram submetidos à fiscalização prévia, garantiu-se que mais de 1,2 mil milhões de meticais não fossem gastos de forma irregular, não fossem gastos de forma ilegal pela administração pública. Isto é preocupante, principalmente quando analisamos uma tendência crescente que vai contra todo este processo pedagógico que tem estado a levar a cabo pelo Tribunal Administrativo. Também por uma certa consciência que já existe ou que já devia existir dos órgãos administrativos no que diz respeito ao cumprimento das normas da contratação pública.
23: Segundo Arquímedes Varimelo, o Tribunal Administrativo analisou também mais de 28 mil processos de fiscalização prévia, tendo cerca de 76% recebido visto ou anotação. O juiz conselheiro apontou outras irregularidades detectadas nos processos de contratação pública, destacando os riscos que apresentam para a gestão dos recursos do Estado.
24: Os processos que foram devolvidos, que foram recusados o visto, constatamos que as grandes irregularidades que o Tribunal Administrativo tem estado a denunciar já faz algum tempo continuam a prevalecer. Estamos aqui a falar, por exemplo, na falta de transparência dos concursos públicos e esta falta de transparência. Constatamos também, na análise que fazemos dos vários processos que foram submetidos à fiscalização prévia, que uma boa parte destes processos não tem garantia dos contratados. Quer dizer que a administração pública contrata com terceiros e estes terceiros têm, nos termos da lei, a obrigação de fornecer garantias que são necessárias para efeitos de responsabilização futura em caso do contratado não executar o contrato.
23: No âmbito das auditorias, o Tribunal Administrativo diz ter recuperado 88 milhões de meticais para os cofres do Estado, contra os 50 milhões recuperados no mesmo período do ano passado.
24: No primeiro semestre do ano passado, o Tribunal Administrativo, com a sua atuação em matéria de fiscalização com comitante sucessiva, garantiu uma devolução aos cofres do Estado no montante de 50 milhões de meticais, mas hoje já estamos a falar de 88 milhões de meticais.
23: O Tribunal Administrativo aponta ainda para a redução das pendências processuais é resultado dos avanços registados na tramitação dos processos.
0: O Jornal da Tarde arranca este sábado na província de Inhambane, o 16º Festival Nacional de Jogos Esportivos Escolares Inhambane 2026. O evento vai reunir estudantes de todo o país em diversas modalidades esportivas. Jornalista Fernando Chilovan.
3: Cidades de Inhambane e Maxixe engalanadas. A abertura oficial do 16º Festival Nacional dos Jogos Desportivos Escolares é já amanhã sábado, no Estádio Municipal Valdemar Fernandes, na Maxixe. Delegações das províncias da região sul e centro do país já se encontram na terra de boa gente. Esta sexta-feira chegam as delegações da Zambésia, Nampula, Cabo Delgado e Niassa. A Diretora Nacional de Saúde Escolar e Assuntos Transversais no Ministério da Educação e Cultura, Arlinda Chassic, referiu-se no café da manhã aos desafios logísticos na organização do festival.
4: Tivemos um espaço de tempo muito, muito limitado para podermos organizar este festival, tendo em conta os desastres naturais que tivemos no início do ano, mas havia um compromisso de fazermos o festival este ano, daí que não declinamos e fizemos de tudo para podermos ter.
3: A agregar aos desafios na organização do festival está a problemática de infraestruturas. Arlinda Chassic realça as intervenções feitas face ao estado em que os recintos desportivos se encontravam na sequência dos eventos climáticos que se abateram sobre Inhambane.
4: Vamos ter competições na pista e estamos a fazer de tudo para permitir que isso aconteça. Aliás, se as corridas acontecessem hoje, elas já estão em condições de poder acolher. Mesmo o campo de futebol daqui do CFM também já foi nivelado e o trabalho foi feito e está todo em condições de poder acolher. Os locais todos que nós identificamos e que foram aprovados para acolher as diferentes modalidades já estão em condições.
3: A um dia do arranque da Festa do Desporto Escolar, a Diretora Nacional de Saúde Escolar e Assuntos Transversais no Ministério da Educação e Cultura de estarem criadas as condições para o festival.
4: Podemos dizer que estamos em condições agora de dizer que vamos ter o nosso festival, teremos a semana do festival e tudo estamos a fazer para que aconteça de forma tranquila e que seja realmente um ambiente de festa para todos nós.
3: Arlinda Chassic, Diretora Nacional de Saúde Escolar e Assuntos Transversais, e o ponto de situação sobre a realização do 16º Festival Nacional dos Jogos Desportivos Escolares em Inhambane 2026.
0: Jornal da Tarde da Rádio Moçambique, estúdios em Maputo. Vamos à atualidade internacional. A indicação que temos é que os Estados Unidos da América declaram que o Estreito de Hormuz está aberto depois de as forças norte-americanas terem removido as minas marítimas na rota, daquela rota. É um anúncio feito hoje pelo Comando Central Militar norte-americano num dia em que o conflito entre os Estados Unidos da América e o Irão completa há 6 meses. A indicação que temos é que há a possibilidade de estabelecer um breve contacto com o Pinto Catawba, num dia em que o Presidente da República participa na cerimónia de graduação dos estudantes da Faculdade de Ciências Agrárias da Universidade de Lúrio, no distrito de Sanga, província de Niassa. Pinto Catawba, boa tarde. Quais são as últimas novidades a partir desse lado?
5: Boa tarde, Ernesto Chauque. Boa tarde, ouvinte. O Presidente da República, Daniel Chapo, diz que a instalação da Faculdade de Ciências Agrárias da Universidade de Lúrio em Nango, Niassa, faz parte da materialização do sonho do primeiro presidente de Moçambique independente, Samora Machel, de transformar o Nango em futura cidade. Daniel Chapo afirma que é responsabilidade desta instituição de ensino superior, na atualidade, difundir novas técnicas para o aumento de produção e produtividade para suprir as necessidades alimentares do país e excedente para exportação. Entretanto, Daniel Chapo fez saber que esta responsabilidade tem que ser da esta universidade instalada nesta província. As palavras do Presidente da República num encontro breve com a população do distrito de Sanga, que esteve neste local para a recepção do Presidente da República, que veio aqui presidir a cerimônia de graduação de técnico superior da Faculdade de Ciências Agrárias da Universidade Lúrio, aqui em Unango, de onde vos falou o Pinto Catawa. E prometemos trazer detalhes desta informação nos próximos espaços informativos. Boa tarde.
0: Boa tarde, Pinto Catau. O Jornal da Tarde da Rádio Moçambique fica por aqui. Esteve na companhia de Ernesto Chauque na edição e apresentação com Hermínio Bell na sonorização. Boa tarde.

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1: Boa tarde, ouvintes. São 13 horas. Calisto Pedro e a primeira edição do Jornal de Nampula.

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1: Duas pessoas perderam a vida em consequência de um acidente de viação ocorrido na manhã desta sexta-feira na zona do Pinto, ao longo da Estrada Nacional número 1, na cidade de Nampula. 35 ciclistas disputam o Campeonato Provincial de Contrarrelógio, que irá decorrer nos distritos de Nacala e Nacala Velha nos dias 29 e 30 deste mês. Estas são linhas de força que prefazem o perfil editorial do Jornal de Nampula, do Missão Provincial da Rádio Moçambique. O desdobramento deste e outros assuntos, e daqui a pouco, edição e apresentação a cargo de Calixto Pedro e Rosário Angelo na montagem de registros. Até já. Duas pessoas perderam a vida em consequência de um acidente de viação ocorrido na manhã desta sexta-feira na zona do Pinto, ao longo da Estrada Nacional número 1, na cidade de Nampula. Albão Xavier.
2: As duas vítimas mortais faziam-se transportar numa motorizada e o acidente do tipo choque envolveu duas viaturas que seguiam em sentido contrário. A Rádio Moçambique, que se deslocou ao local do incidente nesta manhã, entrevistou algumas testemunhas, as quais disseram que o acidente foi originado por excesso de velocidade, aliado a deficiências mecânicas nas viaturas. A seguir, descrevem como tudo aconteceu.
3: Vinha o homem de minibus sentiu que já estava a vir aquele homem com uma alta velocidade e ele tinha que parar, ver qual seria a reação do carro. E ele foi ver que de verdade aconteceu o acidente.
4: À frente estava o homem de moto, eram duas pessoas, e o minibus estava atrás. Ele, no momento, se cruzaram ali mesmo, então o minibus bateu o homem de moto contra a cante.
5: Naquilo então de querer manobrar, então daquele lado também vinha o minibus. Então, no meio também estava um taxista com um cliente aí. Então, de repente, aquele então bateu aquele carro e aquele também minibus que vinha atrás também. Cada vez mais sempre acontece. Uma vez aconteceu um acidente ali mesmo, morreu um homem ali que vinha de moto, caiu. E vinha a cavalo daquele lado ali, então, desmarcar aquela cabeça.
6: Então, esses dois bons foram mortos, os dois, ali mesmo, nessa manhã mesmo, dessas horas. Eles estavam com velocidade a mais, então perdeu a direção.
2: Palavras de algumas testemunhas do acidente de aviação ocorrido esta manhã na zona do Pinto, na Estrada Nacional número 1, que vitimou dois ocupantes de uma motorizada, após serem embatidos por duas viaturas na cidade de Nampula. Recorde-se que este é o terceiro caso de género que se registra no mesmo local este ano e até a hora da retirada da nossa reportagem do local, os corpos já tinham sido removidos para a morgue do Hospital Central de Nampula pelas autoridades competentes.
1: As bancadas da Frelimo e MDM da Assembleia Municipal na autarquia da cidade de Nampula convergem sobre a aprovação da proposta do Plano de Atividade e Orçamento Autárquico referente ao ano de 2027, enquanto a RENAMO absteve-se. Lúcia Máquina.
7: No encontro foi aprovada a proposta do Plano de Atividade e Orçamento Autárquico para o próximo ano, num montante estimado em mais de 1 bilhão de meticais. Os membros das três bancadas que compõem a Assembleia Municipal falavam esta quinta-feira durante os trabalhos da terceira sessão ordinária do órgão fiscalizador. Palmira Maquese, da bancada da Frelimo, entende que o orçamento reflete os anseios traçados pela edilidade e vai, de certa maneira, alavancar as atividades para o desenvolvimento da autarquia particularmente e dos municípios em geral.
8: Nós aprovamos porque, na verdade, tudo o que está a acontecer neste município é com base nas receitas arrecadadas a nível do município, não é? Então, tudo o que está lá realmente reflete a continuação daquilo que está projetado aqui no plano 2026, vai dar continuidade no plano 2027.
7: Por outro lado, Carlos Saído, do Movimento Democrático de Moçambique, MDM, explica que a sua bancada reconhece os esforços empreendidos pela edilidade para o bem dos municípios e a aprovação do orçamento valeu a pena.
9: Esses orçamentos, naturalmente, que vão servir àqueles trabalhos que é necessário financiar. Então, para financiar esses trabalhos, precisa de dinheiro. E com esse dinheiro, se nós aprovarmos como bancada, naturalmente que o município sairá prejudicado. Por isso, nós votamos a favor, porque era necessário.
7: Enquanto isso, Estevão Ferreira, membro da RENAMO, disse que a sua bancada absteve-se do plano devido à não inclusão de várias atividades de desenvolvimento.
10: A RENAMO se absteve porque não estão lá inseridas as atividades da Assembleia Municipal. um e outro votou a favor, votou contra, por certos motivos. Né?
7: Ecos do curso da terceira sessão da Assembleia Municipal de Nampula, a vida esta quinta-feira.
1: As bancadas da Frelimo e MDM da Assembleia Municipal na Autarquia da cidade de Nampula convergem sobre a aprovação da proposta do Plano de Atividade e Orçamento Autárquico referente ao ano de 2027, enquanto a RENAMO absteve-se. No município de Nampula, inicia em outubro próximo a formação de novos agentes do ramo da Polícia Municipal para melhorar e reforçar os trabalhos de fiscalização da urbe. Júlio Moro.
11: O anúncio foi feito pelo presidente do Conselho Autárquico da cidade de Nampula, Luiz Jiquira, esta quinta-feira. Para Jiquira, pretende-se ainda com a iniciativa trazer robustez na fiscalização das atividades desenvolvidas na urbe para o desenvolvimento não só do município, bem como dos cidadinos. Falando durante os trabalhos da terceira sessão ordinária da Assembleia Municipal, o edil da cidade de Nampula explicou que, para o efeito, está na fase conclusiva a abertura de um concurso de ingresso.
12: Temos polícias que já estão com acima de 55 anos, que são a maioria dentro da nossa corporação. Uma formação que será de 3 meses, no mínimo, no polígono, para depois vir a ingressar a nossa Polícia Municipal. E daí percebermos que já temos meios, já temos todas as condições necessárias. Infelizmente, é mesmo por a idade que as coisas não estão a funcionar. Então, nós vamos reverter isso nos próximos tempos, vamos dar sangue novo à nossa polícia, vamos fazer as formações que são necessárias para que realmente tenhamos uma polícia educativa, administrativa na nossa urbe. E vamos fazer isso juntos para sair. Vamos melhorar a nossa atuação, a nossa Polícia Municipal.
11: Presidente do Conselho Autárquico da cidade de Nampula, Luiz Jiquira, e a contratação e a formação para breve de novos agentes da Polícia Municipal e fiscalização na urbe.
1: Enquanto isso, o Banco Mundial desembolsa cerca de 250 milhões de meticais para a reconstrução do sistema de abastecimento de água à Vila Sede Namapa, sede distrital de Irati, em Nampula. De novo em antena, Albão Xavier.
2: O fornecimento de água à Vila de Namapa está interrompido há 3 anos por conta da destruição do sistema de abastecimento devido à passagem de ciclones. O diretor do Serviço Distrital de Planeamento e Infraestruturas de Herat, Anselmo Namahura, disse que vai ser feita uma reconstrução resiliente, além da ampliação do sistema de abastecimento de água, por forma a ser mais robusto, capaz de responder à procura do precioso líquido pelos habitantes de Namapa. Segundo Namahura, neste momento decorrem trabalhos acelerados para que até novembro próximo a obra esteja concluída e elevar a taxa de cobertura de água dos atuais 46% para 56%.
13: Garantir água segura por conta dessa redução de doenças de origem hídrica. E de um lado, do outro lado, também melhorar a questão do saneamento do meio. Tivemos um pequeno atraso, assim podia dizer, mas que depois foi regularizado e assim estão a ocorrer há quanto tempo.
2: O diretor do Serviço Distrital de Planeamento e Infraestruturas de Herat, Anselmo Namahura, acrescentou ainda que numa primeira fase, esta infraestrutura de abastecimento de água estará concebida para 30 mil consumidores e a partir de 2030 a capacidade será incrementada para abastecer mais de 50 mil pessoas.
1: O Banco Mundial desembolsa cerca de 250 milhões de meticais para a reconstrução do sistema de abastecimento de água à Vila Sede Namapa, sede distrital de Herat, em Nampula. Membros da delegação de Nampula que seguem a província de Maputo para participar na maior plataforma de negócios, investimentos e desenvolvimento econômico de Moçambique, edição 61 da FACIM, mostram-se expectantes com uma boa prestação durante os 7 dias do evento. Gildo Máquina.
14: O sentimento foi manifestado aos microfones da Rádio Moçambique nesta sexta-feira, ao longo do percurso de Les Alês, iniciado esta quinta-feira, rumo ao Tiro de Marraquene, em Rigate. Os nossos entrevistados acreditam que os seus produtos e serviços que vão expor na FACIM vão impactar todo tipo de visitante, seja nacional ou estrangeiro, o que vai permitir a captação e o alcance dos objetivos definidos pela delegação de Nampula.
15: Aqui é a Thalia Domingos, Mondani Novelli. A FAPROPA leva para a FACIM os produtos processados com base a produtos da Machamba, que é produtos agrícolas. A empresa está localizada na província de Nampula, mas no distrito de Murupula. Sendo assim, a FACIM vai ajudar a troca de experiência com outros agroprocessadores, que poderá lá também ganhar alguma experiência de novas tecnologias de processamento. para além das vendas, caso, e também da divulgação da sua marca e dos seus produtos a nível nacional e internacional.
16: Estamos João Pães, para facinho, deixa eu ver, eu levo mel e todo tipo de feijão, bem como castanha de caju. Até se aparecer doador, melhor ainda, porque já conseguiremos aí criar a empregabilidade aos jovens, como nós que tomamos a iniciativa de criar projetos como esse de agroprocessamento.
14: Entretanto, o responsável da delegação de Nampula, Facim, Ivandro Luiz, faz um balanço positivo do primeiro dia de viagem e elogia o comportamento exemplar dos 55 integrantes.
17: No ritmo do percurso, eu penso que o motorista está a conduzir, tendo em conta que está com vidas aqui no alto. Então está a conduzir de forma prudente. Tratando-se de que é uma viagem longa, há sempre aquele cansaço que é notório, mas ainda sentimos que as pessoas estão aqui a trocar experiências e a se comunicar mais. Isso é importante. Há aqueles que não se conheciam como devia ser, mas já estão a conversar, e isso é importante, faz parte da delegação e pensamos que está de boa saúde.
14: Responsável da delegação de Nampula, Facim, Ivandro Luiz. Até ao fecho desta matéria, a delegação de Nampula encontrava-se a percorrer a província de Sofala, no centro do país, com previsão de uma paragem para descanso na cidade de Tamaxix, província de Inhambane, já no sul, devendo chegar no distrito de Marraquene, em Maputo, na manhã deste sábado. 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
1: Desporto. 35 ciclistas disputam o Campeonato Provincial de Contrarrelógio, que irá decorrer nos distritos de Nacala e Nacala Velha, nos dias 29 e 30 deste mês. O presidente da Associação Provincial do Ciclismo de Nampula, Franganito Wissitomo, anotou que, diferente das corridas tradicionais, o contrarrelógio exige que cada ciclista largue sozinho, lutando exclusivamente contra o tempo. Wissitomo disse que o evento vai reunir os melhores atletas da região que enfrentarão o cronômetro em busca do título de ciclista mais rápido da província.
18: O nível de preparação está em peso. O campeonato provincial vai decorrer de dia 12 e dia 13, são dois dias do próximo mês de setembro. O primeiro dia será corrida contra relógio, que é de velocidade, e no outro dia será de resistência, que é da pista. Aqui em Nampula, 29, Nacala Porto será no dia 30. E para Nacala Porto temos 20 atletas por enquanto, estamos na fase piloto, e Nacala Velha temos 15 atletas que vão participar.
1: Franganito Wissitomo, presidente da Associação Provincial do Ciclismo em Nampula, afirmando que a emoção das duas rotas vai tomar conta das estradas da província neste sábado e domingo, com a realização do Campeonato Provincial do Ciclismo contra relógio. Agora vamos fazer uma viagem virtual à província de Inhambane, ao encontro do nosso enviado especial, Nelson Tatanha, que está a acompanhar a delegação de Nampula aos Jogos Desportivos Escolares Inhambane 2026. Boa tarde, Nelson Tatanha. Qual é o momento e o ambiente que se vive aí na terra da boa gente?
19: Este é o ambiente que se vive a escassos quilómetros da cidade de Inhambane, palco dos Jogos Desportivos Escolares na sua 16ª edição. Agora estamos na Massinga, uma breve paragem. Atletas dizem que estão preparadas para chegar a Inhambane, disputar e vencer.
20: Vamos jogar com força e garra e tudo mais. Faremos o possível.

0: Então, quando chegamos, a primeira coisa que temos de fazer é arranjar forma de recuperar os meninos. Fazermos um teste de recuperação. O que temos de servir aos meninos para recuperar? Recuperar a energia, estão debilitados os meninos por causa do estado da via. Essa é uma realidade.
1: A mãe acompanhante dos atletas não escapou dos microfones da Rádio Moçambique.
2: Com o Leoneta Sana, que problema, não é também a Ré Alegre, o Iranipiê e o Iranipiê, o Iranipiê.
1: Nelson Tatanha, na rota do Festival Nacional de Jogos Desportivos Escolares, em Inhambane, 2026.
3: Puxa! Fechamos assim as cortinas do Jornal de Nampula desta sexta-feira, 28 de agosto de 2026. Recebo as despedidas de Rosário Ângelo e Calixto Pedro. Essa dupla seja o caro vento e continuação de um dia feliz e fantástico. E nós voltamos a cruzar o caminho assim que pudermos. Até lá, bom fim de semana.
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5: Calixto Pedro e Rosário Ângelo, votos de uma excelente tarde e um bom repouso. Tudo dito, de facto, para hoje no que toca ao Jornal de Nampula. Vamos ficar com publicidade.
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13 horas e 42 minutos, música suave no setor do ouvido. Agora para ouvir Manu, na voz de Leonardo.

Sim, senhora, quem não está feliz tem a chance de terminar para encontrar um bom companheiro ou uma boa companheira. Continuamos a trazer mais música e vamos ficar com Paula Fernandes com o tema Pássaro de Fogo. Votos de uma noite confortável, melhor, uma tarde confortável, na companhia da estação de Primeira.

0: Retomamos a província de Niassa.
1: Ao virmos uma, ou melhor, ao vermos uma universidade implantada neste território da província de Niassa, distrito de Sanga, aqui em Onango, e sobretudo ao vermos novos engenheiros, técnicos e profissionais aqui formados, podemos afirmar que esse sonho do saudoso presidente Samora Moisés Machel, primeiro presidente da República, na altura popular de Moçambique, hoje República de Moçambique, independente, continua vivo. Vocês são a materialização da visão da Revolução Moçambicana do presidente Samora Machel, que hoje temos o privilégio de continuar a realizar este sonho. Muitos parabéns. Cada graduado que recebe hoje o seu diploma representa mais um passo na concretização deste ideal. Fazer do conhecimento uma força para transformar o Nango, desenvolver o Niassa e construir um Moçambique cada vez mais próspero. Por isso, hoje recebem um diploma, mas mais importante do que diploma que levam nas mãos é o conhecimento que levam nas vossas mentes, os valores que levam no coração e a disponibilidade que passam a carregar sobre os ombros e, sobretudo, a responsabilidade. A graduação não é um ponto de chegada, é o início de uma nova caminhada. Termina uma caminhada, começa outra. Este é o momento em que a sociedade deixa de vos perguntar apenas o que aprenderam e começa a perguntar o que vão fazer com aquilo que aprenderam. É justamente nesta pergunta que gostaria de centrar a minha reflexão convosco e com todos os moçambicanos que nos acompanham neste momento, a partir de Onango, distrito de Sanga, em Niassa. Distinta comunidade académica, minhas senhoras e meus senhores, uma universidade não pode ser somente um lugar onde se transmite conhecimentos, se realizam exames e se atribui diplomas. A universidade é uma instituição de soberania intelectual. É um espaço onde uma nação pensa sobre si própria, interpreta e os seus desafios, questiona as suas escolhas e constrói soluções para o seu futuro e para o seu povo. É por isso uma instituição que tem uma responsabilidade particular perante a sociedade, que a financia, a sustenta e nela deposita as suas esperanças. Por isso ficamos muito felizes quando estávamos aqui a visitar a feira, antes de entrarmos neste espaço, quando vimos que a Universidade Lúrio, nesta Faculdade de Ciências Agrárias, faz a extensão, trabalhando com as comunidades locais, e é esta tarefa que nós demos às universidades moçambicanas. Parabéns, Universidade Lúrio. A universidade, particularmente pública como esta, deve formar profissionais competentes, mas deve também formar cidadãos conscientes, críticos no sentido construtivo, éticos, íntegros e comprometidos com o bem comum. É vosso desiderado produzir conhecimento que seja capaz de transformar a vida de pessoas e, acima de tudo, investigar para responder às várias perguntas que o país possui e os dilemas que enfrenta. A universidade deve ensinar, mas também aprender com as comunidades, como vimos aqui, com os agricultores locais, com os empresários, com os trabalhadores, com os jovens, com as mulheres e com todos aqueles que diariamente constroem Moçambique. Pois uma universidade que fecha-se dentro dos seus muros corre o risco de se tornar distante da realidade. Uma universidade que abre as suas portas à sociedade torna-se parte da solução dos problemas locais, provinciais e nacionais. É este o desafio que hoje colocamos à Universidade de Lúrio, em particular, e a partir de Onango, a toda a comunidade universitária em Moçambique. Queremos uma universidade cada vez mais próxima das comunidades, cada vez mais ligada ao setor produtivo, cada vez mais comprometida com a investigação aplicada e cada vez mais capaz de transformar conhecimento em inovação, inovação em produção e produção em desenvolvimento. Minhas senhoras, meus senhores, caros graduados, esta geração, os que hoje graduam aqui em Unango, distrito de Sanga, província de Niassa, entra para uma realidade muito diferente daquela em que vossos pais e avós construíram as suas vidas profissionais. Vivemos a era da digitalização e da inteligência artificial, da automação, da economia de conhecimento e da transformação tecnológica que acontecem a uma velocidade sem precedentes desde o início do mundo. A tecnologia está a mudar a forma como produzimos, a forma como estudamos, a forma como trabalhamos, a forma como comunicamos e a forma como nos relacionamos. Por isso, hoje é normal as pessoas estarem na mesma casa, mas para perguntar se jantou ou se já jantou, em vez de perguntar à própria pessoa, manda mensagem no WhatsApp a perguntar: já jantou? O outro responde: ainda não jantei. Então vamos jantar. Mas estão todos na mesma casa. Só porque um sai na sala, o outro está na cozinha e o outro está no quarto. Já não há perguntas cara a cara. As perguntas são feitas no grupo da família, estando na mesma casa. É só imaginarem as consequências disso. Uma esposa ou um marido, ao acordar, ao invés de saudar a esposa ou o marido na mesma cama, a primeira coisa que faz é ver se o telefone tem uma mensagem. É só imaginar, não é? A inteligência artificial já está a transformar profissões, está a transformar empresas, instituições públicas e universidades. Neste novo mundo, o diploma continuará a ser importante, sim, mas o diploma por si só já não será suficiente. O profissional do futuro terá de ser um profissional que aprende continuamente, que sabe utilizar a tecnologia, que é capaz de pensar criticamente, capaz de resolver os problemas do povo, de transformar a equipa em uma verdadeira equipa de trabalho, de inovar e de se adaptar. Por isso, desafiamos as nossas universidades a não serem apenas comunicadoras da transformação digital. Queremos universidades que sejam protagonistas desta transformação, universidades que desenvolvam soluções digitais para os problemas nacionais e que formem jovens preparados para a economia digital. Estamos a trabalhar para que sejam universidades que utilizem a inteligência artificial para melhorar o ensino, a investigação, a saúde, a agricultura, a gestão pública e a prestação de serviços ao povo moçambicano. Queremos que o conhecimento produzido nas nossas universidades possa chegar a uma aldeia na nossa província de Niassa, a um distrito de Cabo Delgado, ou a uma vila em Gorongosa, ou a uma comunidade em Xikwalakwala, ou a qualquer outro ponto do nosso belo Moçambique. Aliás, a distância geográfica não pode continuar a significar distância do conhecimento. A digitalização deve ser uma ponte entre a universidade e as comunidades locais. Minhas senhoras, meus senhores, o nosso país conquistou a independência política há mais de 5 décadas, há mais de 50 anos. Hoje temos diante de nós uma nova grande batalha histórica. Escolhemos chamar de construção da nossa independência económica. Esta batalha não será vencida apenas pelo governo, não será vencida apenas pelas empresas privadas, não será vencida apenas pelos agricultores, pelos trabalhadores ou pelos investidores. Será vencida por todos nós, como um povo moçambicano, unidos, coesos e focados nesta grande missão. E as universidades têm um papel decisivo nesta caminhada. Como disse aqui o nosso secretário de Estado, para ciências de ensino superior, o melhor e o maior capital humano, ou melhor, a maior riqueza que Moçambique tem é o capital humano. Não podemos continuar a ser um país rico em recursos naturais, mas pobre na capacidade de transformar esses recursos em conhecimento, tecnologia, indústria, empregos e prosperidade para os conhecimentos. Sobretudo, o conhecimento para os moçambicanos. Precisamos de formar engenheiros que desenhem soluções para que os nossos problemas de energia e infraestruturas sejam resolvidos. Precisamos de agrônomos e investigadores que aumentem a produtividade agrícola no seio das nossas comunidades e reduzam a nossa dependência alimentar. Precisamos de mais economistas que pensem em modelos de desenvolvimento adaptados à nossa realidade moçambicana. Precisamos de profissionais de saúde capazes de encontrar respostas para as doenças que mais afetam a nossa comunidade. Precisamos, acima de tudo, de especialistas em tecnologias digitais capazes de colocar a inovação ao serviço da economia, juristas, gestores, professores, cientistas e outros profissionais que contribuam para construir instituições mais eficientes, transparentes e orientadas para o povo moçambicano. O país não precisa de apenas graduados. O país precisa de solucionadores de problemas. E esta universidade é a universidade que queremos. Uma universidade que não apenas explica os problemas de Moçambique, mas que ajude a resolvê-los. Há ainda uma outra dimensão que consideramos fundamental. A universidade deve permanecer um espaço de liberdade intelectual, de diálogo e de democracia na produção do conhecimento. O conhecimento não cresce no silêncio da unanimidade. Cresce quando existem perguntas, quando existem dúvidas, quando existem diferentes perspectivas e quando somos capazes de confrontar ideias com respeito e argumento, e nunca com violência. A universidade deve ser um lugar onde se pode perguntar porquê, onde se pode perguntar como, onde pode-se perguntar será que existe uma maneira melhor e diferente de fazer. É neste exercício que se encontra a força da academia. Queremos universidades onde a diferença de pensamento não seja motivo de exclusão, mas uma oportunidade para aprofundar o conhecimento, onde o professor ensina, mas também aprende com o estudante, onde o estudante não seja apenas receptor de informação, mas também produtor de conhecimento e a investigação científica seja livre, responsável, ética e orientada para o bem da sociedade moçambicana. Aliás, uma universidade verdadeiramente democrática não produz apenas profissionais, produz cidadãos capazes de pensar, dialogar, refletir, discordar com respeito e participar na construção do país com base em fundamentos e evidências científicas. Minhas senhoras e meus senhores, hoje nesta terra de sangue, em Unango, como dissemos no início, celebramos o conhecimento, mas queremos que a partir de hoje esse conhecimento ganhe estrada e atravesse os muros da universidade e chegue às comunidades. O conhecimento deve entrar nas machambas, nas empresas, nos hospitais, nas escolas, nas instituições públicas, nos laboratórios e transformar-se em inovação, em produção, em indústria, em emprego, em empreendedorismo, em dignidade e em independência económica do nosso país. Por isso, aos graduados, deixo uma última mensagem. Não tenham medo de sonhar grande, pois o país precisa dos vossos sonhos. Não tenham medo de começar pequeno. Todas as grandes realizações começam com um primeiro passo. Deem o primeiro passo para completarem milhares de passos. Não tenham medo de falhar, pois irão aprender com os erros. E, sobretudo, não tenham medo de servir, porque o conhecimento que não serve o povo perde uma parte da sua razão de existir. Levem daqui o vosso diploma, mas levem também uma missão de transformar o conhecimento em soluções, oportunidades, em emprego, em empreendedorismo, recursos que Niassa tem, em riqueza e desafios, em possibilidades. É a missão maior, e a missão maior é de ajudar a construir um Moçambique mais próspero, mais justo, mais unido e economicamente independente, com uma riqueza compartilhada entre os moçambicanos, independentemente da sua origem étnica, da sua filiação política, da sua filiação religiosa, da sua idade. Somos todos moçambicanos e temos que trabalhar para desenvolver este nosso Moçambique, e contamos convosco. Por isso, para terminar, desejo muitas felicidades a todos e às famílias que estão aqui a acompanhar essa graduação, pela conquista alcançada, que não foi fácil, e desejo-vos muito sucesso nos novos desafios que a partir de hoje assumem. Muito obrigado pela vossa atenção e vamos trabalhar para desenvolver Moçambique.
2: Do Presidente da República, alusivo à cerimónia de graduação de 81 técnicos na Faculdade de Ciências Agrárias de Unango, da Universidade Lúrio. Neste discurso, o Presidente da República disse que esta cerimónia materializa a visão do primeiro Presidente da República de Moçambique, Samora Machel, de fazer de Unango cidade modelo. No discurso,

0: tecnologias como forma de se enquadrarem ao mundo atual caracterizado pela inteligência artificial. Desafiou a Unilúrio para desenvolver iniciativas que visam enriquecer a inteligência artificial. O presidente da República disse que os graduandos devem contribuir para a redução da dependência econômica do país. Exortou igualmente os estudantes para produzir conhecimentos orientados para o bem da sociedade moçambicana. Pediu aos graduados para não terem medo de sonhar grande e de começar pequeno, incluindo de servir o povo. Daniel Chapo disse que os conhecimentos adquiridos pelos graduados devem transformar o conhecimento em riqueza através da aposta do empreendedorismo. Este é o resumo do discurso do Presidente da República nesta cerimônia de graduação de 81 técnicos superiores formados em desenvolvimento rural, engenharia florestal e engenharia zootécnica. Pinto Catawa tem outra matéria de resumo deste discurso do Presidente da República.
1: Fernando, uma verdade na essência é tudo que aqui foi avançado e dizer que depois da intervenção do Presidente da República nesta cerimônia, há momentos terminou o hino desta Faculdade de Ciências Agrárias de Unango, da Universidade Lúrio, e ali, neste preciso momento, o Presidente da República, posicionado lá no pódio, vai se dirigindo para tirar uma foto da ocasião com os graduandos e, neste caso, já isto simboliza o fim da cerimônia. Fernando Damas, acredito que, em linhas gerais, é isso que podemos trazer aqui ao ouvinte, com a promessa de voltar nos próximos tempos, a não ser que haja um motivo de reportagem.
0: Termina esta nossa reportagem direto a partir de Unango, sede da Faculdade de Ciências Agrárias da Universidade de Lúrio. Despedem-se Bacarni Conte, que cuidou do som, Pinto Catawa e Fernando Damas estiveram na reportagem. Muito boa tarde.
2: Boa tarde.
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4: História de um povo, voz de Jimo Mendes. Em instantes transmitíamos a cerimónia de graduação da Universidade de Lúrio, província de Niassa, na região de Unango, onde Fernando Damas, Pinto Catawa e Bacarni Conte trouxeram toda a imagem sonora.

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Estimado ouvinte, muito boa tarde. São 14 horas e 40 minutos. Tempo para ficar com Zona de Rigor, na voz de Calixto Pedro, depois do repouso, depois de ter apresentado aqui a primeira edição do Jornal de Nampula, repousou e agora retorna a falar para o estimado ouvinte.

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1: 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O presidente da Academia de Futebol Impacto Social diz que Moçambique transporta talento bruto e jogadores de grande qualidade, mas seu pleno desenvolvimento é travado pelo déficit de infraestruturas desportivas adequadas. 35 ciclistas disputam o Campeonato Provincial de Contrarrelógio, que irá decorrer no distrito de Nacala e Nacala Velha, nos dias 29 e 30 deste mês. Formulado o convite, fica desse lado e acompanha o detalhe, zona de rigor, do Missão Provincial da Rádio Moçambique, em Nampula. Rosário Ângelo e Calixto Pedro fazem vozes para que tenham uma ótima audição.

0: Associação Desportiva de Namialo, ADN, no distrito de Mekonta, receia fazer parte do Nampulense na próxima época 2027, devido a condições financeiras. Gracinda Cramage.
1: O técnico da Juventude e Desporto, no Serviço Distrital de Educação e Tecnologia de Mekonta, Bonifácio Lourenço, disse que por duas vezes consecutivas a equipa não conseguiu chegar até o final da temporada. O dirigente desportivo referiu ser difícil sustentar a equipa com todas as despesas sem nenhum apoio. Bonifácio Lourenço frisou ainda que a equipa está a envidar esforços para buscar experiências nestas competições e acrescenta.
2: Então, se nós tivermos um empresário focado naquilo que é o plano da equipa, a estrutura técnica deste clube, este clube, obviamente, vai em cima. E por isso nós paramos no meio, nem vamos até o playoff, nunca fomos. Eu não sei se havemos de ir, porque dependemos dos nossos bolsos, nós que somos associados do clube.
1: Técnico da Juventude e Tecnologia no Serviço Distrital de Educação, Juventude e Tecnologia de Mekonta, Bonifácio Lourenço.
0: A equipa da Associação Desportiva de Namialo ADN, no distrito de Mekonta, receia fazer parte do Nampulense na próxima época 2027, devido a condições financeiras. O selecionador nacional de futebol das camadas inferiores, Satar Salvado, aterra na província para descobrir jovens talentosos do futebol. A atividade que reuniu cerca de 220 atletas das academias, clubes e equipas dos bairros da cidade de Nacala e Nampula, com o intuito de selecionar melhores perfis para integrar as categorias de base na equipa nacional. Satar Salvado referiu que este projeto Caça Talento está focado nos escalões sub-14, sub-15 e sub-16, visando descobrir e preparar novos jovens jogadores para o futuro do desporto. De acordo com o selecionador, a meta é descentralizar a busca para garantir oportunidades a jovens de todas as regiões do país e o futuro da seleção principal depende do que se faz na base.
3: O que traz-me aqui a cidade de Nacala é acerca de um trabalho de scouting que está a ser feito ao nível de todas as províncias de Moçambique. Portanto, este trabalho deriva-se às nossas seleções de formação, tanto a nível do sub-14, que tem competições que se avizinham em dezembro, no dia 4, e tem também os sub-15, que tem a competição mais próxima, que tem um Mundial de Sub-15 em Azerbaijão, em outubro, e os Sub-16, que têm o apuramento para o próximo CAN, nesse caso dos Sub-17, que são meninos de 16 anos. Não vou especificar quais os clubes que devem participar, porque isso é um trabalho que é feito a nível da alta instância do Departamento Técnico. Nós, como treinadores, só estamos aqui para cumprir, portanto, fazer observação, tirar os dados, identificá-los, e depois, em momentos certos, os meninos vão se deslocar a Maputo para prestarem testes a vários atletas que têm estado a trabalhar, exatamente porque eu, como selecionador das duas seleções, dos sub-14 e dos sub-15, temos já jogadores identificados e que são os jogadores que farão parte dessa seleção.
0: Satar Salvado, selecionador de futebol dos escalões sub-14 e 15, afirmando que os atletas pré-selecionados nesta etapa serão contactados para integrar o primeiro estágio oficial concentrado que acontecerá na capital moçambicana. E o presidente da Academia de Futebol Impacto Social diz que Moçambique transborda talento bruto e jogadores de grande qualidade, mas o seu plano de desenvolvimento é travado pelo déficit de infraestruturas desportivas adequadas. José Rocha falava na cidade portuária de Nacala na identificação de talentos e explicou que está na província de Nampula para criar pontes profissionais estáveis para que os jovens talentos possam ingressar em clubes nacionais e internacionais. Rocha avançou que recintos degradados ou improvisados expõem atletas em formação a lesões graves que podem comprometer as suas carreiras precocemente. Segundo a fonte, o problema estende-se ao sistema de ensino, onde a escassez de recintos e materiais desportivos limita a massificação do desporto a partir da base.
4: A minha academia é uma academia de descoberta de talento. Já começámos há 3 anos, como dentro da Federação Moçambicana de Futebol. Temos aí uma espécie de colaboração entre a minha academia e a Federação, por isso é que eu também ando nestas andanças como selecionador. Bom, o nosso objetivo é formar um grupo forte de miúdos, trabalhá-los com metodologia portuguesa, exportar o talento moçambicano. Olhar agora para o Geni, olhar agora para o Reinildo, trazer o talento moçambicano para fora é o nosso objetivo principal. E o objetivo principal nem sequer é Portugal, mas Inglaterra, Áustria, portanto aqueles clubes que apostam na juventude. E aqui em Moçambique há muito talento. Pronto, nós começámos com a maior parte dos miúdos de Maputo, agora já temos dois de Nampula, um de Climane, já tenho cinco meninos da Beira que também é um dia para baixo agora em breve. E agora viemos aqui também a Nacala e Nampula para ver se também selecionamos aí alguns jogadores para formar o grupo cada vez mais forte. Os miúdos lá têm casa própria, os miúdos têm um pequeno almoço, almoço, jantar, lanche, televisão, wi-fi, cama, têm tudo, a gente paga-lhes a escola. O objetivo é trabalhar pelo menos dois anos com eles lá. O futebol em Moçambique tem muito talento, mas não há infraestruturas, não há campos, então os miúdos têm que treinar no bairro.
0: José Rocha, presidente da Academia de Futebol Impacto Social, afirmando que com a identificação de talentos quer transmitir valores fundamentais no desporto, como a disciplina, o companheirismo, a ética e o respeito mútuo dos jogadores dentro e fora de campo. Enquanto isso, 35 ciclistas disputam o Campeonato Provincial de Contrarrelógio, que irá decorrer nos distritos de Nacala e Nacala Velha, nos dias 29 e 30 deste mês. O presidente da Associação Provincial do Ciclismo de Nampula, Franganito Wissitomo, anotou que, diferente das corridas tradicionais, o contrarrelógio exige que cada ciclista largue sozinho, lutando exclusivamente contra o tempo. Wissitomo disse que o evento vai reunir os melhores atletas da região que enfrentarão o cronômetro em busca do título de ciclista mais rápido da província.
5: O nível de preparação está em peso. O campeonato provincial vai decorrer de dia 12 e dia 13, são dois dias do próximo mês de setembro. O primeiro dia será a corrida contra relógio, que é de velocidade, né, de velocidade, e no outro dia será de resistência, que é da pista. Aqui em Nampula, de Nampula. Nacala Velha vai decorrer no dia 29, Nacala Porto será no dia 30. E para Nacala Porto temos 20 atletas, por enquanto, estamos na fase piloto, e Nacala Velha temos 15 atletas que vão participar.
0: Franganito Wissitomo, presidente da Associação Provincial do Ciclismo em Nampula, afirmando que a emoção das duas rotas vai tomar conta das estradas da província neste sábado e domingo, com a realização do Campeonato Provincial do Ciclismo contra relógio. Ainda naquela velha, vamos dizer que a província de Nampula já concluiu com o processo de oficialização da Associação Distrital de Futebol em todos os 23 distritos. O vice-presidente da Associação Provincial de Futebol de Nampula, Bento Muxanga, disse que foi um processo árduo que marca um passo histórico para a massificação do desporto rei na região. Considera ser um momento de viragem com a constituição da última Associação Distrital de Futebol de Nacala Velha, afirmando que vai reduzir a distância entre o futebol de base e o alto rendimento.
6: Um cair do pano de uma das principais apostas de um capital, de um triunfo extraordinário, do qual o distrito hoje testemunha. A Associação Distrital de Futebol de Nacala Velha. Nós apostamos um distrito e uma Associação Distrital de Futebol. Portanto, Nacala Velha está a testemunhar hoje o último distrito a ser oficializada a Associação Distrital de Futebol. A primeira associação a ser oficializada foi Nacala Porto. E por ironia do destino, a última associação também é Nacala Velha. Isso faz sentido, uma festa grande. Estamos a dizer que é a última associação, mas o propósito nosso não é que fique na última posição. É que a partir de hoje que tomaram posse, faça a maior velocidade possível, ganhe a maior passo de velocidade para que consiga ficar em primeiro, contrariamente às outras associações que já estão lá há muito tempo oficializadas.
0: O diretor do Serviço Distrital de Educação, Juventude e Tecnologia de Nacala Velha, Casimiro Sene, expressa grande satisfação com o cumprimento de planos de atividade que vinham sendo desenvolvidos. Agora, com a legalização da Associação de Futebol, vai impulsionar mais o desporto de base.
7: Esta importante cerimónia ficará marcada na história do desporto do nosso distrito como o momento em que foi empossado o primeiro presidente e o elenco da Associação Distrital de Futebol de Nacala Velha. Queremos agradecer a presença de todos e reconhecer o contributo de cada interveniente para a concretização deste importante passo. Esperamos que a nova associação trabalhe para unir os clubes, promover o futebol juvenil, descobrir talentos, fortalecer as competições distritais e elevar o nome de Nacala Velha ao panorama desportivo provincial e até mesmo nacional.
0: O presidente da Associação Distrital de Futebol, Domingos Fagundo, disse que vai trabalhar no sentido de colocar a modalidade aos níveis admiráveis.
8: Nós estamos a fazer história na Nacala Velha como Associação Distrital de Futebol, então nós devemos ser comparados pela positiva. Os outros mandatos que aparecerem devem nos ver como espelho. Então, ia pedir aos demais futebolistas, desportistas, que apoiem-nos como associação e vamos fazer com que o futebol na Nacala Velha vá avante.
0: Com o cenário da constituição das associações distritais de futebol oficialmente completo, o anúncio não apenas encerra um ciclo de estruturação da modalidade na província, mas na Cala Velha fecha o processo com chave de ouro, dado o forte potencial desportivo e o engajamento da comunidade local. 189 elementos da delegação de Nampula aos Jogos Desportivos Escolares em Inhambane 2026 despediram-se na última terça-feira do Governo Provincial com a missão de melhorar a 7ª posição conseguida na edição passada que decorou neste ponto do país, Nelson Tatanha.
9: O diretor do gabinete do governador de Nampula, Calker de Albuquerque, enalteceu na ocasião a dedicação de todos os atletas pelo esforço até chegar à fase final do Nacional da 16ª edição dos Jogos Desportivos Escolares. De Albuquerque destacou treino intenso, dedicação, esforço, lesões, entre outras vicissitudes ultrapassadas para chegar a esta fase e por isso mesmo há necessidade de desfrutar da oportunidade através de boa representação à província. Fora de ganhar jogos, o diretor do gabinete do governador de Nampula apelou competição baseada no fair play.
10: Quando partirem para Inhambane, lembrem-se de que levam convosco o nome de Nampula. E representar bem Nampula não é apenas ganhar, é competir com vontade, respeitar os adversários, os árbitros, os treinadores, é saber ganhar com humildade e perder também com dignidade. Mas claro, o que nós queremos é que ganhem. Que a província de Nampula seja vencedora em todas as modalidades. Entrem em campo para competir, lutem até ao fim e mostrem aquilo que vocês sabem fazer.
9: Diretor do gabinete do governador de Nampula, Calker de Albuquerque. Os atletas, em mensagem lida pela aluna Condoluz Jamal, comprometeram-se a melhorar a classificação do festival anterior.
11: Permita-nos, tio Salimo, governador da província de Nampula, a não nos alongar com discursos, mas sim a nos focarmos ao aprendizado e experiência dos treinos, traduzindo-os em prática que nos leve a resultados almejados. No festival passado, que decorreu na nossa província, posicionamos-nos em 7º lugar na classificação geral, o que não conseguimos nos honrar como as chinenes desta bela província. Desta vez, prometemos melhorar esta posição, pois merecemos o melhor.
9: Lembrar que a delegação de Nampula ao 16º Festival Nacional dos Jogos Desportivos Escolares parte para Inhambane, palco do evento, nas primeiras horas desta quarta-feira.
0: O técnico da Juventude de Desporto no Serviço Distrital de Educação, Juventude e Tecnologia de Mekonta, Bonifácio Lourenço, afirma que a modalidade de voleibol está a ser praticada com muita intensidade naquela região. De novo em antena, Gracinda Caramás.
1: Bonifácio Lourenço fez saber que a equipa de voleibol no distrito de Mekonta tem vindo a realizar competições com os distritos circunvizinhos, o que ajuda a compactar e expandir a modalidade. Este dirigente desportivo apontou os Jogos Desportivos Escolares, onde o distrito foi campeão na edição passada ao nível da província.
2: Cada ano existem meninos que desaparecem. E para recuperar esses não é fácil. Porque são alunos que já fizeram 12ª e querem progredir para outras fases profissionais, estamos a falar de ensino superior, e aqui desaparecem e perdemos esses meninos. Mas a ideia mesmo do treinador é criar novas formas de trazer novas crianças e ainda a treinarem, para recuperar os lugares perdidos.
1: Técnico da Juventude e Desportos no Serviço Distrital de Educação, Juventude e Tecnologia de Mekonta, Bonifácio Lourenço, e o ponto de situação da modalidade de voleibol naquela parcela do país.
0: Colocamos ponto final à zona de rigor do Missão Provincial da Rádio Moçambique em Nampula. Recebo as despedidas de Rosário Ângelo e Calixto Pedro. A dupla de César Caro 20. Um final de semana feliz e fantástico. E nós voltamos a cruzar o caminho assim que pudermos. Até lá, bom desporto.
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0: Piero Cattivo e Rapari.
1: 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Boa tarde.
2: Boa tarde, Helena Pitor. Boa tarde, ouvinte. O Presidente da República desafia as universidades a tudo fazer para garantir que a inteligência artificial seja aplicada com responsabilidade e competência ao serviço da sociedade moçambicana. Daniel Chapo falava esta tarde na Universidade de Lúrio, em Unango, distrito de Sanga, na província do Niassa, durante a cerimónia de graduação de 80 técnicos superiores em engenharia florestal, desenvolvimento rural e zootécnica. Na ocasião, o chefe de Estado exortou aos graduados a desenvolver o país através dos conhecimentos adquiridos na academia.
3: Queremos universidades onde a diferença de pensamento não seja motivo de exclusão, mas uma oportunidade para aprofundar o conhecimento. Aliás, uma universidade verdadeiramente democrática não produz apenas profissionais, produz cidadãos capazes de pensar, dialogar, refletir e participar na construção do país com base em fundamentos e evidências científicas. O conhecimento deve entrar nas machambas, nas empresas, nos hospitais, nas escolas, nas instituições públicas, nos laboratórios e transformar-se em inovação, em produção, em emprego e em dependência económica do nosso país. Por isso, aos graduados, deixo uma última mensagem. Levem daqui o vosso diploma, mas levem também uma missão de transformar o conhecimento em soluções, oportunidades, em emprego, recursos que Niassa tem em riqueza e desafios em possibilidades.
2: Presidente da República Daniel Chapo falando hoje na cerimónia de graduação de 80 técnicos superiores pela Universidade de Lúrio em Unango, distrito de Sanga, província do Niassa. Ainda hoje o chefe de Estado vai trabalhar na província de Nampula, onde deverá dirigir dentro de instantes, na qualidade de comandante em chefe das Forças de Defesa e Segurança, a cerimónia militar de encerramento do 31º curso de comandos na Escola de Formação de Forças Especiais no distrito de Nacala. E é para Nacala que seguimos ao contacto do jornalista Olívio Mateus para mais informações. Olívio, boa tarde.
4: Muito boa tarde, o estadista moçambicano Daniel Chapo é ainda aguardado aqui na cidade de Nacala. A sua chegada, Daniel Chapo vai interagir com a população no Aeroporto Internacional de Nacala, depois de dirigir-se ao recinto da Escola de Formação das Forças Especiais, na qualidade de comandante-chefe das Forças de Defesa e Segurança, para o encerramento do 31º curso de Operações Especiais, tantos comandos. Neste recinto, Chapo faz deposição de uma coroa de flores em homenagem a todos os soldados tombados em combate e de seguida vai receber o informe sobre o funcionamento desta escola de formação militar. Aqui na Escola das Forças Armadas de Defesa de Moçambique, onde saem os militares comandos, também designados Boina Vermelha, mas preparados para missões de alta prontidão combativa de defesa da soberania, integridade territorial e a segurança, Daniel Chapo assiste antes de encerrar o curso demonstrações militares resumidas dos comandos. E neste momento assiste-se um intenso movimento de familiares, portanto, pais e encarregados de educação. Estão aqui para testemunhar este momento importante na vida dos seus parentes. Olívio Mateus, boa tarde.
2: Boa tarde e bom trabalho. O ministro da Administração Estatal e Função Pública defende o reforço da capacidade de preparação e resposta aos eventos climáticos extremos em todas as autarquias para fazer face às mudanças climáticas. Inocêncio Impissa falava esta sexta-feira em Chimoio durante a reunião com os presidentes dos conselhos municipais. Impissa defende que é preciso que os edis redobrem esforços para mitigar as mudanças climáticas.
5: Afigura-se por isso importante investir fortemente em medidas à montante, antecipando as ocorrências de riscos de desastres, como ações que se seguem: a planificação de ações de prevenção e mitigação, a implementação de programas assistenciais a grupos vulneráveis, de programas de prevenção de doenças e de saúde ocupacional, a aprovação de planos de contingência executivas, o estabelecimento de um quadro de gestão integrada de bacias hidrográficas, transfronteiriças e outros cursos de água, a construção de obras duradouras e infraestruturas resilientes.
2: Ministro da Administração Estatal e Função Pública, Inocêncio Impissa. Desporto arranca este sábado na província de Inhambane o 16º Festival Nacional dos Jogos Desportivos Escolares Inhambane 2026, evento que vai reunir estudantes de todo o país em diversas modalidades desportivas. Fernando Silvano.
6: Delegações das províncias da região sul e centro do país já se encontram na terra de Boa Gente. Esta sexta-feira chegam as delegações da Zambésia, Nampula, Cabo Delgado e Niassa. A diretora nacional de saúde escolar e assuntos transversais no Ministério da Educação e Cultura, Arlinda Chassic, diz estarem criadas as condições para o festival.
7: Podemos dizer que estamos em condições agora de dizer que vamos ter o nosso festival, teremos a semana do festival e tudo estamos a fazer para que aconteça de forma tranquila e que seja realmente um ambiente de festa para todos nós.
6: Arlinda Chassic, diretora nacional de saúde escolar e assuntos transversais, e o ponto de situação sobre a realização do 16º Festival Nacional dos Jogos Desportivos Escolares em Inhambane 2026.
2: Fora as notícias a esta hora, as próximas às 17 horas.

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0: 4 horas, eu arrisco 5 horas, ela põe a Rio, tem 17 horas. Boa tarde, o Nélio Rapari.
1: Já esta hora, apresentadas por Cristina Xavier. Muito boa tarde, Cristina.
2: Boa tarde, Olga. De agora, boa tarde, ouvinte. O presidente da República, Daniel Chapo, já se encontra na província de Nampula, onde deverá dirigir na qualidade de comandante em chefe das Forças de Defesa e Segurança a cerimónia militar de encerramento do 31º curso de comandos na Escola de Formação de Forças Especiais no distrito de Nacala. Detalhes por Olívio Mateus. Boa tarde.
3: Muito boa tarde. O estadista moçambicano Daniel Chapo acaba de chegar aqui em Nacala. Neste momento, o estadista moçambicano está-se.
2: Dificuldades de contacto com o jornalista Olívio Mateus. Vamos prosseguir. O chefe de Estado moçambicano desafiou esta manhã as universidades a tudo fazer para garantir que a inteligência artificial seja aplicada com responsabilidade e competência ao serviço da sociedade moçambicana. Daniel Chapo falava esta ao princípio da tarde hoje na Universidade Lúrio, em Unango, distrito de Sanga, na província do Niassa, durante a cerimónia de graduação de 80 técnicos superiores em engenharia florestal, desenvolvimento rural e zootécnica. Na ocasião, o chefe de Estado exortou aos graduados a desenvolver o país através dos conhecimentos adquiridos na academia.
4: Queremos universidades onde a diferença de pensamento não seja motivo de exclusão, mas uma oportunidade para aprofundar o conhecimento. Aliás, uma universidade verdadeiramente democrática não produz apenas profissionais, produz cidadãos capazes de pensar, dialogar, refletir e participar na construção do país com base em fundamentos e evidências científicas. O conhecimento deve entrar nas machambas, nas empresas, nos hospitais, nas escolas, nas instituições públicas, nos laboratórios e transformar-se em inovação, em produção, em emprego e em independência económica do nosso país. Por isso, aos graduados, deixo uma última mensagem. Levem daqui o vosso diploma, mas levem também uma missão de transformar o conhecimento em soluções, oportunidades, em emprego, recursos e Niassa tem em riqueza e desafios em possibilidades.
2: Presidente da República, Daniel Chapo, falando hoje na cerimónia de graduação de 80 técnicos superiores pela Universidade de Lúrio, em Unango, distrito de Sanga, província do Niassa. O Gabinete de Informação considera que a aprovação da Lei da Comunicação Social e de Radiodifusão representa um momento importante para o setor e abre uma nova etapa no seu enquadramento jurídico. A diretora do Registro e Licenciamento do Gabinete de Informação, Elizabeth Nchola, sublinhou que a entrada em vigor destas duas leis em novembro próximo coloca as empresas de comunicação social a responsabilidade de assegurar uma transição devidamente preparada. Elizabeth Nchola falava esta sexta-feira em Maputo no lançamento do processo de divulgação e preparação da implementação das novas leis da comunicação social. Arranca este sábado na província de Inhambane o 16º Festival Nacional dos Jogos Desportivos Escolares Inhambane 2026, evento que vai reunir estudantes de todo o país em diversas modalidades desportivas. Fernando Silvana.
5: Delegações das províncias da região sul e centro do país já se encontram na terra de boa gente. Esta sexta-feira chegam as delegações da Zambésia, Nampula, Cabo Delgado e Niassa. A diretora nacional de saúde escolar e assuntos transversais no Ministério da Educação e Cultura, Arlinda Chacique, diz estarem criadas as condições para o festival.
6: Podemos dizer que estamos em condições agora de dizer que vamos ter o nosso festival, teremos a semana do festival e tudo estamos a fazer para que a aconteça de forma tranquila e que seja realmente um ambiente de festa para todos nós.
5: Arlinda Chacique, diretora nacional de saúde escolar e assuntos transversais, e o ponto de situação sobre a realização do 16º Festival Nacional dos Jogos Desportivos Escolares em Inhambane 2026.
2: O governo sul-africano condena a vaga de assassinatos de vereadores e pede tolerância política antes das eleições de 4 de novembro. Correspondente Eduardo Figurão.
7: Nas últimas semanas, os crimes com motivação política na África do Sul aumentaram de forma alarmante. A situação gera forte preocupação à medida que o país se aproxima das eleições autárquicas. Só este ano foram brutalmente assassinados 26 vereadores e candidatos políticos em 5 províncias sul-africanas. Só neste mês de agosto, 3 vereadores do Congresso Nacional Africano foram mortos. A ministra da Presidência Sul-Africana, Nkobo Zuntavene, revelou que, na reunião semanal do Executivo em Pretória, o governo condenou os ataques e garantiu que existe um plano para garantir a segurança no ato eleitoral. Eduardo Figurão, Joanesburgo.
2: Apresentamos as notícias a esta hora. As próximas, às 18 horas. 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
1: E vamos às notícias a esta hora, apresentadas por Cristina Xavier. Boa noite.
2: Boa noite, Olga da Glória. Boa noite, ouvinte. Presidente da República e comandante em chefe das Forças de Defesa e Segurança de visita à província de Nampula dirige neste momento a cerimónia militar de encerramento do 31º curso de comandos na Escola de Formação de Forças Especiais no distrito de Nacala. Pormenores por Olívio Mateus. Boa noite.
3: Boa noite. O comandante-chefe das Forças de Defesa e Segurança recebeu informe resumo do funcionamento desta Escola de Formação de Forças Especiais. Faz a revista militar aqui no recinto da Parada Militar. Neste momento, o comandante-chefe das Forças de Defesa e Segurança, Daniel Chapo, faz a imposição da boina vermelha, igualmente entrega de diplomas aos melhores classificados neste 31º curso de formação de comandos. Nós voltaremos então a trazer o essencial do discurso, do encerramento deste curso, lá mais adiante. Boa noite.
2: Boa noite e votos de um bom trabalho. O Ministro das Obras Públicas, Habitação e Recursos Hídricos quer o envolvimento ativo do setor privado na implementação do projeto governamental Terra Infraestruturada destinado à construção de habitação para jovens. Fernando Rafael considera que a participação do empresariado nacional nesta iniciativa poderá alargar o raio da abrangência e assegurar a acessibilidade das casas.
4: Nós queremos contar com a participação do setor privado para a massificação de construção de habitação acessível. Só com o setor privado é que nós podemos alargar e assegurar que haja mais casa acessível para os nossos jovens. Vamos desenvolver juntos uma indústria nacional de construção mais forte, com mais qualidade, para que as nossas infraestruturas sejam resilientes às mudanças climáticas. Queremos reforçar o nosso compromisso de reduzir a burocracia, aumentar a previsibilidade do desenvolvimento do projeto, sobretudo aqueles com fundos assegurados.
2: Fernando Rafael falava esta sexta-feira em Maputo, na quinta edição do Business Breakfast. Já o presidente da Confederação das Associações Económicas de Moçambique, Álvaro Massinga, defendeu a contratação de empresas nacionais na construção de infraestruturas públicas. O Estado moçambicano reafirma compromisso com a promoção e defesa dos direitos humanos, observando as recomendações do 4º ciclo do mecanismo de revisão de periódica universal. Das 292 recomendações existentes, Moçambique vai implementar 284, que abrangem as áreas de proteção e segurança, grupos vulneráveis, instituições e justiça. O ministro da Justiça, Assuntos Constitucionais e Religiosos, Mateus Saiz, diz tratar-se de uma oportunidade para reforçar a proteção dos direitos fundamentais e melhorar a qualidade de vida dos cidadãos.
5: Para esse efeito, continuaremos a reforçar os mecanismos nacionais de coordenação e acompanhamento dos direitos humanos, melhorar a recolha e análise de dados e fortalecer a cooperação entre as instituições do Estado e organizações da sociedade civil. Prosseguiremos os esforços de fortalecimento do Estado de Direito, de melhoria do acesso à justiça e da modernização do setor da justiça, incluindo a transformação digital dos nossos serviços públicos.
2: Mateus Saiz falava hoje em Maputo na cerimónia do endosso do posicionamento do governo sobre as recomendações do 4º ciclo do mecanismo de revisão periódica universal feitas em maio deste ano em Genebra, na Suíça. O Gabinete de Informação considera que a aprovação da Lei da Comunicação Social e de Radiodifusão representa um momento importante para o setor e abre uma nova etapa no seu enquadramento jurídico. A diretora do Registro e Licenciamento do Gabinfo, Elizabeth Nchola, sublinhou que a entrada em vigor destas duas leis em novembro próximo coloca às empresas de comunicação social a responsabilidade de assegurar uma transição devidamente preparada. Elizabeth Tinchola falava esta sexta-feira em Maputo no lançamento do processo de divulgação e preparação da implementação das novas leis da comunicação social.
6: Precisamos do contributo das instituições públicas na harmonização dos procedimentos e na preparação institucional. Precisamos dos órgãos de comunicação social e dos jornalistas para assegurar que a informação sobre as novas leis chegue aos seus principais destinatários e ao público.
2: A diretora do gabinete, melhor dizendo, a diretora do Registro e Licenciamento do Gabinfo, disse ainda que durante o período que antecede a entrada em vigor dos dois instrumentos, serão criadas condições para garantir uma aplicação efetiva, como a socialização das leis, harmonização institucional e capacitação dos intervenientes. No estrangeiro, o governo sul-africano condena a vaga de assassinatos de vereadores e pede tolerância política antes das eleições de 4 de novembro. Correspondente Eduardo Figurão.
7: Nas últimas semanas, os crimes com motivação política na África do Sul aumentaram de forma alarmante. A situação gera forte preocupação à medida que o país se aproxima das eleições autárquicas. Só este ano foram brutalmente assassinados 26 vereadores e candidatos políticos em 5 províncias sul-africanas. Só neste mês de agosto, 3 vereadores do Congresso Nacional Africano foram mortos. A ministra da Presidência Sul-Africana, Nkobo Zuntavene, revelou que, na reunião semanal do Executivo em Pretória, o governo condenou os ataques e garantiu que existe um plano para garantir a segurança no ato eleitoral. Eduardo Figurão, Joanesburgo.
2: Foram as notícias já a esta hora. As próximas, às 19 horas e 30 minutos, inseridas no Jornal da Noite. 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
0: É 6 horas de Rio, 1 minuto, 30 mil. 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
1: Dos comandos aqui no recinto da Escola de Formação das Forças Especiais, portanto, os comandos na cidade de Nacalaporto. O Presidente da República, na qualidade de comandante em chefe, assistiu igualmente ao desfile da Força em Parada, igualmente, há momentos de aproximação da Força em Parada junto à tribuna. E fez a intervenção o comandante da Escola de Formação das Forças Especiais, o Francisco Achimo, e neste momento vamos acompanhar a intervenção do Ministro da Defesa Nacional, Cristóvão Schume.
2: Presidente da República e comandante-chefe das Forças de Defesa e Segurança, distintos convidados, minhas senhoras, meus senhores, inicio a minha intervenção saudando a todos os presentes e de forma especial a Sua Excelência Daniel Francisco Chapo, Comandante-Chefe das Forças de Defesa e Segurança, que nos honra em dirigir esta cerimónia de encerramento do 31º curso de comandos. Comandante-Chefe, este ato solene simboliza a materialização do compromisso com o aprimoramento das capacidades operacionais das Forças Armadas de Defesa de Moçambique, com vista à prosecução da nobre missão de defesa da independência, soberania e integridade territorial do nosso solo pátrio. Neste ato solene, importa destacar que a preparação dos militares a todos os níveis é um processo contínuo de construção de capacidades de transmissão de valores, de consolidação da cultura de serviço à pátria. Com efeito, aproveitamos esta ocasião para reafirmarmos a nossa fidelidade à Constituição da República de Moçambique, às demais leis, bem como reiteramos a nossa lealdade à Vossa Excelência Presidente da República e Comandante-Chefe das Forças de Defesa e Segurança. Distintos convidados, minhas senhoras e meus senhores, é com elevada honra e privilégio que convido Sua Excelência Presidente da República e Comandante-Chefe das Forças de Defesa e Segurança para proferir o seu discurso alusivo à cerimónia de encerramento do 31º curso de comandos. Muito obrigado pela atenção dispensada. Silêncio.
3: Podemos ter. Podemos ter. A moral ou não há?
4: Altamente.
3: A moral ou não há?
4: Altamente.
3: A moral ou não há?
4: Altamente.
3: Senhor Ministro da Defesa Nacional, Senhor Ministro da Presidência para os Assuntos da Casa Civil, Senhor Chefe do Estado-Maior-General das Forças Armadas de Defesa de Moçambique, Senhor Chefe da Casa Militar, Senhor Secretário de Estado na província de Nampula, Senhor Governador da província de Nampula, Senhor Comandante da Escola de Formação das Forças Especiais, nossos comandos, senhores membros do Conselho Consultivo, da presidência.

0: O presidente da República, Daniel Chapo, dirige neste momento, na qualidade de comandante em chefe das Forças de Defesa e Segurança, a cerimónia militar de encerramento do 31º curso de comandos na Escola de Formação de Forças Especiais no distrito de Nacala, província de Nampula. Estávamos aí, então, a acompanhar o discurso do presidente da República e tivemos que interromper e pedimos sinceras desculpas pela qualidade. A todo instante voltaremos a Nampula para então ouvir o discurso do Presidente da República. Muitíssimo obrigada pela preferência. 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
1: Continuamos com alguma dificuldade neste contacto com Nampula. Prosseguimos com os nossos compromissos comerciais.

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1: responsabilidade sacrifício e compromisso com Moçambique. Assim, a partir de hoje, onde cada um de vós estiver, deve saber que está a representar a imagem das Forças Armadas de Defesa de Moçambique, FADM. Está a representar a autoridade do Estado, o respeito à Constituição da República de Moçambique, à nossa lei mãe, a defesa da pátria moçambicana e a proteção do povo moçambicano. Esta é a vossa missão. Por isso, ajam com integridade, firmeza e dureza quando for para defender Moçambique. E isto é inegociável. A pátria não tem preço e a defesa da pátria não se delega. Senhor comandante da escola, senhores instrutores e formadores, a experiência dos últimos anos no combate ao terrorismo, ao crime organizado transnacional, ao tráfico de pessoas, ao tráfico de drogas, à pirataria, às ameaças cibernéticas, aos efeitos de alterações climáticas, aos raptos e vários crimes que estamos a enfrentar neste momento, provou-nos que a defesa da pátria exige não apenas ter homens com uma arma na mão, mas também requer tecnologia, logística, doutrina, inteligência, informação, liderança e capacidade de decisão em momentos difíceis. Exige, sobretudo, de todos nós compreender a natureza das ameaças, possuir informação realística do que está a acontecer a nível nacional, em tempo útil, a nível regional e no mundo, para melhor encarar os desafios globais, continentais, regionais e nacionais. É neste contexto que esta escola deve olhar para a formação das forças especiais, os nossos comandos, moldando homens para defender a pátria, Moçambique, mas também para procurar atacar e perseguir o inimigo onde quer que esteja. Acima de tudo, forme militares para vencer em todo tipo de ambientes operacionais. Senhor Ministro da Defesa Nacional, Senhor Chefe do Estado-Maior-General das Forças Armadas de Defesa de Moçambique, é do vosso conhecimento que Moçambique encontra-se inserido num ambiente de segurança cada vez mais complexo e imprevisível. A utilização de drones, sistemas de vigilância, inteligência artificial, comunicações seguras, meios de observação, armamento moderno e outras tecnologias está a modificar os campos de batalha em todo o mundo e a forma de condução de operações militares, enquanto fatores que desequilibram o jogo das nossas forças no terreno. Por isso, continuaremos apostando no investimento nas forças de defesa e segurança, e em especial as Forças Armadas de Defesa de Moçambique, FADM, com vista a acelerarmos a modernização das nossas forças com a urgência que o momento nos exige. E importa aqui referir que modernizar as Forças Armadas não significa apenas adquirir equipamento, mas também formar homens e mulheres com necessária capacidade de operar estes equipamentos. Significa desenvolver doutrina própria, investir na inteligência militar, fortalecer a logística e reforçar a capacidade de comando. Significa ter controle dos nossos equipamentos. Um soldado não deve perder a sua arma nunca. O combate ao terrorismo, em alguns distritos de Cabo Delgado, tem constituído uma das maiores provas às capacidades das nossas forças de defesa e segurança. O combate a este mal permitiu acumular muita experiência que não pode ser perdida nunca. Por isso, o Ministério da Defesa Nacional e o Estado-Maior-General devem institucionalizar as lições aprendidas.

0: sinal do microfone do Presidente da República, que nasce muito, pensamos que está a ser condicionado. Vamos acompanhar. Ainda com problemas da ligação com o microfone que transmite diretamente então para o sinal do pódio onde fala o Presidente da República, que neste momento estamos a ter indicações de estar tudo acautelado. Vamos acompanhar o discurso do Presidente.
1: Vamos saber que a nossa lei mãe e pela lei. Por isso, queremos ser muito claros. A força militar só é verdadeiramente legítima quando está ao serviço da nação, do povo e subordinada ao Estado de Direito. A missão das Forças Armadas e Defesa de Moçambique exige também respeito pelos direitos humanos e pela dignidade da pessoa humana no desempenho da sua missão. Nossos comandos, as vitórias militares não se medem apenas pelo número de posições ocupadas ou número de inimigos neutralizados. A verdadeira vitória mede-se também pela capacidade de desenvolver segurança às comunidades, segurança ao povo moçambicano, permitir o regresso das populações, como está a acontecer no Teatro Operacional Norte, em Cabo Delgado, restaurar a autoridade do Estado para aqueles que querem desafiar o Estado e criar condições para que a vida volte à normalidade na República de Moçambique, do Rovuma Maputo, do Zumba Índico. Por isso, quando forem destacados para missões de combate, sejam firmes perante a ameaça, batam duro o inimigo, sejam bravos e ríspidos com os terroristas, escangalhem a estrutura dos bandidos terroristas, mostrem musculatura, mas sejam humanos e amáveis para com o nosso povo. Sejam disciplinados perante adversidades, sejam sempre leais e fiéis à pátria moçambicana. Protejam as comunidades e defendam os seus direitos. É necessário, caros comandos, construírem e consolidarem confiança do nosso povo, que é o ponto de partida e da chegada do Estado moçambicano. Porque nas guerras contemporâneas, conquistar mentes e ganhar corações pode ser tão importante quanto conquistar uma posição ou um território. Caros finalistas, a partir de hoje começa uma nova etapa na vossa vida profissional. Os conhecimentos adquiridos nesta escola deverão acompanhar-vos em toda a carreira militar e, quiçá, carreira pessoal. É necessário continuar a aprimorar os conhecimentos aqui adquiridos, treinando continuamente. Não deixem que a experiência substitua o conhecimento técnico-científico e a aptidão física de um comando. Não deixem que as futuras vitórias que forem alcançar em cada batalha vos façam esquecer que a guerra não respeita as condições climáticas, não respeita a hora das refeições e não respeita o descanso ou períodos festivos. O inimigo pode atacar a qualquer hora e momento, sem avisar, pelo que estejam sempre em prontidão combativa. Enfim, não deixem que a rotina substitua a prontidão. Há moral ou não há?
2: Altamente.
1: Há moral ou não há?
2: Altamente.
1: Por isso, orientamos igualmente para não permitirem que a confiança depositada em vós se transforme em arrogância. Essa boina vermelha e o uniforme não conferem privilégios. Aumenta a vossa responsabilidade perante a pátria moçambicana e o povo moçambicano. A arma não confere poder pessoal, confere poder do Estado moçambicano. Mantenham, por isso, o espírito de corpo. Minhas senhoras e meus senhores, caros comandos, queremos usar esta ocasião para dirigirmos uma palavra de reconhecimento às famílias dos finalistas, porque a carreira militar não é vivida apenas pelo militar, é também vivida pela sua família, direta ou indiretamente. As famílias dos submilitares aqui hoje, graduados, suportaram a ausência dos seus parentes, filhos, sobrinhos, e sofrem ansiedade quando os seus entes queridos são destacados para missões de risco. Por isso, as famílias dos novos comandos, dizemos obrigado por consentirem que os vossos parentes prossigam para a defesa da pátria. Muito obrigado a todas as famílias que estão aqui presentes. Orientamos aos finalistas de curso a guardarem quatro palavras que devem servir de mascote em toda a vossa vida profissional. A primeira palavra é missão. A segunda, pátria. A terceira, honra. E a quarta, sacrifício. Missão, porque o militar existe para cumprir missão. Pátria, porque o principal, ou melhor, a principal missão da nossa tropa é servir Moçambique e o seu povo. Honra, porque nenhum militar deve aceitar que a sua conduta manche a farda que enverga. E sacrifício, porque a vossa vida profissional será caracterizada por muitos, mas muitos sacrifícios. Por isso, minhas senhoras e meus senhores, hoje a situação de segurança de Cabo Delgado está melhor relativamente ao que estava antes, quando comparada, por exemplo, com a situação de há um ano e meio ou 2 anos. Essa estabilidade é fruto de ações das nossas forças de defesa e segurança no geral e em especial das Forças Armadas de Defesa de Moçambique, em particular. Assim como da Força Local e dos nossos aliados, as Forças Amigas do Ruanda e da Tanzânia, que juntos, dia e noite, de segunda a segunda, faça sol, faça chuva, faça frio ou vento, combatem ferozmente os terroristas e o terrorismo. Por isso, gostaríamos de aproveitar esta nobre ocasião para saudar de forma viva e eufórica esses filhos de Moçambique que estão a combater com tenacidade os terroristas que ainda perturbam alguns distritos da nossa província de Cabo Delgado. A terminar esta intervenção, gostaríamos de expressar de forma reiterada os sinceros votos de agradecimento a todos os que nos honraram com a sua presença para testemunhar este momento importante da vida destes jovens comandos e dirigir aos finalistas uma palavra de apreço, desejando sucesso nas suas carreiras, na esperança de que Moçambique se beneficiará das boas ações resultante da vossa e do vosso aprendizado durante o curso das Forças Especiais aqui em Nacala. Chegados a este ponto, temos o ensejo de declarar encerrado o 31º curso de comandos na Escola de Formação das Forças em Nacala. Bem haja os comandos, bem haja a Escola de Formação de Forças Especiais, Bem haja as Forças Armadas de Defesa de Moçambique. Viva Moçambique. Muito obrigado pela atenção. E vamos trabalhar. Há moral ou não há? Há moral ou não há? Há moral ou não há? Muito obrigado.
0: Fica então o discurso de encerramento deste 31º curso de comandos aqui na Escola de Forças Especiais de Nacala. O Presidente da República, na qualidade de comandante em chefe das Forças de Defesa e Segurança, disse que a situação do terrorismo em Cabo Delgado está relativamente bem em relação aos anos passados. Indicou que há combates ferozmente aos terroristas e ao terrorismo com todas as forças nacionais e amigas, portanto, as de Ruanda. O Presidente da República disse ser comando significa representar a autoridade do Estado, defesa do povo moçambicano e da soberania. Por isso mesmo, alertou para que os comandos tenham serenidade quando forem para agir em defesa do país, pois a defesa da pátria não se delega. O estadista moçambicano, tanto o chefe, comandante-chefe das Forças de Defesa e Segurança do país, falou da componente de novos modos operandos para responder em tempo útil às ameaças, como são os casos do terrorismo e os ataques cibernéticos. Daí mesmo que disse que a aposta do país é modernizar as Forças Armadas de Defesa de Moçambique para responder às batalhas no terreno. Aos finalistas, o comandante-chefe das Forças de Defesa e Segurança pediu lealdade e prontidão nos postos em que serão, a partir de já, colocados para a trabalhar. Orientou igualmente a pensarem sempre em quatro palavras, como são o caso da missão pátria, honra e sacrifício por Moçambique. Às famílias dos finalistas, o estadista moçambicano pediu para que estejam sempre com estas, para que nos campos de batalha estejam a pensar sempre na pátria. São estas então as indicações que poderemos aqui aflorar com mais precisão no Jornal da Noite. Nós terminamos por aqui. Trabalharam para si Olívio Mateus e Graciano do Rosário aqui na Escola de Formação de Forças Especiais em Nacala. Boa noite.
3: Muito boa noite, Olívio Mateus, e toda a equipa no distrito de Nacala, província de Nampula, que esteve a acompanhar-se de perto a cerimónia de encerramento do curso, portanto, do 31º curso de comandos na Escola de Formação de Forças Especiais no distrito de Nacala, província de Nampula, que foi dirigido pelo Presidente da República, Daniel Chapo.

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1: Estimado ouvinte, muito boa noite e seja bem-vindo à segunda edição do Jornal de Nampula desta sexta-feira, 28 de agosto de 2026. Duas pessoas perderam a vida em consequência de um acidente de viação ocorrido na manhã desta sexta-feira na zona do Pinto, ao longo da Estrada Nacional número 1, na cidade de Nampula. Presidente da República, Daniel Chapo, na qualidade de comandante-chefe das Forças de Defesa e Segurança de Moçambique, orientou a instantes, na cidade portuária de Nacala, a cerimônia do encerramento do 31º curso de Operações Especiais de Comandos. No desporto ferroviário de Nampula, procura redenção este domingo, na 18ª jornada, suplantando a Associação Desportiva de Vilanculos, no estádio 25 de junho, para assegurar lugar de pódio. Estes e outros assuntos serão desenvolvidos dentro de instantes nesta segunda edição do Jornal de Nampula, que leva assinaturas de Otávio Fonseca e Mamudo Mar. Tenha uma boa escuta. Bem-vindo. Duas pessoas perderam a vida em consequência de um acidente de viação ocorrido na manhã desta sexta-feira na zona do Pinto, ao longo da Estrada Nacional número 1, na cidade de Nampula. Promenores com Albano Xavier.
2: As duas vítimas mortais faziam-se transportar numa motorizada e o acidente do tipo choque envolveu duas viaturas que seguiam em sentido contrário. A Rádio Moçambique, que se deslocou ao local do incidente nesta manhã, entrevistou algumas testemunhas, as quais disseram que o acidente foi originado por excesso de velocidade, aliado a deficiências mecânicas nas viaturas. A seguir descrevem como tudo aconteceu.
3: Vinha o homem de minibase. O homem de minibase sentiu que já estava a vir aquele homem com uma alta velocidade e ele tinha que parar, ver qual seria a reação do carro. E ele foi ver que de verdade aconteceu o acidente.
4: À frente estava o homem de moto. Eram duas pessoas e o minibase estava atrás. Neste momento, se cruzaram ali mesmo, então o minibase bateu o homem de moto contra o cante.
5: Naquilo então de querer manobrar, então daquele lado também vinha o minibase. Então, no meio também estava um taxista com um cliente aí. Então, de repente, aquele então bateu aquele carro e aquele também minibase que vinha atrás também. Cada vez mais sempre acontece. Uma vez aconteceu um acidente ali mesmo, morreu um homem ali que vinha de moto, caiu. E vinha a cavalo daquele lado ali, então, desmagou aquela cabeça.
6: Então, esses dois bons foram mortos, os dois, ali mesmo, nessa manhã mesmo, dessas horas. Esses que estavam com velocidade a mais, então perdeu a direção.
2: Palavras de algumas testemunhas do acidente de aviação ocorrido esta manhã na zona do Pinto, na Estrada Nacional número 1, que vitimou dois ocupantes de uma motorizada, após serem embatidos por duas viaturas na cidade de Nampula. Recorde-se que este é o terceiro caso de género que se registra no mesmo local este ano e até a hora da retirada da nossa reportagem do local, os corpos já tinham sido removidos para a morgue do Hospital Central de Nampula pelas autoridades competentes.
1: Enquanto isso, membros da delegação de Nampula, que seguem a província do Maputo para participar na maior plataforma de negócios, investimentos e desenvolvimento econômico de Moçambique, edição 61 da FACIM, mostram-se expectantes com uma boa prestação durante os 7 dias do evento. Gil do Máquina.
7: O sentimento foi manifestado aos microfones da Rádio Moçambique nesta sexta-feira, ao longo do percurso de Les Alês, iniciado esta quinta-feira, rumo ao Tsur de Marraquene, em Rigate. Os nossos entrevistados acreditam que os seus produtos e serviços que vão expor na FACIM vão impactar todo tipo de visitante, seja nacional ou estrangeiro, o que vai permitir a captação e o alcance dos objetivos definidos pela delegação de Nampula.
8: Itália Domingos Mondani Novelli. A FAPROPA leva para a FACIM os produtos processados com base a produtos da Machamba, que é produtos agrícolas. A empresa está localizada na província de Nampula, mas no distrito de Murukula. Sendo assim, a FACIM vai ajudar a troca de experiência com outros agroprocessadores, que poderá lá também ganhar alguma experiência de novas tecnologias de processamento, para além das vendas, caso, e também da divulgação da sua marca e dos seus produtos a nível nacional e internacional.
9: Estamos João Pães, para FACIM, dessa vez eu levo mel e todo tipo de feijão, bem como castanha de caju. Até se aparecer doador, melhor ainda, porque já conseguiremos aí criar a empregabilidade aos jovens, como nós que tomamos a iniciativa de criar projetos como esse de agroprocessamento.
7: Entretanto, o responsável da delegação de Nampula, Facim, Ivandro Luiz, faz um balanço positivo do primeiro dia de viagem e elogia o comportamento exemplar dos 55 integrantes.
10: O ritmo do percurso, eu penso que o motorista está a conduzir, tendo em conta que está com vidas aqui no alto. Então está a conduzir de forma prudente. Tratando-se de que é uma viagem longa, há sempre aquele cansaço que é notório, mas ainda sentimos que as pessoas estão aqui a trocar experiências e a se comunicar mais. Isso é importante. Há aqueles que não se conheciam como devia ser, mas já estão a conversar, e isso é importante, faz parte da delegação e pensamos que está de boa saúde.
7: Responsável da delegação de Nampula, Facim, Ivandro Luiz. Até ao fecho desta matéria, a delegação de Nampula encontrava-se a percorrer a província de Sofala, no centro do país, com previsão de uma paragem para descanso na cidade de Machis, província de Inhambane, já no sul, devendo chegar no distrito de Marraquene, em Maputo, na manhã deste sábado. 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
1: Dissemos nos tópicos deste jornal que o presidente da República, Daniel Chapo, na qualidade de comandante-chefe das Forças de Defesa e Segurança de Moçambique, orientou há instantes na cidade portuária de Nacala a cerimônia de encerramento do 31º curso de comandos. Daniel Chapo deixou ficar alguma exortação aos comandos para combaterem o terrorismo que assola a região norte, concretamente na província vizinha de Cabo Delgado.
11: A experiência dos últimos anos no combate ao terrorismo, ao crime organizado transnacional, ao tráfico de pessoas, ao tráfico de drogas, à pirataria, às ameaças cibernéticas, aos efeitos de alterações climáticas, aos raptos e vários crimes que estamos a enfrentar neste momento, provou-nos que a defesa da pátria exige não apenas ter homens com uma arma na mão, mas também requer tecnologia, logística, doutrina, inteligência, informação, liderança e capacidade de decisão em momentos difíceis.
1: Presidente da República, Daniel Chapo, na qualidade de comandante-chefe das Forças de Defesa e Segurança de Moçambique, nas cerimônias de encerramento do 31º curso de Operações Especiais de Comandos de Nacala Porto. Continuamos a apresentar a segunda edição do Jornal de Nampula desta sexta-feira, 28 de agosto de 2026. Antes do desporto, saiba que migrações internacionais e transformações sociais em Moçambique, em nome de uma obra literária de autoria de Zinedine Danani, apresentada esta sexta-feira na cidade de Nampula. A obra, que conta com 6 capítulos, é resultado de um estudo de pesquisa acadêmica realizada pelo autor, que também é diretor-geral do Serviço Nacional de Migração em Moçambique. Zinedine Danani explica no seu livro que as migrações internacionais e transformações sociais no nosso país fortalecem a soberania e a coesão nacional. O autor da obra disse que Moçambique deve ser visto como um local de intercâmbio humano e deve proteger com firmeza a dignidade dos seus povos. Zinedine Danani explica na sua obra que em Moçambique os fenômenos da migração atualmente encontram-se numa tendência invertida e explica as suas razões.
12: De acordo com o relatório da Organização Internacional para as Migrações, 2022, dos mais de 290 milhões de migrantes, curiosamente, mais de 90 milhões desses migrantes são migrantes que migram no mesmo espaço geográfico, no mesmo hemisfério. Portanto, o sul, temos aqui uma migração que ocorre sul-sul. Aqui, quando nos referimos ao sul-sul, nós estamos a referir, bom, alguém que sai, por exemplo, de Maputo para Inhambane, mas estamos a falar, por exemplo, no mesmo continente africano, no mesmo hemisfério. E temos também outra parte que sai ainda do sul para o norte, que é a procura das melhores condições de vida, como dizia, dos migrantes econômicos. E temos também do norte para o sul, que é uma minoria. Então, é aqui onde temos essa curiosidade de termos maior parte dos imigrantes a percorrerem o sul-sul, quer dizer, que é a migração intra-africana. É aqui onde nos atemos a tentar compreender este fenómeno.
1: A obra literária intitulada Migrações Internacionais transformações sociais em Moçambique resulta da sua tese de doutoramento. Para além de acadêmicos, membros do governo participaram do lançamento da obra, membros de algumas comunidades estrangeiras residentes na cidade de Nampula. Agora sim, abrimos a página desportiva. Antes do Moçambola, vamos falar dos jogos desportivos escolares com o jornalista Nelson Tatanha, que acompanha a delegação de Nampula aos Jogos Desportivos Escolares em Inhambane 2026.
13: Este é o ambiente que se vive a escassos quilómetros da cidade de Inhambane, palco dos Jogos Desportivos Escolares na sua 16ª edição. Agora estamos na Massinga, uma breve paragem. Atletas dizem que estão preparadas para chegar a Inhambane, disputar e vencer.
14: Vamos jogar com força e garra e tudo mais. Faremos o possível para trazer a medalha para Nampula.
15: A viagem foi boa, apesar de ser um pouco cansativa. Tivemos várias paragens. As paragens serviram para alimentação. O objetivo para Nampula desta vez é destacar-se em primeiro, segundo ou terceiro lugar.
13: João é chefe da repartição de desporto e saúde escolar na Direção Provincial de Educação de Nampula.
16: Por causa do estado da via, algumas crianças sentiram-se mal pelo caminho, questão de estômago, e é normal. É normal mesmo por causa do estado da via, por causa da poeira que estamos a inalar. Então, mas descrevemos como tranquila, embora cansados. Os meninos estão cansados. Acreditamos que nós, como delegação, quando chegamos, a primeira coisa que temos de fazer é arranjar forma de recuperar os meninos. Fazermos um teste de recuperação. O que temos de servir aos meninos para recuperar? Recuperar a energia. Estão debilitados os meninos por causa do estado da via. Essa é uma realidade.
13: A mãe acompanhante dos atletas não escapou dos microfones da Rádio Moçambique.
17: Bom, olha, neta sana, que problema. Não, mas também era alegre.
13: Nelson Tatanha, na rota do Festival Nacional dos Jogos Desportivos Escolares, Inhambane, 2026.
1: Nos tópicos dizemos que o ferroviário de Nampula procura rendição este domingo na 18ª jornada suplantando a Associação Desportiva de Vilanculos no estádio 25 de junho para assegurar lugar de pódio. Jornalista Calixto Pedro.
18: O técnico principal do Ferroviário de Nampula, Nassir Armando, disse após o deslize na jornada anterior em Pemba, o conjunto vai entrar em campo com um único objetivo, vencer e apagar a imagem da última derrota. Nassir Armando anotou que o foco do balneário está totalmente virado para a ronda número 18, onde a margem de erro é zero para quem quer continuar nos lugares do topo. O empate e a derrota em Pemba travou o bom momento dos locomotivas da chamada Capital do Norte, mas não retirou a ambição do conjunto, liderado por Nassir Armando, e sabe que um novo tropeço pode significar a saída do pódio, dada a proximidade dos rivais direto na tabela classificativa.
19: Nós estamos a fazer um trabalho psicológico para estarmos em condições no jogo de domingo. Hoje vamos fazer um trabalho técnico e tático visando esse jogo, mas para reverter a situação, porque não se perde a esperança de lutar para certos objetivos, tanto para o objetivo do jogo de domingo como para os objetivos da época. Continuamos intacto a lutar. Esse ambiente que nós não deixamos chegar. Conversamos logo depois de termos resfriado as mentes por causa dos erros que fomos cometendo no jogo com o Pembinho. Logo após, chegamos a uma conclusão que temos a capacidade. Não é por causa daquele jogo que nós podemos estar a perder qualidade e capacidade. Notou-se que eles vão reverter a situação, vão procurar render melhor que foi antes, que é para lucrarmos uma vitória. Temos que ganhar, porque senão ficamos atrasados para aquilo que nós desejamos, não sair daqueles lugares cimeiros e procurarmos ombrear com os que estão mais em cima. Bom, não estamos muito bem, temos que ir clínico, mas penso que hoje, durante o dia, vamos ver o que é que podemos fazer para recuperar os que estão ligeiramente com mais elas.
18: Nassir Armando, técnico principal do Ferroviário de Nampula, em antevisão do jogo deste domingo no Santuário 25 de junho, ante a ADV, pontuável para a 18ª jornada do Moçambola versão 2026. Ferroviário de Nampula parte para esta ronda no quarto posto com 25 pontos, enquanto a ADV ocupa o 12º posto, ou seja, na linha de água com 14 pontos na pota classificativa.
1: Com este apontamento de reportagem sobre o desporto, marcamos o ponto final da presente edição do Jornal de Nampula, do dia 28 de agosto de 2026. Despedem-se Otávio Fonseca e Mamudo Mar. Boa noite.
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0: Boa noite. Presidente da República e comandante em chefe das Forças de Defesa e Segurança, Daniel Chapo, está em Nampula e dirigiu ao princípio desta noite a cerimónia militar de encerramento do 31º curso de comandos na Escola de Formação de Forças Especiais no distrito de Nacala.
1: A primeira palavra é missão. A segunda, pátria. A terceira, honra. E a quarta, sacrifício. Missão, porque o militar existe para cumprir missão. Pátria, porque a principal missão da nossa tropa é servir Moçambique e o seu povo. Honra, porque nenhum militar deve aceitar que a sua conduta manche a farda que enverga. E sacrifício, porque a vossa vida profissional será caracterizada por muitos, mas muitos sacrifícios.
0: Presidente Daniel Chapo, na cerimónia militar de encerramento do 31º curso de comandos na Escola de Formação de Forças Especiais no distrito de Nacala. No desporto já se encontram na província de Inhambane todas as delegações provinciais que vão participar a partir de amanhã na 16ª edição do Festival Nacional de Jogos Desportivos Escolares. No estrangeiro, o governo sul-africano condena a vaga de assassinatos de vereadores e pede tolerância política antes das eleições de 4 de novembro. Destaques da presente edição do Jornal da Noite. Jerônimo Wamba está na sonorização e Cristina Xavier na apresentação. Ótima escuta. O presidente da República está em Nampula e assegura mais investimentos para as forças de defesa e segurança. Detalhes por Otávio Fonseca.
2: O presidente da República, Daniel Chapo, disse que o governo vai continuar a apostar no investimento nas forças de defesa e segurança e, em especial, as Forças Armadas de Defesa de Moçambique, com vista a acelerar a modernização das forças para responder às exigências do momento na manutenção da soberania, integridade territorial e combate a vários males. Daniel Chapo sublinhou que modernizar as Forças Armadas de Defesa de Moçambique não significa adquirir apenas equipamentos, mas também formar homens e mulheres com necessária capacidade de operar esses equipamentos. Segundo o estadista moçambicano, significa também desenvolver disciplina própria, investir na inteligência militar, fortalecer a logística e reforçar a capacidade de comando. O presidente da República, Daniel Chapo, falava momentos na cidade de Nacala Porto, na qualidade de comandante-chefe, no encerramento do 31º curso de operações especiais dos comandos na Escola de Formação de Forças Especiais. O comandante-chefe das Forças de Defesa e Segurança chamou a atenção os novos comandos para agirem com integridade, firmeza e dureza, porque quando for para defender Moçambique, não tem preço.
1: Hajam com integridade, firmeza e dureza quando for para defender Moçambique. E isto é inegociável. A pátria não tem preço e a defesa da pátria não se delega.
2: A Escola das Forças Especiais, o Presidente da República chamou atenção para potenciar na inteligência militar, tecnologia e modernização das Forças Armadas.
1: É neste contexto que esta escola deve olhar para a formação das Forças Especiais, os nossos comandos, moldando homens para defender a pátria, Moçambique, mas também para procurar atacar e perseguir o inimigo onde quer que esteja. Acima de tudo, formem militares para vencer em todo tipo de ambientes operacionais.
2: Presidente da República, Daniel Chapo, na qualidade de comandante-chefe das Forças de Defesa e Segurança, no encerramento esta noite do 31º curso de Operações Especiais dos Comandos na Escola de Formação de Forças Especiais de Nacala. O comandante-chefe assistiu o desfile, impôs a boina vermelha e insígnias às Forças Especiais. Otávio Fonseca, Nampula.
0: Ainda hoje, o Presidente da República participou na cerimónia central de graduação da Faculdade de Ciências Agrárias da Universidade Lúrio, em Unango, Distrito de Sanga, província do Niassa. Na cobertura do evento esteve o jornalista Fernando Damas.
3: O Presidente da República desafia a Universidade Lúrio para a produção de conhecimentos que sejam capazes de transformar a vida dos cidadãos moçambicanos. Daniel Chapo lançou o desafio esta sexta-feira na cerimônia de graduação de 89 técnicos entre licenciados e mestres formados em engenharia florestal, zootécnica, desenvolvimento rural, incluindo farmácia, saúde pública, contabilidade, fiscalidade e auditoria. O estadista moçambicano disse que a universidade deve ser parte da solução dos problemas locais, provinciais e nacionais.
4: A universidade é uma instituição de soberania intelectual. É um espaço onde uma nação pensa sobre si própria, interpreta e os seus desafios, questiona as suas escolhas e constrói soluções para o seu futuro e para o seu povo. É por isso uma instituição que tem uma responsabilidade particular perante a sociedade que a financia, a sustenta e nela deposita as suas esperanças. É vosso desiderado produzir conhecimento que seja capaz de transformar a vida de pessoas e, acima de tudo, investigar para responder às várias perguntas que o país possui e os dilemas que enfrenta. A universidade deve ensinar, mas também aprender com as comunidades, como vimos aqui, com os agricultores locais, com os empresários, com os trabalhadores, com os jovens, com as mulheres e com todos aqueles que diariamente constroem Moçambique.
3: Na ocasião, Daniel Chapo instou a Universidade de Lúrio para igualmente apostar na inovação tecnológica para responder aos atuais desafios da inteligência artificial.
4: Vivemos a era da digitalização e da inteligência artificial, da automação, da economia de conhecimento e da transformação tecnológica que acontecem a uma velocidade sem precedentes desde o início do mundo. A tecnologia está a mudar a forma como produzimos, a forma como estudamos, a forma como trabalhamos, a forma como comunicamos e a forma como nos relacionamos.
3: Os 89 técnicos superiores graduados esta sexta-feira em Unango, distrito de Senga, fazem parte de 550 estudantes que a Universidade de Lúrio prevê graduar ao longo de 2026 nas províncias do Niassa, Nampula e Cabo Delgado. Fernando Damas, em Lixinga.
0: O presidente da República dirige este sábado a cerimônia oficial de abertura do 16º Festival Nacional dos Jogos Desportivos Escolares, a decorrer no campo municipal da cidade da Machis, província de Inhambane. O Festival Nacional dos Jogos Desportivos Escolares constitui uma das principais plataformas de promoção e massificação da prática desportiva no seio dos estudantes, contribuindo para a descoberta e valorização de talentos, bem como para o desenvolvimento de valores como a disciplina, espírito de equipa e boa convivência. A presente edição contará com a participação de cerca de 2 mil alunos provenientes das 11 províncias do país que irão competir em diversas modalidades desportivas. Uma nota da Presidência da República indica que a realização do festival reafirma o compromisso do governo com a promoção de uma educação integral que alia a formação académica à prática desportiva das crianças e jovens. Entretanto, já se encontra na província de Inhambane todas as delegações provinciais que vão participar na 16ª edição do Festival Nacional dos Jogos Desportivos Escolares. Detalhes por Efraim Mastela.
5: As autoridades do setor da educação garantem que estão criadas as condições logísticas e organizacionais para o sucesso do certame que regressa à província de Inhambane 22 anos após a edição de 2004. Durante o dia de hoje, a organização esteve focada no processo de acreditação dos participantes e no acolhimento das comitivas nos respectivos locais de hospedagem. A diretora nacional de Saúde Escolar e Assuntos Transversais no Ministério da Educação Cultura, Arlinda Chaquis, assegura que os recintos desportivos estão prontos e que tudo está operacional para o arranque das provas.
6: Os locais todos que nós identificamos e que foram aprovados para acolher as diferentes modalidades já estão em condições. Vamos ter o nosso festival, teremos a semana do festival e tudo estamos a fazer para que aconteça de forma tranquila e que seja realmente um ambiente de festa para todos nós.
5: A componente de ordem e segurança pública está igualmente acautelada. A chefe do Departamento de Relações Públicas no Comando Provincial da Polícia da República de Moçambique, em Inhambane, Nércia Bata, garante que a corporação está preparada para proteger atletas e visitantes.
7: A força já está toda preparada em termos de meios materiais e humanos para responder positivamente a esta atividade. Serão alocados membros da PRM, na especialidade da Polícia de Trânsito e não só, da PP, em todos os pontos onde estarão a decorrer os jogos escolares.
5: Neste momento, as cidades de Inhambane e Machis vivem uma agitação fora do comum, com cores vibrantes a marcar o ambiente festivo nas ruas. O festival vai movimentar mais de 1.500 atletas e cerca de 300 acompanhantes num marco histórico. Pela primeira vez, a cerimônia de abertura de um festival nacional de jogos desportivos escolares realiza-se fora de uma capital provincial, tendo como palco o campo municipal Valdemar do Fernandes, na cidade da Machis, de Inhambane, Efraim Macitela.
0: A primeira-ministra, bem-vinda Levi, conferiu posse esta sexta-feira ao diretor-geral do Centro de Formação Jurídica e Judiciária e ao diretor-geral do Instituto de Investigação Agrária de Moçambique. A primeira-ministra disse na ocasião que a criação de delegações regionais do Centro de Formação Jurídica Judiciária deve ser prioridade do setor. Leopoldo Agapito.
8: Maria Bem-vinda Levi explicou que a expansão pelo país vai aproximar a formação de profissionais de justiça, reduzir custos e promover o equilíbrio territorial. Bem-vinda Levi falava hoje em Maputo durante a tomada de posse do diretor-geral do Centro de Formação Jurídica e Judiciária, Augusto Paulino. A governante lembrou que o projeto de criação das delegações regionais está aprovada e integrada na carteira de investimento público.
9: A segunda prioridade é concluir e implementar a reforma pedagógica e curricular. Os novos currículos devem afirmar a formação por competências, devem reforçar a componente teórico-prática, os estágios, as simulações, os estudos de caso e a resolução de problemas. A avaliação deve medir conhecimentos, competências e atitudes profissionais. A terceira prioridade é consolidar a reforma dos concursos de ingresso, aproveitando a criação do Centro de Recrutamento e Seleção do CFJJ. O recrutamento deve ser transparente, rigoroso, previsível, acessível e orientado pelo mérito.
8: A primeira-ministra empossou na mesma cerimónia Emílio Tostão para o cargo de diretor-geral do Instituto de Investigação Agrária de Moçambique. Bem-vinda, Levi. Anotou que a investigação agrária deve gerar resultados, tecnologias de culturas, variedades melhoradas e sistemas de produção eficientes destinados a aumentar a produção e os rendimentos familiares. O diretor-geral do Instituto de Investigação Agrária de Moçambique, Emílio Tostão, disse que há desafios tecnológicos de produção agrária que devem ser adaptados às mudanças climáticas para o contexto nacional.
10: Para que, mesmo no cenário de seca ou de chuvas fora do normal, a produtividade das tecnologias que vamos utilizar não seja afetada grandemente. Este é um desafio que nós temos que levar à frente. Temos já estudos básicos efetuados. O IAM já vem fazendo vários ensaios. O que nós vamos procurar fazer com a equipe que lá está é consolidar estes trabalhos todos e partir para a aplicação, já com soluções mais experimentadas, mais adaptadas à realidade.
8: E o diretor-geral do Centro de Formação Jurídica e Judiciária, Augusto Paulino, disse que a administração da justiça está a funcionar com todos os desafios próprios do sistema.
11: Com todas as vicissitudes, mas o sistema de administração da justiça em Moçambique está a funcionar. Como têm visto todos os dias ocorrem julgamentos, ocorrem acusações, há processos em curso. Está a funcionar o sistema. Nós, como sociedade, como cidadãos, temos que acarinhar o sistema para que ele consiga dar resposta a todos os desafios que se colocam. E a nossa preocupação é prepararmos os homens e as mulheres que vão, que lidam ou que vão lidar pela primeira vez com o sistema, ou aqueles que estão no sistema, mas que precisam de capacitação permanente.
8: Diretor-geral do Centro de Formação Jurídico e Judiciária, Augusto Paulino, falando após ser empossado para o cargo pela primeira ministra Maria Bem-vinda Levy.
0: E o Gabinete de Informação lançou hoje em Maputo o processo de divulgação e preparação da implementação das novas leis da comunicação social. A instituição considera que a aprovação da Lei da Comunicação Social e da Radiodifusão representa um momento importante para o setor e abre uma nova etapa no seu enquadramento jurídico. Reporta Jeremias Mundlana.
12: A diretora do Registro e Licenciamento do Gabinfo, Elizabeth Njola, sublinhou que a entrada em vigor destas duas leis em novembro próximo coloca às empresas de comunicação social a responsabilidade de assegurar uma transição devidamente preparada. Elizabeth Njola falava esta sexta-feira em Maputo no lançamento do processo de divulgação e preparação da implementação das novas leis da comunicação social.
13: Precisamos do contributo das instituições públicas na harmonização dos procedimentos e na preparação institucional. Precisamos dos órgãos de comunicação social e dos jornalistas para assegurar que a informação sobre as novas leis chegue aos seus principais destinatários e ao público.
12: Por seu turno, o presidente do Conselho Superior da Comunicação Social exortou os mídias a participarem no processo de divulgação e implementação das leis para reduzir os atropelos de ética e deontologia profissional.
14: Hoje, o Conselho Superior está preocupado que estas questões aconteçam nas redações, porque ao Conselho Superior foi, digamos, adicionado. Era já um órgão de disciplina, mas agora é efetivamente um órgão de disciplina, com capacidade sancionatória. E não é isso que o Conselho Superior pretende. Portanto, nós trabalharemos juntos para que compreendamos e tenhamos um tempo para preparar e os órgãos de comunicação se organizem.
12: Já o secretário-geral do Sindicato Nacional dos Jornalistas, Farouk Siddiq, diz que as leis a serem aplicadas vão estabelecer mais ordem à profissão.
15: Temos estado a trabalhar, nomeadamente na lei da comunicação social, que estabelece a necessidade de termos um estatuto de jornalista e a introdução de uma carteira profissional. Então temos estado a trabalhar a nível do Sindicato Nacional de Jornalistas, do MISA Moçambique e de outros parceiros da área da comunicação social neste processo, a preparação de uma proposta de estatuto de jornalista que vai ser submetida ao governo e, a par dessa proposta de estatuto, a proposta do regulamento da carteira profissional.
12: Durante o período que antecede a entrada em vigor dos dois instrumentos, serão criadas condições para garantir uma aplicação efetiva, como a socialização das leis, harmonização institucional e a capacitação dos intervenientes.
0: 19 horas e 50 minutos, o Conselho-Geral da Comunidade Muçulmana Nativa está reunido em Quelimane para refletir sobre o papel da religião na pacificação e resolução de conflitos no país. A reportagem é de Sérgio Mamudo.
16: Presidente da Comunidade Muçulmana Nativa exorta aos moçambicanos a continuarem focados no bem comum, promovendo a paz, amor ao próximo e a solidariedade. Zeferino Ismael falava esta sexta-feira em Quelimane, durante a reunião do Conselho Geral da Comunidade Muçulmana Nativa. Instou a todos os cidadãos e famílias moçambicanas a praticarem a bondade, compaixão e evitar atos de violência que perigam o bem-estar da sociedade.
17: A religião é uma religação entre o homem e Deus. Nós temos uma obrigação moral de transmitir ideias positivas, transmitir paz, transmitir humildade, extrair o ódio entre os homens. Uma harmonia, uma paz, uma reconciliação. De fato, será muito difícil, quando não haver a paz, não haver humildade, coabitarmos no mesmo espaço.
16: O encontro que termina este sábado visa refletir o papel da religião muçulmana nativa na pacificação do país, moralização da sociedade e na resolução de conflitos que afetam as famílias moçambicanas.
17: É uma data em que a mesma comunidade se reúne através dos seus dirigentes para juntos dirimir assuntos de natureza óbvia, queira litígios, queira avanços da própria comunidade, retrocessos, e onde, de fato, existem obstáculos que é para retirarmos esses obstáculos. Mas é uma fase, mais ou menos, de solidariedade entre os muçulmanos, não só, e a sociedade em geral, para paz, para reconciliação e harmonia, humildade, conviventes dessa terra.
16: Zeferino Ismael, presidente da comunidade muçulmana nativa de Moçambique. De Quelimane, Sérgio Mamudo.
0: O Partido Frelimo, a partir da sua sede nacional, comunica que têm sido criadas contas no Facebook usando perfis falsos que associam a conta do secretário-geral desta formação política, Shaquille Abubakar. O partido afirma que essas contas não pertencem a Shaquille Abubakar e nem são geridas por qualquer estrutura da Frelimo. Num comunicado enviado à nossa redação, o partido esclarece que o único perfil oficial do secretário-geral da Frelimo no Facebook é www.facebook.com/shaquille.abubakar e qualquer outra página diferente desta que use o seu nome ou imagem é falsa. O ministro das Obras Públicas, Habitação e Recursos Hídricos quer o envolvimento ativo do setor privado na implementação do projeto governamental Terra Infraestruturada destinado à construção de habitações para jovens. Detalhes por Paulo Nunhoça.
18: Fernando Rafael considera que a participação do empresariado nacional nesta iniciativa poderá alargar o raio de abrangência e assegurar a acessibilidade das casas. Rafael manifesta, por isso, o compromisso de o Executivo reduzir as burocracias administrativas e aumentar as facilidades das parcerias público-privadas.
19: Nós queremos contar com a participação do setor privado para a massificação de construção de habitação acessível. Só com o setor privado é que nós podemos alargar e assegurar que haja mais casa acessível para os nossos jovens. Vamos desenvolver juntos uma indústria nacional de construção mais forte, com mais qualidade, para que as nossas infraestruturas sejam resilientes às mudanças climáticas. Queremos reforçar o nosso compromisso de reduzir a burocracia, aumentar a previsibilidade do desenvolvimento do projeto, sobretudo aqueles com fundos assegurados.
18: Fernando Rafael falava esta sexta-feira em Maputo, na quinta edição do Business Breakfast. Já o presidente da Confederação das Associações Económicas de Moçambique, Álvaro Massing, defendeu a contratação de empresas nacionais na construção de infraestruturas públicas.
20: É fundamental preservar a transparência, a concorrência e a qualidade dos processos de contratação pública, mas é igualmente necessário assegurar que as empresas nacionais, particularmente as micro, pequenas e médias empresas, tenham oportunidades reais de participar e competir. Nos grandes projetos adjudicados a empresas estrangeiras, deve haver um espaço para a subcontratação nacional, a transferência de tecnologia e a capitalização das empresas moçambicanas. Uma segunda preocupação relaciona-se com os atrasos nos pagamentos das obras públicas que continuam a afetar a tesouraria das empresas.
18: Álvaro Massing defendeu ainda que a recém-criada Administração Nacional das Obras Públicas tenha um modelo de funcionamento que evite conflitos, concorrência desleal ou sobreposição de funções com outras entidades públicas.
20: É importante que a ANOP contribua para expandir e não reduzir o espaço da participação das empresas nacionais. A sua atuação deve promover a contratação transparente e competitiva, o desenvolvimento da capacidade empresarial e uma maior participação dos empreiteiros moçambicanos nas obras públicas. Propomos que a CTA seja regularmente auscultada na definição dos mecanismos operacionais e das modalidades de relacionamento entre a ANOP e o setor privado, assegurando um diálogo institucional permanente e orientado para soluções.
18: Durante o Business Breakfast desta sexta-feira, o ministro das Obras Públicas, Habitação e Recursos Hídricos apresentou o pacote de projetos e prioridades do seu pelouro ao setor privado.
0: Ministro das Obras Públicas, Habitação e Recursos Hídricos quer o envolvimento ativo do setor privado na implementação do projeto governamental Terra Infraestruturada destinado à construção de habitação para jovens. Enquanto isso, o governo do Japão compromete-se a apoiar Moçambique na reconstrução da ponte de Natete em Ribó, província de Nampula.
18: O governo do Japão vai doar cerca de 10 milhões e 500 mil dólares americanos, aproximadamente mais de 676 milhões de meticais, para a reconstrução da ponte de Natete no distrito de Ribau, em Nampula. Para o efeito, a secretária de Estado dos Negócios Estrangeiros e Comunidades Moçambicanas no Exterior e a representante adjunta da Agência de Cooperação Internacional do Japão, JICA, assinaram esta sexta-feira em Maputo trocas de notas para a materialização do financiamento. Maria de Fátima Manso disse que a infraestrutura vai promover um desenvolvimento territorial sustentável e equilibrado.
1: Relativamente à ponte, esta já tinha beneficiado de um financiamento japonês na sua construção inicial em 2014, mas não resistiu à pressão contínua das águas e outras intempéries que têm assolado o nosso país, em particular o distrito de Ribau, dificultando a travessia de pessoas e circulação de bens. O projeto da construção da ponte visa criar uma nova infraestrutura rodoviária com maior capacidade de resistência e fora do alcance das águas durante as cheias e inundações que se tornaram frequentes no nosso país. Este projeto está em consonância com o objetivo do governo de edificar infraestruturas essenciais, resilientes.
18: Ainda através da JICA, o governo nipônico vai desembolsar mais de 1 milhão 617 mil dólares para a concessão de bolsas de estudo para funcionários públicos. Maria de Fátima Manso disse que o apoio prevê formar 40 funcionários públicos nos cursos de mestrado, sendo que 20 deles já estão no Japão.
1: Trata-se, pois, de um contributo decisivo para a materialização de ações estratégicas que constam do programa quinquenal do governo e, simultaneamente, do reconhecimento pelo governo da importância do capital humano para a implementação com sucesso da agenda de desenvolvimento do país. Reafirmamos o nosso compromisso em assegurar uma implementação rigorosa, transparente e eficiente destes projetos, garantindo a boa utilização dos recursos e maximização dos benefícios para o nosso povo.
18: Por sua vez, a representante adjunta da JICA, Takahashi Sulimara, disse que o financiamento é resultado das boas relações entre os governos do Japão e Moçambique.
21: A reconstrução da ponte Natete permitirá melhorar a mobilidade das pessoas e mercadorias, aumentar a resiliência de infraestrutura face às mudanças climáticas e reforçar a integração econômica da região. Estamos confiantes de que o conhecimento e experiências adquiridos irão contribuir para o fortalecimento da administração pública e para a promoção do desenvolvimento sustentável de Moçambique.
18: A assinatura das trocas de nota para os projetos de concessão de bolsas de estudo para funcionários públicos e de reconstrução da ponte Natete no distrito de Ribau, em Nampula, foi testemunhada pelo embaixador do Japão, Hamada Keiji.
0: Na atualidade internacional, o governo sul-africano condena a vaga de assassinatos de vereadores e pede tolerância política antes das eleições de 4 de novembro. Correspondente Eduardo Figurão.
22: Nas últimas semanas, os crimes com motivação política na África do Sul aumentaram de forma alarmante. A situação gera forte preocupação à medida que o país se aproxima das eleições autárquicas. Só este ano foram brutalmente assassinados 26 vereadores e candidatos políticos em 5 províncias sul-africanas. Só neste mês de agosto, 3 vereadores do Congresso Nacional Africano foram mortos. A ministra da Presidência Sul-Africana, Nkobo Zuntshavheni, revelou que, na reunião semanal do Executivo em Pretória, o governo condenou os ataques e garantiu que existe um plano para garantir a segurança no ato eleitoral. O Comando Conjunto tem um plano completo para garantir a segurança das eleições e de todas as vertentes logísticas. A polícia dispõe de mecanismos internos que garantam o reforço imediato de meios, caso seja necessário. As autoridades policiais estão prontas para responder e ajustar os seus planos em conformidade.
23: E respondem, ajustam seus planos accordingly.
22: Por outro lado, Nkobo Zuntshavheni sublinha que o Executivo de Pretória apela à tolerância entre todas as forças vivas sul-africanas. O governo apela a todos os sul-africanos para que defendam a tolerância política. É preciso rejeitar a intimidação, rejeitar a violência e recusar qualquer conduta que prejudique a integridade do processo eleitoral, numa altura em que o país se prepara para as autarquias de 2026. E terminou esta sexta-feira o prazo de entrega de candidaturas às eleições de 4 de novembro. Estas serão as eleições locais mais concorridas de sempre na África do Sul, com um registro recorde de 312 partidos na corrida. Rádio Moçambique, Eduardo Figurão, Joanesburgo.
0: O tempo. A cidade de Tete poderá registrar amanhã 33 graus centígrados de temperatura máxima, seguida por Pemba e Vilanculo com 29 graus. Maputo, Xai-Xai, Beira, Quilomani, Nampula, 28, Inhambane, 27, Lixinga, 23 e, por último, Chimoio, 22 graus centígrados de temperatura máxima. Deste modo, terminou o Jornal da Noite. Obrigada pela atenção dispensada. Jerônimo Muamba esteve na sonorização e Cristina Xavier na edição e apresentação. Boa noite.

Boa noite. A Rádio Moçambique esteve a transmitir o Jornal da Noite em cadeia nacional. São 20 horas e 1 minuto.

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a caminho das 21 horas. Contamos com a música na Rádio Moçambique neste encontro de amizade. É noite de sexta-feira, hoje dia 26 de agosto do ano 2026. Beijinhos! Chama-se Guruani.

0: As notícias já esta hora apresentadas por Vítor Rufino. Boa noite.
1: Olga da Glória, boa noite. Boa noite, ouvinte. O presidente da República garante que o governo vai continuar a modernizar as forças de defesa e segurança para responderem às exigências da manutenção da soberania nacional e integridade territorial. Daniel Chapo falava esta sexta-feira em Nacala Porto, província de Nampula, no encerramento do 31º curso de operações especiais dos comandos na Escola de Formação de Forças Especiais. O comandante em chefe das Forças de Defesa e de Segurança exigiu, na ocasião, aos novos comandos a agirem com integridade e firmeza na defesa da soberania.
2: Ajam com integridade, firmeza e dureza quando for para defender Moçambique. E isto é inegociável. A pátria não tem preço e a defesa da pátria não se delega.
1: Ainda esta sexta-feira, o presidente da República orientou a cerimónia de graduação da Universidade Lúrio no distrito de Sanga, no Niassa. Entretanto, este sábado, o presidente da República dirige a cerimónia oficial de abertura do 16º Festival Nacional dos Jogos Desportivos Escolares a decorrer no campo municipal da cidade da Maxixe, província de Inhambane. A presente edição contará com a participação de cerca de 2 mil alunos provenientes das 11 províncias do país que irão competir em diversas modalidades desportivas. Uma nota da Presidência da República indica que a realização do festival reafirma o compromisso do governo com a promoção de uma educação integral que alia a formação académica à prática desportiva das crianças e jovens. A Primeira-Ministra diz que a criação de delegações regionais do Centro de Formação Jurídica e Judiciária deve ser uma prioridade. Atualmente, o país conta com apenas um Centro de Formação Jurídica e Judiciária localizado na província de Maputo. Para a bem-vinda, Levi, a expansão desta instituição pelo país vai reduzir custos e promover o equilíbrio territorial. A governante falava esta sexta-feira em Maputo, após conferir posse ao diretor-geral do Centro de Formação Jurídica e Judiciária, Augusto Paulino.
3: A segunda prioridade é concluir e implementar a reforma pedagógica e curricular. Os novos currículos devem afirmar a formação por competências, devem reforçar a componente teórico-prática, os estágios, as simulações, os estudos de caso e a resolução de problemas. A avaliação deve medir conhecimentos, competências e atitudes profissionais. A terceira prioridade é consolidar a reforma dos concursos de ingresso, aproveitando a criação do Centro de Recrutamento e Seleção do CFJJ. O recrutamento deve ser transparente, rigoroso, previsível, acessível e orientado pelo mérito.
1: A Primeira-Ministra empossou na mesma cerimónia Emílio Tostão para o cargo de Diretor-Geral do Instituto de Investigação Agrária de Moçambique. O Ministério da Agricultura, Ambiente e Pescas considera a Feira Internacional de Maputo uma plataforma estratégica para consolidar a mecanização agrícola e industrialização do setor. Segundo o Diretor Nacional da Agricultura, Jabula Zebia, a montra vai servir também para acolher experiências e apresentar a visão para o melhoramento das técnicas agropecuárias.
4: Estamos a trabalhar com os nossos produtores, porque eles é que têm que ir lá mostrar o que eles estão a fazer. Nós, como Ministério, iremos trazer aquilo que é a nossa visão como o Ministério da Agricultura, Ambiente e Pesca para o desenvolvimento da agricultura.
1: A 61ª edição da Feira Internacional de Maputo, FACIM 2026, vai decorrer de 31 de agosto a 6 de setembro, no Centro Internacional de Feiras, em Ricaca, distrito de Marraquene. No distrito de Mapá, em norte de Gaza, está em curso a campanha de vacinação de 32 mil cabeças de gado bovino contra a febre aftosa. A vacinação decorre nas zonas tampão e no interior dos parques nacionais de Limpopo e Banyine, visando evitar a eclosão desta doença devido à coabitação de bovinos com búfalos, tal como explicou o diretor do Serviço Distrital das Atividades Económicas em Mapá, Isaac Kwavi.
5: Essa doença é causada muito mais pelo contacto dos bovinos e os búfalos. E onde sempre há contacto com bovinos e búfalos, os animais apanham essa doença tuberculose. Por isso estamos a vacinar nos arredores em todas as comunidades que estão no interior dos parques e nas zonas fronteiriças.
1: O diretor do Serviço Distrital das Atividades Económicas em Mapá, Isaac Kwavi, disse que a vacinação de bovinos contra a febre aftosa decorre igualmente nas zonas fronteiriças. O Partido Frelimo, a partir da sua sede nacional, comunica que têm sido criadas contas no Facebook usando perfis falsos que associam a conta ao secretário-geral desta formação política, Shaquille Abubakar. O partido afirma que essas contas não pertencem a Shaquille Abubakar e nem são geridas por qualquer estrutura da Frelimo. Num comunicado, o partido esclarece que o único perfil oficial do secretário-geral da Frelimo no Facebook é www.facebook.com/shaquille.abubakar e qualquer outra página diferente desta que use o seu nome ou imagem é falsa. Na atualidade internacional, subiu de 579 para 584 o número de pessoas que morreram devido às inundações que devastaram na quarta-feira o Nepal e o Tibete. De acordo com a autoridade responsável pela gestão de situações de emergência, há igualmente o registro de 1.929 pessoas desaparecidas. Até o momento, mais de 3.700 pessoas foram resgatadas no Nepal, indica a agência norte-americana AP. Fechamos com o tempo. A cidade de Tete pode registrar este sábado 33 graus centígrados de temperatura máxima, seguida por Pemba e Vilanculo com 29 graus. Maputo, Xai-Xai, Beira, Quelimane e Nampula 28, Inhambane 27, Lixinga 23 e Chimoio 22 graus centígrados de temperatura máxima. Apresentamos as notícias a esta hora, as próximas às 22 horas.
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1: Avançamos com as notícias, esta hora apresentadas por Vítor Rufino. Vítor, boa noite.
2: Boa noite, Sérgio Guissamulo. Boa noite, ouvinte. O presidente da República garante que o governo vai continuar a modernizar as forças de defesa e segurança para responderem às exigências da manutenção da soberania nacional e integridade territorial. Daniel Chapo falava esta sexta-feira em Nacala Porto, província de Nampula, no encerramento do 31º curso de operações especiais dos comandos na Escola de Formação de Forças Especiais. O comandante em chefe das Forças de Defesa e de Segurança exigiu, na ocasião, aos novos comandos a agirem com integridade e firmeza na defesa da soberania.
3: Ajam com integridade, firmeza e dureza quando for para defender Moçambique. E isto é inegociável. A pátria não tem preço e a defesa da pátria não se delega.
2: Ainda esta sexta-feira, o presidente da República orientou a cerimónia de graduação da Universidade Lúrio no distrito de Sanga, no Niassa. Entretanto, este sábado, o presidente da República dirige a cerimónia oficial de abertura do 16º Festival Nacional dos Jogos Desportivos Escolares a decorrer no campo municipal da cidade da Machixe, província de Inhambane. A presente edição contará com a participação de cerca de 2 mil alunos provenientes das 11 províncias do país que irão competir em diversas modalidades desportivas. Uma nota da Presidência da República indica que a realização do festival reafirma o compromisso do governo com a promoção de uma educação integral que alia a formação académica à prática desportiva das crianças e jovens. A primeira-ministra diz que a criação de delegações regionais do Centro de Formação Jurídica e Judiciária deve ser uma prioridade. Atualmente, o país conta com apenas um Centro de Formação Jurídica e Judiciária localizado na província de Maputo. Para a bem-vinda, Levi, a expansão desta instituição pelo país vai reduzir custos e promover o equilíbrio territorial. A governante falava esta sexta-feira em Maputo, após conferir posse ao diretor-geral do Centro de Formação Jurídica e Judiciária, Augusto Paulino.
4: A segunda prioridade é concluir e implementar a reforma pedagógica e curricular. Os novos currículos devem afirmar a formação por competências, devem reforçar a componente teórico-prática, os estágios, as simulações, os estudos de caso e a resolução de problemas. A avaliação deve medir conhecimentos, competências e atitudes profissionais. A terceira prioridade é consolidar a reforma dos concursos de ingresso, aproveitando a criação do Centro de Recrutamento e Seleção do CFJJ. O recrutamento deve ser transparente, rigoroso, previsível, acessível e orientado pelo mérito.
2: A primeira-ministra empossou na mesma cerimónia Emílio Tostão para o cargo de diretor-geral do Instituto de Investigação Agrária de Moçambique. O Ministério da Agricultura, Ambiente e Pescas considera a Feira Internacional de Maputo uma plataforma estratégica para consolidar a mecanização agrícola e industrialização do setor. Segundo o Diretor Nacional da Agricultura, Jabula Zebia, a montra vai servir também para acolher experiências e apresentar a visão para o melhoramento das técnicas agropecuárias.
5: Estamos a trabalhar com os nossos produtores, porque eles é que têm que ir lá mostrar o que eles estão a fazer. Nós, como Ministério, iremos trazer aquilo que é a nossa visão como Ministério da Agricultura, Ambiente e Pesca para o desenvolvimento da agricultura.
2: A 61ª edição da Feira Internacional de Maputo, FACIM 2026, vai decorrer de 31 de agosto a 6 de setembro, no Centro Internacional de Feiras, em Ricaca, distrito de Marraquene. No distrito de Mapá, em norte de Gaza, está em curso a campanha de vacinação de 32 mil cabeças de gado bovino contra a febre aftosa. A vacinação decorre nas zonas Tampão e no interior dos Parques Nacionais de Limpopo e Banyine, visando evitar a eclosão desta doença devido à coabitação de bovinos com búfalos, tal como explicou o diretor do Serviço Distrital das Atividades Económicas em Mapá, Isaac Kwavi.
6: Essa doença é causada muito mais pelo contacto dos bovinos e os búfalos. E onde sempre há contacto com bovinos e búfalos, os doentes mais apanham essa doença por nós. Por isso estamos a vacinar nos arredores, em todas as comunidades que estão no interior dos parques e nas zonas fronteiriças.
2: O diretor do Serviço Distrital das Atividades Económicas em Mapá, Isaac Kwavi, disse que a vacinação de bovinos contra a febre aftosa decorre igualmente nas zonas fronteiriças. O Partido Frelimo, a partir da sua sede nacional, comunica que têm sido criadas contas no Facebook usando perfis falsos que associam a conta ao secretário-geral desta formação política, Shaquille Abubakar. O partido afirma que essas contas não pertencem a Shaquille Abubakar e nem são geridas por qualquer estrutura da Frelimo. Num comunicado, o partido esclarece que o único perfil oficial do secretário-geral da Frelimo no Facebook é www.facebook.com/shaquille.abubakar e qualquer outra página diferente desta que use o seu nome ou imagem é falsa. Na atualidade internacional, subiu de 579 para 584 o número de pessoas que morreram devido às inundações que devastaram na quarta-feira o Nepal e o Tibete. De acordo com a autoridade responsável pela gestão de situações de emergência, há igualmente o registro de 1.929 pessoas desaparecidas. Até o momento, mais de 3.700 pessoas foram resgatadas no Nepal, indica a agência norte-americana Associated Press. Fechamos com o tempo. A cidade de Tete pode registrar este sábado 33 graus centígrados de temperatura máxima, seguida por Pemba e Vilanculo com 29 graus. Maputo, Xai-Xai, Beira, Quelimane e Nampula 28, Inhambane 27, Lixinga 23 e Chimoio 22 graus centígrados de temperatura máxima. Apresentamos as notícias a esta hora, as próximas às 23 horas e 30 minutos, no último jornal.
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1: 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Está horror distrito na mão do professor Cabral Gato. 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

0: aquecer os tópicos do último jornal apresentados por Mohamed Jean. Mohamed, boa noite.
1: Boa noite, Sérgio Guissamul e ouvintes. São tópicos do último jornal. Presidente da República assegura que a segurança e estabilidade em Cabo Delgado apresentou melhorias nos últimos tempos, mercê do combate cerrado das Forças Armadas e amigas contra os terroristas.
2: Essa estabilidade é fruto de ações das nossas Forças de Defesa e Segurança no geral e em especial das Forças Armadas de Defesa de Moçambique, em particular.
1: Daniel Chapo intervia esta noite na cerimónia militar de encerramento do 31º curso de comandos na Escola de Formação de Forças Especiais no distrito de Nacala, em Nampula. Polícia da República de Moçambique, em Sofala, admite que a falta de habilitação de condução por parte dos mototaxistas pode estar na origem dos acidentes de viação na província. Em menos de uma semana, 5 pessoas morreram em acidentes envolvendo mototaxistas. No estrangeiro, o secretário-geral da Organização Marítima Internacional apela a soluções práticas e mais cooperação para restabelecer a liberdade de navegação no Estreito de Hormuz, interrompida há 6 meses. São tópicos do último jornal. Acompanhe os desenvolvimentos destes e outros assuntos quando forem 23 horas e 30 minutos. Até já.
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2: Boa noite. Presidente da República assegura que a segurança e estabilidade em Cabo Delgado apresentou melhorias nos últimos tempos, mercê do combate cerrado das Forças Armadas e amigas contra os terroristas.
3: Essa estabilidade é fruto de ações das nossas Forças de Defesa e Segurança no geral e em especial das Forças Armadas de Defesa de Moçambique, em particular.
2: Daniel Chapo intervia esta noite na cerimônia militar de encerramento do 31º curso de comandos na Escola de Formação de Forças Especiais no distrito de Nacala, em Nampula. Polícia da República de Moçambique, em Sofala, admite que a falta de habilitação de condução por parte dos mototaxistas pode estar na origem dos acidentes de viação na província. Em menos de uma semana, 5 pessoas morreram em acidentes envolvendo mototaxistas. No estrangeiro, o secretário-geral da Organização Marítima Internacional apela soluções práticas e mais cooperação para restabelecer a liberdade de navegação no Estreito de Hormuz, interrompida há 6 meses. Começa agora o último jornal, edição de sexta-feira, 28 de agosto. A seguir, os desenvolvimentos destes e outros assuntos da atualidade nacional e internacional. Na sua companhia, Jerônimo Amba na sonorização e Mohamed Gianni na edição e apresentação. Boa audição. Último jornal, o presidente da República dirige este sábado a cerimônia oficial de abertura do 16º Festival Nacional dos Jogos Desportivos Escolares a decorrer no campo municipal da cidade de Maxixe, província de Inhambane. O Festival Nacional dos Jogos Desportivos Escolares constitui uma das principais plataformas de promoção e massificação da prática desportiva no seio dos estudantes, contribuindo para a descoberta e valorização de talentos, bem como para o desenvolvimento de valores como a disciplina, espírito de equipa e boa convivência. A presente edição contará com a participação de cerca de 2 mil alunos provenientes das 11 províncias do país que irão competir em diversas modalidades esportivas. Uma nota da Presidência da República indica que a realização do festival reafirma o compromisso do governo com a promoção de uma educação integral que alia a formação académica à prática desportiva das crianças e jovens. E hoje o presidente da República desafiou as instituições de ensino superior para privilegiarem na sua formação conhecimentos que tragam mudança e desenvolvimento na sociedade. Daniel Chapo falava na cerimônia de graduação de técnicos licenciados e mestres na Universidade Lúrio, em Niassa. Os pormenores por Fernando Damas.
4: O presidente da República desafia a Universidade Lúrio para a produção de conhecimentos que sejam capazes de transformar a vida dos cidadãos moçambicanos. Daniel Chapo lançou o desafio esta sexta-feira na cerimônia de graduação de 89 técnicos entre licenciados e mestres formados em engenharia florestal, zootécnica, desenvolvimento rural, incluindo farmácia, saúde pública, contabilidade, fiscalidade e auditoria. O estadista moçambicano disse que a universidade deve ser parte da solução dos problemas locais, provinciais e nacionais.
5: A universidade é uma instituição de soberania intelectual. É um espaço onde uma nação pensa sobre si própria, interpreta e os seus desafios, questiona as suas escolhas e constrói soluções para o seu futuro e para o seu povo. É por isso uma instituição que tem uma responsabilidade particular perante a sociedade que a financia, a sustenta e nela deposita as suas esperanças. É vosso desiderado produzir conhecimento que seja capaz de transformar a vida de pessoas e, acima de tudo, investigar para responder às várias perguntas que o país possui e os dilemas que enfrenta. A universidade deve ensinar, mas também aprender com as comunidades, como vimos aqui, com os agricultores locais, com os empresários, com os trabalhadores, com os jovens, com as mulheres e com todos aqueles que diariamente constroem Moçambique.
4: Na ocasião, Daniel Chapo instou a Universidade de Lúrio para igualmente apostar na inovação tecnológica para responder aos atuais desafios da inteligência artificial.
5: Vivemos a era da digitalização e da inteligência artificial, da automação, da economia de conhecimento e da transformação tecnológica que acontecem a uma velocidade sem precedentes desde o início do mundo. A tecnologia está a mudar a forma como produzimos, a forma como estudamos, a forma como trabalhamos, a forma como comunicamos e a forma como nos relacionamos.
4: Os 89 técnicos superiores graduados esta sexta-feira em Unango, distrito de Senga, fazem parte de 550 estudantes que a Universidade de Lúrio prevê graduar ao longo de 2026 nas províncias de Unias, Nampula e Cabo Delgado. Fernando Damas, Enxing.
2: De Unias, o presidente da República seguiu para a província de Nampula, onde orientou esta noite o encerramento do 31º curso de comandos na Escola de Formação de Forças Especiais no distrito de Nacala. Na sua intervenção, Daniel Chapa assegurou que a segurança e estabilidade em Cabo Delgado apresentou melhorias nos últimos tempos, mercê do combate cerrado das Forças Armadas e amigas contra os terroristas. Vitorino Kumbukane.
1: O presidente da República, Daniel Chapo, assegurou que a situação de segurança na província de Cabo Delgado está melhor relativamente antes. Daniel Chapo disse que há um ano e meio ou dois, a situação de segurança não era das melhores e a estabilidade nos últimos dias deve-se à entrega das forças de defesa e segurança e dos países aliados. O chefe do Estado falava na noite desta sexta-feira na cidade de Nacala, na qualidade de comandante-chefe das forças de defesa e segurança, no encerramento do 31º curso de operações especiais, os comandos na Escola de Formação de Forças Especiais.
3: Essa estabilidade é fruto de ações das nossas Forças de Defesa e Segurança no geral e em especial das Forças Armadas de Defesa de Moçambique, em particular, como da Força Local e dos nossos aliados, as Forças Amigas do Ruanda e da Tanzânia, que juntos, dia e noite, de segunda a segunda, faça sol, faça chuva, faça frio ou vento, combatem ferozmente os terroristas e o terrorismo.
1: O comandante-chefe disse aos novos comandos aguardar quatro palavras para servir de mascote em toda a vida profissional, nomeadamente missão, pátria, honra e sacrifício.
3: Missão, porque o militar existe para cumprir missão. Pátria, a principal missão da nossa tropa é servir Moçambique e o seu povo. Honra, porque nenhum militar deve aceitar que a sua conduta manche a farda que enverga. E sacrifício, porque a vossa vida profissional será caracterizada por muitos, mas muitos sacrifícios.
1: Aos novos boinas vermelhas, o presidente da República, Daniel Chapo, instou-os para não vacilar quando forem para defender a pátria.
3: Por isso, quando forem destacados para missões de combate, sejam firmes perante a ameaça, batam duro o inimigo, sejam bravos e ríspidos com os terroristas, escangalhem a estrutura dos bandidos terroristas, mostrem musculatura, mas sejam humanos e amáveis para com o nosso povo. Sejam disciplinados perante adversidades, sejam sempre leais e fiéis à pátria moçambicana.
1: Presidente da República, Daniel Chapo, no encerramento do 31º curso de Operações Especiais dos Comandos na Escola de Formação de Forças Especiais de Nacala. Vítor Ndumbukane, em Nampula.
2: O distrito de Kilimani, na Zambésia, acolheu hoje o encontro da comunidade muçulmana com o objetivo principal de debater a restauração da paz. Sérgio Mamudo.
6: Presidente da comunidade muçulmana nativa exorta aos moçambicanos a continuarem focados no bem comum, promovendo a paz, amor ao próximo e à solidariedade. Zeferino Ismael falava esta sexta-feira em Kilimane, durante a reunião do Conselho Geral da Comunidade Muçulmana Nativa. Instou a todos os cidadãos e famílias moçambicanas a praticarem a bondade, compaixão e evitar atos de violência que perigam o bem-estar da sociedade.
7: A religião é uma religação entre o homem e Deus. Nós temos uma obrigação moral de transmitir ideias positivas, transmitir paz, transmitir humildade, extrair o ódio entre os homens. Uma harmonia, uma paz, uma reconciliação, de fato, será muito difícil quando não haver a paz, não haver humildade, coabitarmos no mesmo espaço.
6: O encontro que termina este sábado visa refletir o papel da religião muçulmana nativa na pacificação do país, moralização da sociedade e na resolução de conflitos que afetam as famílias moçambicanas.
7: É uma data em que a mesma comunidade se reúne através dos seus dirigentes para juntos dirimir assuntos de natureza óbvia, queira litígios, queira avanços da própria comunidade, retrocessos, e onde de fato existem obstáculos que é para retirarmos esses obstáculos. Mas é uma fase mais ou menos de solidariedade entre os muçulmanos, não só, e a sociedade em geral, para paz, para reconciliação e harmonia, humildade, conviventes dessa terra.
6: Zeferino Ismael, presidente da comunidade muçulmana nativa de Moçambique. De Quelimane, Sérgio Mamudo.
2: Polícia da República de Moçambique, em Sofala, admite que a falta de habilitação de condução por parte dos mototaxistas pode estar na origem dos acidentes de viação na província. Em menos de uma semana, 5 pessoas morreram em acidentes envolvendo mototaxistas. Detalhes por Paulo MacArthur, na Beira.
8: A polícia em Sofala reafirma preocupação com o aumento de acidentes com mototaxis e suas consequências. Em menos de uma semana, 5 pessoas morreram em resultado de 2 colisões entre chupelas e caminhões na província. Segundo o porta-voz do Comando Provincial da Polícia da República de Moçambique em Sofala, Honório Chimbo, as causas destes sinistros são sempre as mesmas: ultrapassagem irregular e excesso de lotação nos mototáxis. Mas tudo isso se resume à falta de habilitação de condução por parte da maioria dos chamados chupelistas, afirma Honório Chimbo. Avisa que a Polícia da República de Moçambique vão intensificar a fiscalização rodoviária para disciplinar os mototaxistas.
9: Não só nos preocupa o número de acidentes, mas sim a gravidade com que os mesmos têm ocorrido. A polícia tem desencadeado diversas ações com vista a limar este mal, porque, se formos a ver, os acidentes têm ocorrido praticamente da mesma forma. Há excesso de passageiro, há uma ultrapassagem irregular, não há uso de capacetes. Então, todos estes fatores têm concorrido para a gravidade que temos registrado. Nisso, a polícia tem instado aos mototaxistas a respeitar as medidas de segurança rodoviárias. Temos realizado operações de roadblock, que é mesmo para retirada de circulação. E olhando para esses últimos 2 casos, o que a polícia vai fazer é mesmo incrementar as suas ações em diversos pontos da província de Sofala, que visa mesmo retirar de circulação mototaxistas que não estiverem a cumprir as medidas de segurança rodoviária no geral. Uso de capacete, documentação regularizada da motorizada, excesso de passageiros na motorizada.
8: O porta-voz do Comando Provincial da Polícia da República de Moçambique em Sofala, Honório Chimbo. Da cidade da Beira, Paulo MacArthur.
2: No ar, o último jornal, a primeira-ministra reconhece que a criação de delegações regionais do Centro de Formação Jurídica Judiciária pelo país vai garantir a formação de profissionais de justiça, reduzir custos e promover o equilíbrio territorial. Bem-vindo a Levi, falava hoje em Maputo, quando empossava o novo diretor-geral do Centro de Formação Jurídica e Judiciária, Augusto Paulino. Atento a esta cerimônia, esteve o jornalista Leopoldo Agapito.
10: A governante lembrou que o projeto de criação das delegações regionais está aprovada e integrada na carteira de investimento público.
11: A segunda prioridade é concluir e implementar a reforma pedagógica e curricular. Os novos currículos devem afirmar a formação por competências, devem reforçar a componente teórico-prática, os estágios, as simulações, os estudos de caso e a resolução de problemas. A avaliação deve medir conhecimentos, competências e atitudes profissionais. A terceira prioridade é consolidar a reforma dos concursos de ingresso, aproveitando a criação do Centro de Recrutamento e Seleção do CFJJ. O recrutamento deve ser transparente, rigoroso, previsível, acessível e orientado pelo mérito.
10: A primeira-ministra empossou na mesma cerimónia Emílio Tostão para o cargo de diretor-geral do Instituto de Investigação Agrária de Moçambique. Bem-vinda, Levi. Anotou que a investigação agrária deve gerar resultados, tecnologias de culturas, variedades melhoradas e sistemas de produção eficientes destinados a aumentar a produção e os rendimentos familiares. O diretor-geral do Instituto de Investigação Agrária de Moçambique, Emílio Tostão, disse que a a desafios tecnológicos de produção agrária que devem ser adaptados às mudanças climáticas para o contexto nacional.
12: Para que, mesmo num cenário de seca ou de chuvas fora do normal, a produtividade das tecnologias que vamos usar não seja afetada grandemente. Este é um desafio que nós temos que levar à frente. Temos já estudos básicos efetuados. O IAM já vem fazendo vários ensaios. O que nós vamos procurar fazer com a equipe que lá está é consolidar estes trabalhos todos e partir para a aplicação, já com soluções mais experimentadas, mais adaptadas à realidade.
10: E o diretor-geral do Centro de Formação Jurídica e Judiciária, Augusto Paulino, disse que a administração da justiça está a funcionar com todos os desafios próprios do sistema.
13: Com todas as vicissitudes, mas o sistema de administração da justiça em Moçambique está a funcionar. Como têm visto todos os dias ocorrem julgamentos, ocorrem acusações, há processos de impulso. Está a funcionar o sistema. Nós, como sociedade, como cidadãos, temos que acarinhar o sistema para que ele consiga dar resposta a todos os desafios que se colocam. E a nossa preocupação é prepararmos os homens e as mulheres que lidam ou que vão lidar pela primeira vez com o sistema, ou aqueles que estão no sistema, mas que precisam de capacitação permanente.
10: Diretor-geral do Centro de Formação Jurídico e Judiciária, Augusto Paulino, falando após ser empossado para o cargo pela primeira-ministra Maria Bem-vinda Levi.
2: Primeira-ministra reconhece que a criação de delegações regionais do Centro de Formação Jurídica Judiciária pelo país vai garantir a formação de profissionais de justiça, reduzir custos e promover o equilíbrio territorial. 11 cidadãos moçambicanos, dos quais 8 menores que residiam ilegalmente no Zimbábue, foram repatriados através de um trabalho conjunto entre as autoridades migratórias dos dois países. Os cidadãos que se encontravam no Zimbábue há 2 meses praticavam comércio informal na cidade de Mutare, Moisés Saela.
14: O porta-voz da Direção Provincial de Migração em Manica, Abílio Mate, explicou que antes do processo de repatriamento, as autoridades zimbabuianas realizaram um trabalho para apurar a proveniência, tendo constatado que os mesmos são provenientes de alguns distritos da província de Manica. Abílio Mate disse que no trabalho conjunto com o Zimbábue se pretende combater a entrada ilegal de cidadãos nos dois países.
15: Do trabalho realizado, constatou-se que esses são cidadãos oriundos dos distritos de Chimoio, Manica e Sussundenga. Ficamos a saber que esses cidadãos estavam no distrito de Mutare, portanto os 10, onde realizavam comércio informal ao longo das vias daquele distrito, enquanto que uma senhora foi deportada da República Sul-Africana, vindo dos carros que iam até Zimbábue, e foi lá acolhida enquanto estava no estado de gravidez, sendo que na semana anterior deu parto a esta criança que tem até hoje 10 dias de vida.
14: Alguns cidadãos repatriados reconhecem que viajam ilegalmente para o Zimbábue para fazer negócio. Da cidade de Chimoio, Moisés Saela.
2: O município da Praia do Bilene, em Gaza, necessita de mais de 10 milhões de meticais para reforçar as atividades de recolha de resíduos sólidos em diferentes bairros daquela via autárquica. O valor destina-se à aquisição de 5 caminhões basculantes que vão reforçar os meios já existentes para a recolha de resíduos sólidos. Reporta Alfredo Muyanga.
16: O presidente do Conselho Municipal da Vila Autárquica da Praia do Bilene falava esta quinta-feira na apresentação de uma viatura para a recolha de lixo adquirida pelo município através do Fundo de Compensação Autárquica. Mufundi Sichilenga diz que, além da recolha de resíduos sólidos, os meios necessários serão usados para a reciclagem das vias municipais que sofrem ciclicamente por conta da erosão dos solos.
17: Essas tetas compramos em 2018, então já estão cansados, andam hoje, amanhã, para amanhã. Então, com este novo, é um alívio, vai nos ajudar, juntando já com aqueles outros, vai fazer alguma coisa. Nós aqui no município temos a época baixa e a época alta. Vamos entrar agora na época do verão. Então há uma produção do lixo, mas no tempo baixa não temos problema. Levamos muito tempo para pormos aquele ferroviário limpo. Uma média de 3, 4 ou mesmo 5 meios para completarmos a recolha dos resíduos sólidos no meio, na época alta.
16: Presidente do Conselho Municipal da Vila Autárquica da Praia do Bilene, Mufundi Sichilenga, e as necessidades de meios para a recolha de resíduos sólidos em diferentes bairros da vila. Cidade Xaxai, Alfredo Muyanga.
2: Dos estúdios centrais em Maputo, a Rádio Moçambique transmite o último jornal. O Gabinete de Informação considera que a aprovação da Lei de Comunicação Social e de Radiodifusão representa um momento importante para o setor e abre uma nova etapa no seu enquadramento jurídico. A diretora do Registro e Licenciamento do Gabin, Elizabeth Nchola, sublinhou que a entrada em vigor destas duas leis em novembro próximo coloca as empresas de comunicação social a responsabilidade de assegurar uma transição devidamente preparada. Jeremias Mondlane.
18: Elizabeth Nchola falava esta sexta-feira em Maputo no lançamento do processo de divulgação e preparação da implementação das novas leis da comunicação social.
19: Precisamos do contributo das instituições públicas na harmonização dos procedimentos e na preparação institucional. Precisamos dos órgãos de comunicação social e dos jornalistas para assegurar que a informação sobre as novas leis chegue aos seus principais destinatários e ao público.
18: Por seu turno, o presidente do Conselho Superior da Comunicação Social exortou os mídias a participarem no processo de divulgação e implementação das leis para reduzir os atropelos à ética e deontologia profissional.
20: Hoje, o Conselho Superior está preocupado que estas questões aconteçam nas redações, porque ao Conselho Superior foi, digamos, adicionado, era já um órgão de disciplina, mas agora é efetivamente um órgão de disciplina, com capacidade sancionatória. E não é isso que o Conselho Superior pretende. Portanto, nós trabalharemos juntos para que compreendamos e tenhamos um tempo para preparar e os órgãos de comunicação se organizem.
18: Já o secretário-geral do Sindicato Nacional dos Jornalistas, Farouk Siddique, diz que as leis a serem aplicadas vão estabelecer mais ordem à profissão.
21: Temos estado a trabalhar, nomeadamente na lei da comunicação social, que estabelece a necessidade de termos um estatuto de jornalista e a introdução de uma carteira profissional. Então temos estado a trabalhar a nível do Sindicato Nacional de Jornalistas, do MISA Moçambique e de outros parceiros da área da comunicação social neste processo, a preparação de uma proposta de estatuto de jornalista que vai ser submetida ao governo e, a par dessa proposta de estatuto, a proposta do regulamento da carteira profissional.
18: Durante o período que antecede a entrada em vigor dos dois instrumentos, serão criadas condições para garantir uma aplicação efetiva, como a socialização das leis, a harmonização institucional e a capacitação dos intervenientes.
2: Gabinete de Informação considera que a aprovação da Lei de Comunicação Social e de Radiodifusão representa um momento importante para o setor e abre uma nova etapa no seu enquadramento jurídico. Um trabalho de Jeremias Mugliani, da nossa redação central. Seguimos com mais informação. Empresas do setor energético que operam em Moçambique analisam mecanismos para financiar o Plano Estratégico de Desenvolvimento do Instituto Superior Politécnico do Songo, na província de Tete. Ignacio Gamay, com pormenores.
22: Trata-se da participação da hidroelétrica de Caorabassa, da Mpandancua, da Total Energies e do Gabinete de Orientação Nacional, GON, instituições que manifestam interesse em apoiar os projetos de expansão e modernização daquela instituição de ensino superior. A iniciativa visa mobilizar recursos financeiros e técnicos para fortalecer a capacidade formativa do Instituto Superior Politécnico de Songo, com especial enfoque nas áreas de engenharia e tecnologias ligadas ao setor energético. O apoio poderá contemplar investimentos em infraestruturas, equipamentos laboratoriais, programas de investigação científica, bolsas de estudo e estágios profissionais, contribuindo para a formação de quadros altamente qualificados. Segundo António Madeira, diretor-geral do ISPS, a primeira etapa desta parceria de investimentos já foi dada com a direção máxima do projeto Mpandancua.
23: O melhor exemplo que temos até agora é a relação que eu tenho principalmente com o diretor-geral Carlos Gione, que pessoalmente veio ter comigo e incentivou a divulgar este plano estratégico o mais rapidamente possível, porque se ele, como diretor-geral de Mpandancua e o PCA da HCV estiverem juntos, ele acha que a Total Energy, através do Maxim, o diretor-geral da Total Energy, e através do GONI, Gabinete de Orientação Nacional, e outras empresas poderão abraçar a causa do ISPS.
22: A concretização desta parceria poderá representar um importante impulso para o desenvolvimento do Instituto Superior Politécnico do Sungo, reforçando a sua posição como centro de excelência na formação de engenheiros e técnicos especializados. Ignacio Gamay, Cidade de Tete.
2: Último jornal nos momentos finais é já na próxima semana que arranca a Feira Internacional de Maputo. Vários setores já preparam sua participação neste evento empresarial. O Ministério da Agricultura, Ambiente e Pescas considera a FACIM uma das plataformas estratégicas para consolidar a mecanização agrícola e industrialização do setor. Reportagem de Verónica Sidomo.
0: Por outro lado, nesta maior montra internacional de negócios, o setor vai colher experiências e apresentar a sua visão para o melhoramento das técnicas agropecuárias, para o aumento da produção e produtividade. O diretor nacional da Agricultura, Jabula Zibia, convida os produtores a abraçarem esta oportunidade, mostrando as suas potencialidades e atrair investimentos.
3: Nós tivemos programas no país que trouxeram grande contributo na mecanização. Mas muito desse parque de mecanização, neste momento, encontra-se avaliado. Estamos a fazer um levantamento de todo o parque de máquinas que temos e temos um programa para recuperar esse trator, mas não só, temos programas adicionais que vão incrementar a mecanização no país. A FACIM é um local extremamente importante, em que nós fazemos trocas de experiência, fazemos trocas de conhecimento, e é lá onde vão se cruzar grande parte dos nossos produtores. O que nós estamos a trabalhar com os nossos produtores, quer dizer que tem que ir lá mostrar o que eles estão a fazer, é que eles tragam o melhor de si, mas também tragam também a curiosidade que possam ter de dialogar com os outros produtores, para depois saírem dali com algum ganho. Nós, como Ministério, iremos trazer aquilo que é a nossa visão como o Ministério da Agricultura, Ambiente e Pesca, para o desenvolvimento da agricultura. E o lema deste ano na FACIM é um lema que nos desafia e nós queríamos convidar a todos.
0: Diretor Nacional da Agricultura, Jabula Zibia, e a participação deste setor na Feira Internacional de Maputo FACIM, que arranca esta segunda-feira. Da Matola, Verónica Sidumo.
2: O partido Frelimo, a partir da sua sede nacional, comunica que têm sido criadas contas no Facebook usando perfis falsos que associam a conta ao secretário-geral desta formação política, Shaquil Abubakar. O partido afirma que essas contas não pertencem a Shaquil Abubakar e nem são geridas por qualquer estrutura da Frelimo. Num comunicado, o partido esclarece que o único perfil oficial do secretário-geral da Frelimo no Facebook é www.facebook.com/shaquil.abubakar. E qualquer outra página diferente desta que use o seu nome ou imagem é falsa. Um breve olhar à atualidade internacional. O secretário-geral da Organização Marítima Internacional apelou hoje a soluções práticas e mais cooperação para restabelecer a liberdade de navegação no Estreito de Hormuz, interrompida há 6 meses. Embora alguns navios e as suas tripulações tenham conseguido sair do Golfo Pérsico, até 400 navios que transportam cerca de 6 mil marinheiros não conseguiram partir em segurança desde o início do conflito, lamentou Arsênio Domingues. Desde 28 de fevereiro deste ano, a Organização Marítima Internacional confirmou pelo menos 70 ataques à navegação internacional que causaram a morte de 19 tripulantes. O tempo. A cidade de Tete pode chegar amanhã aos 33 graus centígrados de temperatura máxima, seguida por Pemba e Vilanculo, com 29 graus. Maputo, Xaxai, Beira, Quilimane e Nampula, 28. Inhambane, 27. Lixinga, 23. E, por último, Chimoio, 22 graus centígrados de temperatura máxima. É o fim do último jornal, edição de sexta-feira. Despedem-se Jerônimo Wamba na sonorização e Mohamed Gianni na edição e apresentação. Boa noite e bom fim de semana.
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